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1: Então você quer saber seu erro, né? Explica, como se você não soubesse, né?
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1: deixa que eu te conto então, vai.

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1: Tá começando o Acorda Brasil, tá começando mais um mês, tá começando mais uma semana. Agora são 4:06 desta manhã de segunda-feira, 1º de junho de 2026. Hoje é o dia da imprensa, dia de Caxias, primeira transmissão de TV no Brasil e a Semana Mundial do Meio Ambiente começa hoje também, tá? 15 graus de temperatura, tá no ar o Acorda Brasil nesta manhã de segunda. Bom dia pra você, minha amiga, bom dia pra você, meu amigo. Sejam todos bem-vindos ao Acorda Brasil. O programa começa agora, vai até as 6 da manhã, com música, informação, previsão do tempo e a sua participação também. Ó, a partir de agora, você é meu convidado, você é minha convidada, tá ok? Pra participar, pra interagir, pra brincar, pra se divertir, pra sugerir a sua música aqui no Acorda Brasil. O WhatsApp da menina pra você participar é o 21026515. O WhatsApp da menina pode estar liberado pra você interagir e para você participar a partir de agora, tá? O Titio Wilson Progni já está na área, eu tô por aqui até às 6, nós ficamos juntos e a partir de agora eu quero a sua companhia também aqui no WhatsApp, além do rádio, claro, né? Teodoro Sampaio, Mato Grosso e Matias, Paixão Proibida, 4:08, bom dia.

0: dizendo: eu já fui de você. Acorda Brasil, acorda Brasil, vamos acordar, minha gente, vamos acordar. Olha o galinho cantando aí, ó. Se o galo canta, tem que acordar, né? Ou não, não sei. É segunda-feira, é comecinho de semana, início de mais um mês, e que o mês de junho nos traga bons ventos, né? Tá bom? Então tá certo. Vamos lá, deixa eu conferir a participação do melhor ouvinte do mundo. Você que tá aí do outro lado pode participar do nosso programa, você sabe, né? Através do WhatsApp, o seu recado chega para nós aqui no 2102-6515.
1: Bom dia, Didi Wilson.
0: Bom
1: final
0: dia.
1: De semana eu não te escutei, que tu não tá, né? Final de semana, nesse horário, mas assim, eu tô com saudade, muito bom ouvir. Desejo a todos os ouvintes da Rádio Menino uma excelente semana abençoada por Deus. Com meus filhos, e peço a música Jantar para Jesus. E ofereço a todos eles. Tenham uma semana abençoada. Beijão, Titio Wilson.
0: Valeu, Carmen. Muito obrigado. Eu estava por aqui no sábado de manhã, das 8 até ao meio-dia. Entre 8 e meio-dia, eu estive aqui no sábado passado, agora no Som na Caixa, viu, Carmen? De qualquer maneira, muito obrigado. Um abraço e um beijo no coração também.
2: Bom dia, Titio Wilson.
0: Bom dia.
2: Um excelente início de mês. Que seja um mês de junho abençoado para todos nós.
0: Claro.
2: É a Luciana aqui do bairro Fortaleza.
0: Boa.
2: Bom dia para todo mundo. Boa
0: valeu,
2: semana.
0: Valeu, valeu, Luciana. Obrigado pela participação, tá? Obrigado pela participação aqui no programa. Que o mês de junho traga boas surpresas para você também, tá bom? O Benedito tá no bairro Velho acompanhando o Som da Menina. Aquele abraço especial, muito obrigado pela audiência. O Jatir Suti tá por aqui. Bora trabalhar, né, parceria? Bora trabalhar. O mês começou, nós temos um mês inteirinho pela frente para fazer toda a diferença. É, ficar reclamando, se queixando, não resolve nada, né? Não resolve absolutamente nada. O que nós precisamos é trabalhar, ocupar a mente, né? Afinal de contas, mente vazia é a oficina do coisa ruim, é a oficina do capeta. Então a gente precisa trabalhar, né? Ocupar a mente, né? É isso aí. Grande abraço, Jatir. Muito obrigado, viu? Pela audiência também. Você que tá aí já trabalhando cedinho, no táxi, no aplicativo, os meus amigos nos ônibus, motoristas, cobradores, estão na sintonia do nosso programa também, levando a nossa Rádio Menina de carona, o nosso muito obrigado pela grande audiência de todos os dias. Ah, meu amigo caminhoneiro, que tá passando aqui pela região, cortando aqui as nossas rodovias pelo Vale Europeu, o nosso muito obrigado pela carona também, tá bom? Eu vou pro intervalo e volto rapidinho com mais músicas e eu trago informações já já aqui no Acorda Brasil.
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6: Quatro horas 28 minutos. Estamos de volta na Menina até às 6.
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6: Acorda Brasil até às 6 da manhã, tá? A receita original da linguiça Blumenau, uma das iguarias mais tradicionais de Santa Catarina, pode estar ameaçada por uma mudança determinada a partir de orientações do Ministério da Agricultura e Pecuária. A alteração reduz o percentual máximo de gordura, permitido no produto, e acendeu o alerta entre produtores, lideranças políticas e defensores da preservação da gastronomia catarinense. Mais informações você acompanha no Jornal da Menina, primeira edição, logo mais, a partir das 6 horas da manhã. Agora são 4h29, o Acorda Brasil. Seu Amado Batista e Raimundo Fagner. Romance no deserto. Boa segunda-feira, bom início de semana pra você.

0: Alexandre Estrada do Amor, aqui no Acorda Brasil da Menina. Muito bom dia. Muito bom dia. É segunda-feira, é comecinho de semana e você já está no Acorda Brasil da Menina. Por aqui também você ouviu as Mineirinhas com Todas Menos Comigo. Teve Maurício Matar, o cara é cantor, o cara é ator. Muito romântico. Amado Batista com Raimundo Fagner. Romance no deserto. E daqui a pouquinho eu tô de volta com mais músicas. Deixa eu atender por aqui a participação da minha amiga Mara Miguel. Bom dia, bom dia. Bom início de mês, né, Mara Miguel? E junho chega trazendo paz, alegria, novas oportunidades, harmonia e tudo mais, né? Bacana, viu, Mara Miguel? Muito obrigado pela sintonia de sempre. A Mara Miguel tá aqui em Indaial, do ladinho de Blumenau, acompanhando o som da Menina FM.
1: Bom dia, aqui é a Angélica e a Paula de Vidal Ramos. A gente quer desejar uma ótima segunda-feira pro Paulo Sérgio.
2: Oi, pai, eu te amo muito, você é muito especial. Beijo, você é o melhor pai do mundo.
1: Beijo.
0: Minha amiga Marciana Tani Gaspar também acompanhando o som da Menina FM. Alô, alô, Marciana, aquele abraço pra você, uma ótima, um ótimo início de semana e de mês também, tá? O Ivo Armando Germer também tá em Gaspar no Bela Vista, sintonizado com a Rádio Menina. Valeu, valeu, Ivo Armando Germer, obrigado pela participação também, tá? Ó, o WhatsApp da Menina tá liberado, você participa através do WhatsApp 2102-6515. Aguenta aí, eu vou tomar um café e volto rapidinho com muito mais.
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0: Menina 14 para as 5.
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1: Estamos de volta, 12 minutinhos faltando para as 5 da manhã desta segunda-feira, 1º de junho. E as obras de ampliação da casa Oktoberfest no Parque Vila Germânica em Blumenau avançam para uma nova etapa e seguem dentro do cronograma previsto. Iniciadas em abril, os trabalhos estão concentrados na execução da drenagem do terreno e da construção da subestação da parte elétrica do novo espaço. Mais informações no Jornal da Menina, primeira edição, logo mais a partir das 6 horas da manhã. 11 minutinhos faltando para as 5 da manhã. Bom dia!

0: Banda Corpo e Alma ao sul do meu coração. Assim fechamos a primeira hora do Acorda Brasil desta manhã de segunda. Primeira edição do Acorda Brasil do mês de junho também, né? Muito bem. Além da Banda Corpo e Alma, você ouviu por aqui Maria Cecília e Rodolfo, Rio Negro e Solimões, Hugo e Guilherme com Maiara e Maraíza. Daqui a pouquinho você vai ouvir Milionário e José Rico. É daqui a pouquinho, tá? Aqui no Acorda Brasil. Já já também eu atualizo a condição do tempo, vou trazer um resumão da previsão do tempo aqui dentro do Acorda Brasil. Vamos lá, vamos nessa. É, bom dia, Wilson, desejo uma abençoada semana para as meninas da RA Facção da Glória e para você também. Quem mandou o recado pra gente foi a minha amiga Suelisa. Valeu, meninas. Um abraço especial para vocês aí. Um ótimo início de semana e de mês também, né? O mês de junho traga bastante trabalho para vocês, tá bom? Que a produção sempre esteja lá nas alturas. Legal, bacana. Um abração para as minhas amigas, meus amigos vigilantes, porteiros, você que está aí nas indústrias, nos condomínios, trabalhando e acompanhando a nossa Menina FM, o nosso muito obrigado. É bom demais estar com você todos os dias, viu? É bom demais ter você na nossa sintonia todos os dias, de segunda a segunda, né? Legal, bacana, show de bola. O Benedito continua ligadão por aqui. Benedito já mandou aqui umas 6, 7 mensagens. Valeu, Benedito. Muito obrigado, um abraço, tudo de bom aí, tá? Bom início de semana também. Bacana, show de bola. Eu não posso deixar de cumprimentar e abraçar os amigos que estão aí de plantão nos hospitais, as minhas amigas, os meus amigos, aí no Hospital Santa, Hospital Unimed agora, né? No Santo Antônio, no Hospital Santa Isabel, no Hospital Misericórdia da Vila, hospitais de toda a região que acompanham a nossa Menina FM, o nosso muito obrigado, viu, gente? Muito obrigado pela audiência de todos os dias também. Você que trabalha aí nas farmácias de plantão, tem farmácias 24 horas, né? Espalhadas aqui pela cidade, aqui pela região, e você que trabalha aí nas farmácias também acompanhando a nossa menina, o nosso muito obrigado, viu? Muito obrigado pela audiência de sempre, tá bom? Um abraço aos amigos da Polícia Militar, Polícia Civil, Corpo de Bombeiros, os amigos da Celesc, pessoal do Samai também, o nosso abraço especial. Valeu, gente, tudo de bom, tá? O WhatsApp da Rádio Menina para você interagir por aqui é o 2102-6515 e eu vou pro intervalo, é rapidinho, tá? Na volta, o resumão da previsão do tempo.
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7: Volta com o Acorda Brasil, 15 graus de temperatura nesse momento. Vamos falar um pouquinho do clima, do tempo. Segunda-feira, dia 1 de junho de 2026. Hoje, o dia começa com nevoeiro sobre a região do Médio Vale de Itajaí, mas no decorrer da manhã, o nevoeiro se dissipa, tá? E o sol predomina ao longo do dia. Durante a noite, a circulação marítima traz condição para chuvisco isolado. As mínimas ficam na casa dos 14, 16 e as máximas entre 20, 22 e 24. Durante a madrugada da terça-feira, a circulação marítima traz condição para chuvisco isolado. Ao longo do dia, o tempo ainda se mantém firme em Blumenau, com sol aparecendo em meia variação de nuvens. Amanhã, mínimas entre 14 e 16 e as máximas entre 21 e 23. Entre quarta e quinta-feira, a circulação marítima traz o aumento da nebulosidade e condição para chuva fraca e isolada a qualquer momento dos dias, condição que se alterna a períodos de melhoria. Entre quarta e quinta, mínimas entre 14 e 16 e as máximas entre 19 e 21 graus. Você acompanha os boletins da previsão do tempo também dentro do jornal, do jornalismo da Menina FM e dentro do Vila Sertaneja no finalzinho da tarde também, tá bom? 5:10, não esquece de participar, de mandar o seu bom dia por aqui através do WhatsApp 21026515. Agora são 5:10. Milionário e José Rico no Acorda Brasil.

0: Divas Miguel no Acorda Brasil da Menina, Loucura de Amor. Zé Henrique e Gabriel também passaram por aqui com Dona do Meu Destino e Milionário e José Rico, a carta no comecinho do bloco. Aguenta aí que daqui a pouquinho, na volta do intervalo, tem mais músicas. Eu preparei um bloco bem bacana pra você curtir na volta do intervalo comercial. Vale a pena você ficar por aqui, viu? Tá bom? Vamos lá. 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Bom dia, Wilson. Ótima semana pra você, pra toda a audiência. Adenilson Kraus, do bairro Velha Central, tá por aqui. Valeu, Adenilson. Capivara, no bairro Progresso, ligadão na Menina. Um forte abraço. O Elmar em Benedito Novo, desejando a todos um ótimo início de semana também. Eita, nós. Vamos lá. A minha amiga Rosane, que tá em Gaspar, tá na sintonia que eu sei, tá ligado aqui no Som da Menina, muito obrigado, um abraço, um bom dia pra você, tudo de bom, tá? Legal, show de bola. Bom, chegando o intervalo comercial, eu quero reforçar o convite para você participar também aqui no Acorda Brasil com seu recado através do nosso WhatsApp 21 02 65 15. Pode participar, tá? Pode participar. Eu vou, mas eu volto bem rapidinho. Eu vou tomar mais um cafezinho, porque hoje o café tá especial demais.
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0: Cinco e 5:26. 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
0: A partir de hoje, segunda-feira, 1º de junho, a vacina contra a gripe, influenza está liberada, estará liberada para toda a população nas unidades de saúde do município. A lista completa dos AGFs e ESFs com sala de vacina ativa e os horários de funcionamento podem ser consultados diretamente no site da Prefeitura de Blumenau. Para receber o imunizante, basta que o cidadão compareça em uma das unidades de atendimento levando documento de identidade com foto e a caderneta de vacinação. Mais informações você acompanha logo mais a partir das 6 da manhã no Jornal da Menina, primeira edição. 5:27. O Acorda Brasil tem Gustavo Lima, 60 segundos, bom dia.

0: Rick Renner, cara de pau aqui no Acorda Brasil da Menina FM, o tempo todo com você. Você ouviu também Chitãozinho e Chororó, feito eu, Eduardo Costa, Imagina Eu e César e César, tudo de novo. E lá no comecinho do bloco teve ainda Gustavo Lima, 60 segundos. Foi um bloco especial que você ouviu aqui no Acorda Brasil. Muito bem, ó, o Alcir tá por aqui deixando um abraço para todos e pros amigos da padaria Gran Sapore no Bela Vista também. Mila, desejando uma ótima semana para todo mundo e deixando abraços pra turminha aí, ó. Lido, Sony, Ito, Maneca, Júlio e pro Marcelo Suter também. Valeu, o Denilson da DJ Embalagem na Itaupava Central, na lida com a patroa Juscelia. Valeu, Denilson, valeu, Juscelia. Um forte abraço para vocês aí, bom trabalho e um ótimo início de semana e de mês também, tá bom? Intervalo comercial, daqui a pouquinho você vai curtir as últimas do Acorda Brasil desta segunda-feira.
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0: Menina 13 para 6.

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de volta com o Acorda Brasil. Deixa eu mandar um abraço pro meu amigo Chulapa. Tá por aqui sempre, né, Chulapa? Grande abraço, muito obrigado. É isso aí, cada manhã é um novo começo, uma nova esperança, uma nova bênção. Opa! Valeu, Chulapa, forte abraço, meu amigo. E um mês especial pro amigo também, tá? Tô indo nessa, amanhã a gente se encontra aqui no Acorda Brasil, cedinho. Daqui a pouquinho, a partir das 6 por aqui, Jornal da Menina, primeira edição, principais informações. Você acompanha no Jornal da Menina, você vai ficar bem informado, acompanhando a nossa Menina FM, logo mais a partir das 6, então, daqui a 10 minutinhos, tá? Jornal da Menina, primeira edição. Um abraço, um beijo, boa segunda, bom início de semana e de mês também. Beijo no coração, um abraço forte, até amanhã, tchau. Jean Giovanni, no Acorda Brasil. Sai dessa, coração.

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9: Muito bom dia para você, 6:03 agora, começando mais um Jornal da Menina, segunda-feira, 1º de junho de 2026. É, trocamos o mês, aí viramos a página e com semana nova, né? Tá tudo bem? Tudo certo? Por aí, como é que foi o final de semana? Muito bom ter você aqui com a gente, já cedinho na Rádio Menina, 97,5, a rádio que tá o tempo todo com você, mais gostosa de ouvir. E vamos juntos aí fazer mais um Jornal da Menina com muita informação até as 8 horas da manhã. E desejando uma excelente semana, semana que tem um feriado, é, quinta-feira, Corpus Christi, agora dia 4 de junho. Feriado nacional e religioso aí na semana, na quinta-feira. Feriadão para alguns, né? Semana mais curta aí para muita gente, hein? E o mês de junho, que é o mês tradicional aí das festas juninas. Jefferson Fagundes, preparado para pular quadrilha? Bom dia.
10: É, chegou o mês de junho, né, Rodrigo? Bom dia para você, bom dia para o nosso ouvinte da Rádio Menina. Trocamos o mês, semana nova começando também. Hoje, dia primeiro, Rodrigo, um dia muito importante, é o dia da imprensa, né? A imprensa que tá aí todo dia tentando da melhor maneira possível informar, correndo atrás da informação, ouvindo os dois lados. Parabéns a todos os profissionais de imprensa pelo dia primeiro de junho. Hoje também é o dia de Caxias, dia em que aconteceu aqui no Brasil a primeira transmissão de TV, e hoje também tem início a Semana Mundial do Meio Ambiente, tudo isso nesse dia 1º de junho.
9: É, começamos o junho verde, né? A gente vai trazer o pessoal aí da Secretaria de Meio Ambiente de Blumenau ao longo dessa semana para falar mais das atividades aí do Junho Verde, que é nessa linha que o Jefferson falou aí da questão do meio ambiente. Vamos com as nossas manchetes, 6:05, confirmando a temperatura agora em Blumenau, 16 graus, tá fresquinho, tá gostoso, tá escuro ainda, daqui a pouco o dia já vai amanhecer. E você fica bem informado aqui na Menina.
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9: Vamos girar com a nossa equipe, mas antes o Jefferson já traz aqui pra gente o setor policial.
10: Como é de praxe, né, Rodrigo? Segunda-feira bastante movimentada, porque a gente pega as ocorrências do fim de semana, a gente vai trazer um panorama geral da movimentação da segurança pública. Vou trazer já já detalhes da prisão de um homem. Esse homem foi preso por ameaça e dano aqui em Blumenau, situação que se deu na Itopava Central. Teve também, infelizmente, mais agressões no fim de semana. Um homem foi preso por agredir a ex-companheira. Detalhe, ele descumpriu uma medida protetiva. Falando em agressões, teve uma discussão que acabou terminando em agressão, celular quebrado, enfim, tudo isso infelizmente foi registrado pela polícia ali na Itopava Norte. Teve caso também envolvendo adolescentes e droga. Dois adolescentes, ambos de 15 anos, presos porque estavam vendendo droga, né? Um ato infracional análogo ao crime de drogas. Trocando por miúdos, estavam vendendo drogas. Vamos trazer outras situações também de ameaça, de violência no âmbito doméstico e tudo que aconteceu durante o fim de semana aqui em Blumenau e também na região, viu, Rodrigo?
9: Vamos lá, daqui a pouco a gente vai trazer essas informações. Estão com Jefferson Fagundes aqui, o setor policial em destaque. 6:06, virando aqui o reloginho. O Jefferson já falou e agora o Gabriel vai trazer aqui ao vivo a nossa unidade móvel. O repórter Gabriel Lângaro chegando com os destaques do trânsito. Bom dia, Gabi.
11: Fala, Rodrigo. Bom dia pra você, bom dia pra nossa audiência cedo já ligada aqui nos 97,5. Pois bem, daqui a pouco tem as informações do trânsito, vamos trazendo, né, as principais movimentações dessas últimas horas, né, que movimentaram a GMT. Teve a situação de um jovem de 20 anos, ele foi parar no hospital depois de uma colisão. Daí que aconteceu essa colisão? Foi na Via Expressa aqui em Blumenau. Vamos trazer os destaques, né, os detalhes dessa ocorrência. Teve também uma situação em Timbó envolvendo um acidente com capotamento, né? Enfim, todos os detalhes do trânsito a gente vai trazendo daqui a pouco aqui no setor de trânsito no Jornal da Menina e também tem a nossa unidade móvel. Unidade móvel de hoje, Rodrigo, falando sobre saúde, né? Um pouquinho diferente. Nosso assunto sobre vacinação da gripe. Vou conversar daqui a pouquinho com o secretário da saúde e daqui a pouco trago os detalhes aqui no Jornal da Menina.
9: Beleza, combinado, Gabriel Lângaro. Novidade na vacina e a liberação para toda a população a partir de hoje. A partir de hoje, então, todo mundo aí pode se vacinar contra a gripe. E é bom que o Gabi pergunte pro secretário aí, realmente, se o Ministério da Saúde não autorizou liberar antes, porque outras cidades liberaram. Vou perguntar para ele já de cara, viu, Gabi? Vem cá, Floripa liberou semana passada, Balneário já tava dando sábado aí vacina. Por que que Blumenau já não antecipou alguns dias aí, já não deu vacina antes também? Só a partir de hoje, junho aí, depois dos grupos prioritários, que imagino o Gabriel vai atualizar com o secretário. Infelizmente a cobertura foi baixa aí, porque os últimos dias já estava sendo divulgado isso. Pouca gente aí dos grupos prioritários, né, tomou a vacina. Pouca não, na verdade foi bastante, né, mas não chegou nem perto aí dos 100%. Vamos trazer os outros destaques aqui agora para você acompanhar o que vai ser notícia, informação. No Jornal da Menina, a gente vai conversar ao vivo com o deputado estadual Napoleão Bernardes, porque o deputado apresentou uma proposta para não mexerem na nossa linguiça, Blumenau, é isso mesmo, estão querendo mexer na nossa linguiça. O governo federal apresentou uma proposta de mudança no percentual de gordura da linguiça Blumenau de 42 para 30% e poderia isso descaracterizar a iguaria aqui regional, a linguiça Blumenau. Os produtores aí estão se movimentando, o deputado estadual também, daqui a pouco a gente vai conversar com ele. E ainda na linha de economia, uma outra entrevista sobre economia é a respeito de um programa que foi lançado na semana passada entre a Prefeitura de Blumenau e a Fiesc para auxiliar na questão da educação, qualificação profissional, inovação e qualidade de vida aqui em Blumenau, inclusive para fechar aí o cerco em relação à empregabilidade, questão da formação, questão da necessidade da indústria, por exemplo, a questão da ida, né, para o mercado de trabalho. Daqui a pouco a Graziela da Silva, que é gerente executiva da Fiesc aqui no Vale, vai conversar ao vivo com você, ouvinte da Menina. Cristiano Silva vem chegando agora com o destaque dele. Vamos chamar o Cris aqui, que fala direto do Parque Vila Germânica. É isso mesmo, Cristiano Silva. Bom dia pra você.
12: Olá, Rodrigo Vieira. Olá, você ouvinte do Jornal da Menina, primeira edição. A gente fala agora aqui do final da 15ª Macarronada Beneficente, evento que aconteceu neste sábado aqui no Parque Vila Germânica e mais uma vez foi um sucesso.
9: Opa, que legal. Foi um sucesso. Muita gente aí sábado na Vila Germânica nessa macarronada que auxiliou aí, vai auxiliar, né, na verba para 10 entidades beneficiadas. Já o Cris fala direto lá da Vila Germânica. E agora o Jefferson Fagundes traz outros destaques pra gente.
13: Teve resgate, Rodrigo, durante o fim de semana. A gente traz já detalhes disso. Um homem de 29 anos foi resgatado após se perder numa área de mata de difícil acesso ali no bairro Salto do Norte. Inclusive, participação do helicóptero Arcanjo 03. E não foi o único caso aqui em Santa Catarina, não, viu? Durante o fim de semana, um trilheiro foi achado, felizmente com vida, quase uma semana após desaparecer em um morro lá em Joinville. Vamos trazer também informações sobre a Prefeitura de Blumenau, que anunciou que iniciou uma auditoria nos contratos mencionados nas operações Ponto Final e GAECO. Aquelas operações, né, conduzidas pelo GAECO, esse grupo de atuação especial de combate às organizações criminosas. A administração criou duas comissões especiais para analisar os acordos e identificar possíveis riscos à continuidade de obras e serviços públicos. Daqui a pouquinho os detalhes.
9: Vamos agora com os destaques do esporte. Adriano Franco chegando por aqui também, tá aqui trabalhando com a gente no estúdio, o Adriano, fazendo aqui toda a parte técnica da live também. Tudo bem, Adriano? Bom dia.
14: Bom dia, Rodrigo Vieira, bom dia, Jefferson Fagundes, audiência menina. Então, muitas informações sobre esporte, sempre segunda-feira. A gente vai trazer a goleada ontem da seleção brasileira no Maracanã sobre Panamá. Vamos falar dos times blumenauenses na série D do Campeonato Brasileiro. O Beck venceu no Rio Grande do Sul e na segundona catarinense o Metropolitano superou o Juventus e assumiu a liderança da competição, e a gente vai trazer os detalhes. Falaremos sobre os catarinenses na série C, como também série B, e tudo sobre a 18ª rodada do Campeonato Brasileiro. Os detalhes, Rodrigo Vieira, próximo das 8.
9: Beleza, Adriano Franco aqui com o esporte, tem tudo isso e muito mais, Jornal da Menina, só começando para você, 6:12 agora.
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9: Vamos dar um giro na internet, algumas manchetes por aqui. Nesse momento no noticiário online, trabalha nos feriados, tem nova regra a partir de hoje. Entenda quais são as mudanças. Fim da escala 6x1 deve avançar no Senado nos próximos dias. Áudio de Flávio para Vorcaro acende alerta em campanhas presidenciais. Evitem mandar. Entre aspas aqui, né? Uma fala. Brasil entre os países que mais trabalham e menos contribuem ou menos distribuem renda na América do Sul. Como é a renda do Brasil por hora trabalhada? Tem aqui nas notícias da internet desse momento, João Fonseca repete feito de Guga e encerra tabu do tênis brasileiro. Crítica ao presidente, Flávio Bolsonaro publica vídeo de IA de Lula após fala sobre facções. Aguardando análise, empresa entrega documentação e Zona Azul avança em Florianópolis. Conflito Estados Unidos e Irã, governo prorroga a isenção de impostos sobre querosene de aviação. Recusa aposentadoria, aos 95 anos, motorista é considerado mais velho do mundo em atuação. Veja vídeo, baleia jubarte morta encontrada encalhada em Santa Catarina e mobiliza entidades. Jatinho executivo, avião de Neymar, paga diária de hotel de luxo após 5 dias em Santa Catarina. Portal meninablu.com.br, ação com o apoio do Canil, termina com 2 adolescentes apreendidos por tráfico no Fidelis. Caminhão furtado e abandonado atravessado na rodovia SC-416 em Timbó. Piadinha aqui no nosso portal, que tem muita informação para você, inclusive tô olhando aqui fotos daquele acidente que aconteceu em Blumenau na sexta-feira ainda, deu uma paulada ali na Via Expressa, aliás, foi sexta, né? Não, foi sábado, né? Na verdade, né? Sábado à noite, não, foi sexta mesmo, né? Foi sexta, noite, ali na Via Expressa, aquele gol, né? Que pegou em cheio o poste, pensa numa paulada, tá? Tem aqui os detalhes no portal

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5: 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Excelente segunda-feira, excelente semana. Semana vai ser curta pra você e vai pegar uma folga no feriado. Corpus Christi aí chegando. É dia de Corpus Christi. Temos aí nessa semana, então. Tem gente que já está organizando aí o feriado na quinta-feira, né? Quinta-feira agora teremos aí o feriado celebrado em 4 de junho. 4 de junho agora é a celebração de Corpus Christi, um feriado nacional aí que a gente vai ter pela frente. Então tem gente que vai emendar a sexta-feira, já vai se tornar um feriadão no final dessa semana, junho, começando aí com o feriado. E com novidades sobre a questão trabalhista, nós temos aí a escala 6x1 que está em discussão o fim dela, após ser aprovada pela Câmara dos Deputados a PEC, que é a proposta de emenda à Constituição, que encerra a escala 6x1, reduzindo a jornada semanal de 44 para 40 horas e criando duas folgas por semana, aguardando análise do Senado. A expectativa é de que o texto seja votado pelos senadores antes do recesso parlamentar de julho. E, coincidentemente, a partir de hoje, dia 1º de junho, a regra que limitava o trabalho nos feriados, ou que limita, melhor dizendo, o trabalho nos feriados, no comércio, começa a vigorar a partir de hoje. A medida exige convenção coletiva para autorização do expediente nessas datas. Ou seja, para trabalhar no feriado agora, o comércio vai ter que ter uma convenção coletiva. Antes valia o acordo entre patrões e empregados. Com a mudança, o funcionamento de serviços e comércio nos feriados deverá passar por acordos coletivos com os sindicatos. A portaria número 3.665/2023, que determinou essa mudança, foi publicada em novembro de 23. E adiada já por 5 vezes. Até a última sexta-feira não havia sido publicado o pedido de novo adiamento. O último adiamento foi em 25 de fevereiro desse ano, após tentativa de negociação sobre o tema não avançar e não haver consenso entre centrais sindicais, empregadores e governo

0: mudanças, a nova legislação provocou uma reação negativa, principalmente entre empresas, porque prevê a necessidade de negociar com os sindicatos e lidar com custos adicionais. Então, mais uma vez os sindicatos aí entrando na parada, né, para a questão dos feriados agora no comércio e na área de serviços. Aqui em Blumenau tem bastante isso, né, área de serviços e comércio, Blumenau e nossa região toda. Então agora não vai mais poder ser um acordo entre patrões e empregados, tem que ser convenção coletiva com participação aí dos sindicatos, dos trabalhadores e também dos empregadores. 6:25, o Cristiano Silva vai chegar agora com informações pra gente, porque teve a macarronada beneficente aí no último sábado no Parque Vila Germânica e foi um sucesso. O Cris vai detalhar aqui direto da Vila Germânica. O Cris esteve lá também, dei uma passada por lá, foi muito, muito legal, encontrei muitos ouvintes aí na Rádio Benina, 10 entidades beneficiadas, Vila Germânica cheia, lá o setor 2, muitos voluntários trabalhando, o Cris também estava lá como voluntário, muito bacana a participação do Cristiano Silva como um dos voluntários aí de uma das entidades beneficiadas, e o Cris aproveitou já para trazer o resultado final aí dessa, não final, porque eles vão calcular agora todo o dinheiro que entrou, tudo que vai ser dividido ali entre as entidades, mas é 100% doado, né, para ONGs, para entidades aí, a macarronada beneficente que já tá na sua 15ª edição. Cristiano Silva, conta pra gente aí, Cris, é contigo.
1: Olá, Rodrigo Vieira, olá você ouvinte do Jornal da Menina, primeira edição. A gente fala agora aqui do final da 15ª Macarronada Beneficente, evento que aconteceu neste sábado aqui no Parque Vila Germânica e mais uma vez foi um sucesso. Estou aqui com o organizador do evento, Rodrigo Silva, para a gente falar. Foi acima da expectativa, foi além do que você esperava, Rodrigo. Bom dia.
2: Bom dia, Rodrigo aí também. Muito obrigado por mais uma vez poder estar aqui falando para vocês e dando um parecer de como foi esse evento. Realmente surpreendeu as nossas expectativas, foi muito bem organizado, o evento ganhou grandes proporções, tivemos poucas filas, as pessoas estavam felizes em estar participando, a qualidade do macarrão foi excepcional do começo até o final, então realmente é um evento fantástico. Além de a gente poder congraçar com toda a comunidade, com todas as pessoas que estão aqui, comer um delicioso macarrão, a gente faz ajuda a essas 10 ONGs da nossa cidade.
1: É um evento que começa a ser organizado muito antes, deu para perceber aqui também o tamanho da equipe que é necessária para fazer um evento de esporte, Rodrigo.
2: É isso, nós tivemos aí hoje mais de 250 voluntários ajudando a fazer tudo isso funcionar. Temos mais de 50 pessoas trabalhando diretamente na cozinha para fazer também com que esse evento aconteça, né? Então, realmente são muitas pessoas que se doam para que tudo isso possa acontecer da melhor forma possível.
1: Já tem data definida para o evento do próximo ano?
2: Já temos, a gente já reservou a nossa data com a Vila Germânica, será no dia 15 de maio de 2027 e a gente conta mais uma vez com todo o apoio da comunidade que já entendeu que esse é um dos maiores eventos beneficentes da nossa região e no ano que vem o nosso projeto é conseguir também atender, além de Indaial e Gaspar, Pomerode e Timbó também com algumas ONGs daquela região.
1: O evento desse ano teve uma venda de ingresso até maior do que do ano passado.
2: Exato, no ano passado nós vendemos 6.200 ingressos, esse ano nós atingimos 6.600 vendas de ingressos.
1: O resultado disso, é claro, é distribuído para essas ONGs, já tem uma data de quando isso vai acontecer também, Rodrigo?
2: Sim, isso deve acontecer dentro de 30, 40 dias, até a gente conseguir fazer todos os acertos, todos os pagamentos e também todos os recebimentos. E em breve, assim que a gente tiver essa data também, nós com certeza teremos o apoio de vocês para divulgar e dar credibilidade a esse evento, porque não adianta só a gente pedir, né? A gente também tem que mostrar o resultado e ser claro e transparente com a sociedade também que tanto apoia esse evento.
1: Muito obrigado, então, Rodrigo Silva, organizador aqui da 15ª Macarronada Beneficente, que aconteceu neste sábado aqui no Parque Vila Germânica. É com você no estúdio, Rodrigo.
0: Valeu, Cristiano Silva, falando direto lá da Vila Germânica, gravou com o Rodrigão lá no sábado pra gente apresentar aqui pra nossa audiência nessa segunda-feira pela manhã. Muito legal, então já coloquei na agenda aqui dia 27 de maio, macarronada beneficente do ano que vem, 2027. Já coloquei na agenda aqui, 20, é isso aí, 27 ele falou? Vamos ver, não, 15, né? Que eu confundi o ano com a data, né? É, 15 de maio de 2027, macarronada na sua 16ª edição, confirmadíssima aí a macarronada então do ano que vem, segundo aí o Rodrigão, Rodrigo Silva, Rodrigo da Rivagem, né? Como é conhecido, falou aí pro repórter Cristiano Silva e tenho certeza que esse dinheiro, né? Que vai ser repassado aí às entidades vai ajudar muito, vai colaborar muito aí com as entidades participantes, são ONGs aqui de Blumenau, né? Da nossa região também, Gaspar, Indaial, E ano que vem a tendência, como o Rodrigo falou, é levar também para entidades de Timbó e de Pomerode algum dinheiro, né, algum recurso. Lembrando que essa macarronada, tá, gente, começou com as enchentes há um tempo atrás aí, quando teve enchente, até pegou o Alto Vale, e Rio do Sul estava sendo muito ajudada, e aí eles viram que, acho que foi Rio do Oeste ali, que não estava tendo muita atenção, daí fizeram uma macarronada aqui, o pessoal de Blumenau, para ajudar especificamente uma das cidades menores lá do Alto Vale, e dali começou, né, a surgir esse grande evento agora, que é a macarronada beneficente, que foi no último sábado. Tava muito boa a macarronada, o sabor, né, o macarrão tá muito, muito gostoso, e claro que o ingrediente principal foi a solidariedade, né, uma ação social muito bacana realmente no final de semana aqui em Blumenau. 6:30 agora, vamos com o Jefferson Fagundes, trazendo o setor policial pra gente aqui no Jornal da Menina.
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0: 6:30 pontualmente, como é que foi a movimentação aí no final de semana, Jeff?
4: Movimentação sempre intensa, Rodrigo. Vamos trazer um apanhado das últimas 24, 48 e até 72 horas, as principais informações do fim de semana por Blumenau e pela região. Começo destacando um caso que aconteceu ontem ali na Itopava Central. Um homem de 53 anos foi preso após a Polícia Militar constatar, né, que tinha um mandado de prisão em seu desfavor. Ele estava sendo procurado por ameaça e dano. A guarnição estava atendendo uma situação de perturbação, quando acabou abordando o suspeito, fizeram aquela consulta, identificaram que o mandado expedido contra ele era de Araçatuba, Departamento de Execuções Criminais de Araçatuba, que fica no estado de São Paulo. Um homem de 39 anos foi preso também ontem aqui em Blumenau, no bairro Fortaleza. Essa situação começou, né, com um desentendimento, evoluiu para lesão corporal. A ex-companheira foi a vítima. Ela tinha inclusive uma medida protetiva de urgência, mas isso não foi suficiente para evitar as agressões. A polícia foi chamada para atender essa ocorrência. A princípio, desentendimento entre casal. No local, a vítima, que tem 28 anos, contou para os policiais que o ex-companheiro invadiu a residência, fez ameaças e agrediu ela com um pedaço de madeira, inclusive atingindo ela na cabeça. Ela teve lesões leves também em um dos braços. De acordo com os policiais, durante a abordagem, constataram ali a medida protetiva, mas nada de isso acabou adiantando. Teve também, Rodrigo, o caso de um homem de 35 anos de idade preso ontem à noite, também por violência doméstica, bairro Itopava Norte. A polícia disse que a ocorrência teve início após uma discussão, né, num estabelecimento comercial. Marido e mulher ali consumiam bebida alcoólica, pelas informações policiais. A vítima relatou que foi agredida, teria levado um tapa no rosto do companheiro. O homem ainda teria quebrado o celular da vítima, e ali no estabelecimento objetos foram acabaram sendo danificados. Tudo foi se resolver lá na central de plantão policial. Teve também caso envolvendo adolescentes. Dois adolescentes de 15 anos de idade foram apreendidos na noite do sábado porque estavam vendendo droga. A polícia disse que essa ação ocorreu após denúncias de tráfico ali na região do bairro Fidelis. Os policiais abordaram os adolescentes e constataram que de fato estava acontecendo o que a denúncia apontava. Com apoio do Canil, do 10º Batalhão de Polícia Militar, foram localizadas porções de maconha, cocaína e crack. Estavam escondidas nas proximidades. Também foram apreendidos um celular e R$288 em dinheiro. Ao todo, os policiais, né, recolheram ali 6 gramas de maconha, 2 gramas de cocaína e 5 gramas de crack. Dois adolescentes de 15 anos. Um homem de 19 anos foi preso na noite do sábado, lesão corporal e ameaça. Mais uma vez, violência doméstica. Esse caso no bairro Fortaleza. Polícia chamada, a vítima de 18 anos disse que o companheiro havia bebido, iniciou uma discussão e acabou ameaçando ela até mesmo com uma faca. Dois homens, ambos de 19 anos, foram presos na noite de sábado no bairro Progresso. A polícia informou o seguinte: a abordagem ocorreu durante um policiamento preventivo realizado em uma área que é alvo de denúncias ali do comércio de entorpecente. Ao perceberem a presença dos policiais, os suspeitos ficaram nervosos, tentaram se afastar do local. Durante buscas, os policiais localizaram 21,4 gramas de crack. De acordo com a polícia, os abordados admitiram que estavam envolvidos com o crime de tráfico de drogas. Para fechar, Rodrigo, esse giro pelas informações policiais, a gente vai até a cidade de Timbó. Um caminhão Mercedes-Benz foi encontrado abandonado e atravessado no meio da rodovia, a SC-416, lá em Timbó. Isso foi no sábado. A polícia foi acionada, né, para verificar essa situação, porque o veículo estava bloqueando a pista. Ele não estava na lateral, estava no meio da pista. Durante o atendimento da ocorrência, os policiais constataram que era o mesmo veículo que tinha sido furtado por volta das 4 horas da madrugada do sábado, de uma empresa na rua Rui Barbosa, ali em Timbó. Câmeras de segurança do estabelecimento registraram a ação dos criminosos e as imagens ajudaram, né, para que a polícia chegasse até o caminhão. No local do crime, a perícia inicial não constatou sinais de arrombamento lá no estabelecimento. Tudo isso agora está sendo investigado. O veículo foi deixado, né, com as portas destrancadas no pátio da empresa e depois aconteceu esse furto. O caminhão não possuía sistema de bloqueio eletrônico. Primeiramente, o caminhão foi avistado por um funcionário da empresa e depois a polícia foi chamada porque ele estava bloqueando a via. Tudo isso vai ser melhor investigado pelas autoridades. A gente traz mais informações daqui a pouquinho aqui pro ouvinte da Rádio Menina, Rodrigo Vieira.
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0: E agora temos um intervalo pela frente, já já voltamos com trânsito e outras informações. Já já vamos falar da linguiça Blumenau. Querem mudar a receita original da linguiça Blumenau e tá trazendo uma ameaça, uma preocupação para os produtores. Querem mexer na nossa linguiça, é o comentário da vez. Que loucura, né? Até já.
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4: 6h41, voltando aqui com as informações. Um abraço pra Zinha, que tá sempre escutando a gente aqui na Menina. Zinha, doces e salgados, né? No Tripés, aí mandou uma foto legal aqui do carro, tomando um chimarrão, tomando um chima e com os 97,5 ali cravados, né? No dial do rádio. Gosteizinha, valeu, segundou, é isso aí. Vamos em frente, né? Pensar que segunda-feira é uma bênção, porque a gente pode trabalhar, pode acordar, tá respirando, tá com saúde. Vamos lá, vamos acreditar que vai dar tudo certo nesse mês de junho. O dia começa a clarear aqui da região central de Blumenau. Final de semana foi de gente perdida no mato, Jefferson. O que aconteceu? O pessoal vai fazer trilha, vai pro meio do mato e acaba tendo que acionar até o helicóptero do bombeiro do SAMU, é?
5: Pois
4: que
5: é, loucura. Rodrigo. Teve isso. Felizmente a situação terminou bem, né? Um homem de 29 anos foi resgatado ontem à tarde, domingo, após se perder em uma área de mata de difícil acesso ali na rua Victor Bernardes. É uma rua que fica no bairro Salto do Norte, viu? Aqui em Blumenau. De acordo com informações que o Corpo de Bombeiros trouxe, a ocorrência foi registrada ali por volta das 5:15, né? Teve o acionamento do Corpo de Bombeiros através do 93 e aí depois dessa coleta de informações junto a moradores, o Corpo de Bombeiros teve ali uma coordenada geográfica, digamos assim, indicando a possível localização da vítima. Bom, enquanto os bombeiros realizavam as buscas por terra, o helicóptero Arcanjo 03 efetuou uma varredura aérea e conseguiu localizar o homem, né? Em meio à mata. Para realizar o resgate, um dos tripulantes precisou descer até o local, utilizando a técnica de rapel, desceu da aeronave e para acessar a vítima, a equipe realizou, né, a avaliação e depois a retirada do homem com o auxílio de um triângulo de resgate. Bom, depois que ele foi retirado de uma área de risco e passar por uma avaliação, o homem foi liberado, né, em local seguro e sem necessidade de encaminhamento ao hospital, porque os ferimentos, né, não teve ferimentos graves, nada disso foi registrado e agora ele tá bem, esse homem de 29 anos. E Rodrigo, teve um caso parecido também durante o fim de semana aqui em Santa Catarina, um trilheiro de 27 anos de idade foi resgatado com vida também em Joinville. Durante a subida no morro lá, que é conhecido como Morro Pelado, ele acabou se perdendo, né? Esse é um morro, para quem conhece, que tem elevado grau de dificuldade. Só que esse ficou perdido por um período mais longo. Ele foi visto pela última vez na segunda-feira e foi resgatado no domingo, né? Um percurso de 5 quilômetros ele teria percorrido antes de se perder. A corporação informou, né, que ele foi resgatado, apresentava obviamente desidratação, ficou vários dias na mata, mas foi resgatado com vida e agora deve se recuperar, né? Ele teve ali hipotermia, teve também partes do corpo arroxeadas, ferimentos leves. Nesse segundo caso, lá em Joinville, a situação foi um pouco mais grave. Foram os casos que marcaram aí o fim de semana. Resgate feito pelo Corpo de Bombeiros aqui no estado de Santa Catarina.
4: Falando até nos bombeiros, depois dessas ocorrências que você relatou aí pra gente, Jefferson, agora pela manhã a gente vai acompanhar ali no Salão Nobre da Prefeitura de Blumenau, o 3º Batalhão de Bombeiros Militar. Tá convidando aí até a gente para acompanhar, né? A gente vai estar lá com a reportagem na Rádio Menina, a entrega da viatura ABTR-242, um dos caminhões de combate a incêndios e resgate mais modernos do mundo, que passa a estar à disposição da comunidade de Blumenau e região a partir desse mês de junho. Na ocasião, vai ser feita uma apresentação para a imprensa que também vai abordar a inclusão e a formação de 60 novos soldados no Serviço Militar Estadual Temporário. Lembra que a gente fez até uma campanha aqui, divulgamos bastante, né? Com o pessoal dos bombeiros, vieram aqui no estúdio e tudo mais, né? Falando desse serviço temporário. 60 novos soldados vão trabalhar nos bombeiros aí de forma temporária, né? É um contrato aí temporário. Eles vão atuar nos quartéis do Corpo de Bombeiros Militar de Santa Catarina aqui no Vale Europeu. Esses 60 soldados vão ser apresentados agora pela manhã. E um relatório, um plano consolidado das ações desenvolvidas pelo Corpo de Bombeiros no ano do seu centenário, 100 anos aí do Batalhão de Bombeiros Militar aqui de Santa Catarina, e a gente vai acompanhar com certeza 9:30 no Salão Nobre da Prefeitura esse evento. Eles mandaram aqui um convite pra gente, né? Da imprensa, e hoje é o dia da imprensa, inclusive, dia 1º de junho. Um abraço aí pra todo o pessoal que trabalha na imprensa aqui da nossa região, e claro que a gente vai estar lá, os bombeiros aí podem sempre contar com a gente, né? Com as divulgações, com as ações aí, né? A gente que passou recentemente por esse grande incêndio aqui na ano passado, né? Aqui na rua 15 de novembro, deu toda uma polêmica, né? Envolvendo o 93 e tudo mais, né? Agora temos o 93 atendendo aqui em Blumenau novamente, e legal essa novidade aqui do caminhão, né? Um dos caminhões de combate a incêndios e resgate mais modernos do mundo. Teremos então, a partir desse mês de junho, uma viatura super moderna aí do 3º Batalhão de Bombeiros Militar, que é o nosso bombeiro militar aqui de Blumenau, né? Que tem a sua sede ali pertinho do terminal da Proeb, ali o principal batalhão, tem o batalhão lá no Salto do Norte, tem também ali uma base, né? Dos bombeiros no Garcia, né? Os nossos bombeiros aí atuando aqui em Blumenau e com essa novidade agora pela manhã. 6:47, faltando 6:47 da manhã, vamos trazer agora um outro assunto aqui, falar de linguiça Blumenau. Desde a semana passada, finalzinho da semana passada, um dos comentários é que vem rolando, né? Que vem o pessoal comentando aí bastante, é que querem mexer na nossa linguiça Blumenau, né? Na questão do percentual de gordura ali. O deputado estadual Napoleão Bernardes está com a gente agora para falar um pouquinho aí dessa questão, porque o deputado apresentou uma proposta de lei, virou lei aqui em Santa Catarina, a questão da linguiça Blumenau, aí que é o nosso patrimônio, né? Um patrimônio cultural de Santa Catarina. Por isso que ele tá trabalhando também nessa questão, a gente vai bater um papo com ele agora.
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4: Que proposta é essa de mudança e o porquê da preocupação aí dos produtores, o pessoal que faz linguiça Blumenau aqui da nossa região, hein, deputado? Bem-vindo aqui à Rádio Menina, bom dia.
6: Bom dia, Vieira. Bom dia a toda a gente amiga da Rádio Menina, sobretudo nesse dia da imprensa. Parabéns a você e a todos pela dedicação. Parabéns. Vieira, na verdade é algo surreal, né? Não dá para acreditar. O Brasil com tantos desafios na segurança, na criminalidade, preço alto no mercado, uma série de problemas, juro nas alturas, pessoas endividadas, o governo federal querer discutir a fórmula da linguiça. Então não faz sentido nenhum. Eu tinha proposto lá atrás um projeto de lei, virou lei. Hoje a linguiça Blumenau é um patrimônio histórico e material de Santa Catarina, assim como o Corques, por exemplo, aquele queijo fundido. E eles são patrimônios históricos porque tem uma receita original que veio lá dos colonizadores. E fruto da nossa lei do patrimônio histórico, depois veio uma segunda conquista importante, que é a chamada indicação geográfica. Ou seja, a linguiça Blumenau mesmo é aquela feita aqui na nossa região. Fora da nossa região é linguiça tipo Blumenau. Ou seja, foi uma conquista bem importante para os produtores aqui locais, para marcar aí, né, enfim, e simbolizar, né, isso que é tão importante para a gente, da nossa cultura, da nossa tradição. E aí, para surpresa de todo mundo, veio uma determinação do governo federal, uma portaria do Ministério da Agricultura, mexendo na fórmula da linguiça Blumenau, estabelecendo um limite de gordura, enfim, que vai contra exatamente a receita original. Então, se correr o bicho pega, e se ficar o bicho come, como se diz no popular. Porque se os produtores forem seguir essa nova regra, descaracteriza, não é mais linguiça Blumenau, não é mais a do patrimônio histórico, da indicação geográfica, vira linguiça de churrasco, vira outra linguiça, mas não é a linguiça Blumenau. Então, Como isso foi ratificado pela Secretaria de Estado da Agricultura, eu entrei com um projeto de lei para assustar isso, para barrar essa portaria aí da Secretaria de Agricultura. E aí a gente ganha tempo, né, para os congressistas, deputados federais, senadores trabalharem esse tema em Brasília. Mas é o fim da picada a gente ter que discutir um tema como esse, né, Vira? Num cenário de Brasil com tantos desafios, com tantos problemas, pessoal preocupado em mexer na linguiça blumenau.
4: É, a grande pergunta que fica é por quê, né? Por que que querem mexer nisso, né? Qual é o interesse? É dificultar a nossa economia local? É prejudicar alguém, né? Beneficiar alguém fora daqui? É, o senhor teve, o senhor conseguiu buscar o motivo dessa mudança através, porque vem do Ministério da Agricultura e Pecuária, é isso, né, deputado? É isso, né?
6: Na verdade, foi uma determinação de baixo para cima. Não houve maior diálogo com a categoria e foi todo mundo surpreendido. Tá todo mundo surpreendido com essa medida, não se sabe o porquê. Até porque é aquela história, time que tá ganhando não se mexe, né? A venda da linguiça, o destaque da linguiça blumenau é exatamente pela sua fórmula, né? É, ela é gostosa, as pessoas gostam dela dessa maneira. Então, time que tá ganhando não se mexe, não faz sentido nenhum o Ministério da Agricultura querer mexer nisso agora.
4: Se mudar essa regra, e até já uma dúvida, isso já está valendo? O Ministério já determinou, já está valendo essa nova regra? Prejudica muito os produtores?
6: Já está valendo, na medida em que entrou em vigor já está valendo. Aí a Secretaria de Estado da Agricultura acabou ratificando, essa é a minha luta agora, é para cancelar essa determinação da Secretaria de Estado da Agricultura, para que a gente ganhe um tempo, justamente aí para que a bancada catarinense no Congresso possa ajudar nessa articulação. E já prejudica, sim, porque na medida que as pessoas leem que mudou a fórmula, que é outra fórmula, e os produtores agora estão entre a cruz e a espada, não sabem se continuam produzindo da fórmula original, não. Então ficou aí uma dúvida muito grande, nesse momento só tem interrogação. Por isso a gente tornou público esse assunto, para todo mundo falar, comentar, para que haja pressão, e que fruto dessa pressão a gente possa reverter esse quadro.
4: Que loucura, né? Não tem mais o que fazer mesmo, é como o deputado Napoleão falou, né? Tanta coisa importante para se discutir no Brasil. E qual é a relevância econômica da linguiça blumenau aqui para nossa região? Porque tem aquelas empresas mais conhecidas, mas tem os pequenos produtores também, né, deputado?
6: Isso, são produtores muitas vezes que fazem para feira, são produtores que fazem pequenas quantidades. Então é uma economia importante pro pessoal do campo, pro pessoal aqui da agricultura. Então o pessoal que tá na lida aí, tem muitas vezes na linguiça blumenau, quem tem uma pequena propriedade, ela tem valor agregado, o pessoal ganha o seu dinheirinho, então acaba sendo um prejuízo bastante grande, porque é um complemento de renda para muitas propriedades rurais familiares. Tem as grandes empresas, claro, também se prejudicam muito, mas está mexendo até no pequeno produtor, aquele que tem ali o seu porquinho, tem a sua pequena propriedade, e aí quando vê, né, tá tendo que mudar a fórmula ou até parar de fazer a linguiça.
4: O senhor já apresentou então a proposta na Assembleia, agora como é uma decisão de cima para baixo, que vem lá federal, aqui em nível estado é possível barrar isso? Porque se a lei é federal, né, teríamos que cumprir, né?
6: É, a gente tem uma, nesse caso específico tem uma possibilidade, porque veio a portaria do Ministério, aí é federal. Mas fruto da portaria do Ministério, a Secretaria de Estado da Agricultura fez uma norma regulamentadora. Então o deputado estadual, que é o meu caso, tem a condição de apresentar um projeto para assustar, para barrar essa instrução normativa. Então, barrando, a gente ganha aí uns dias, algumas semanas, nesse vácuo, para daí, enfim, a bancada federal poder tratar isso lá junto ao Ministério da Agricultura.
4: Mas somente em Santa Catarina, nos outros estados aí não?
6: Aí não, aí só valeria para Santa Catarina.
4: Quer dizer que alguém lá, sei lá, pega lá em São Paulo, pode produzir uma linguiça tipo blumenau com mais gordura ali, que é o que mudou, né? O Ministério, né?
6: Isso,
4: então, eles podem fazer isso, quer dizer, pode dizer pro pessoal lá de São Paulo, ó, aqui tem linguiça de blumenau, né? E aí faz ali ao invés de 30, 42%, né? De 42 para 30% de gordura da linguiça blumenau, né?
6: E aí na prática é o Miguel, né? Porque ela não é nem linguiça blumenau e nem tipo blumenau, porque tá contra a fórmula, aí fere o patrimônio histórico.
4: Exato.
6: E outra, né? É uma fórmula que vem lá dos colonizadores, então é algo que tem a ver com a nossa história, com a nossa cultura. É um produto muito apreciado, é um dos campeões aí, né? É um xodó, né? Nesses eventos, macarronada agora, final de semana em Blumenau, macarronada do bem, vai ter o risoto do bem, com certeza o carro-chefe são as porções com linguiça Blumenau, né? Não tem dúvida.
4: É diferente o sabor, né? E
6: é o xodó de todo mundo, né?
4: Vai mudar o sabor, né? E você sabe quando é a linguiça Blumenau, o sabor é diferente, né? Então agora querem mudar Até isso o governo tá querendo mexer. É inacreditável o que fazem realmente. Que bom que o deputado já está se movimentando e esperamos que os deputados federais, senadores, façam mesmo lá em Brasília, os nossos representantes aí de Santa Catarina. E aproveitando até a presença do senhor aqui no Jornal da Menina, eu passei semana passada ali na rua Guilherme Scharf, viu, deputado? E vi máquinas paradas ali no prolongamento da Via Expressa. O senhor tem acompanhado isso, alguma novidade? Porque o governo anunciou o retorno, assinou até o retorno da obra aí do prolongamento da Via Expressa, que é a nova SC-108, mas e me surpreendeu e até para fazer a nossa equipe pra gente buscar mais informações, porque as máquinas estavam paradinhas ali embaixo no viaduto inacabado da Guilherme Scharf, que conecta, né, os 3 quilômetros do prolongamento da Via Expressa, né, deputado?
6: Esse aí é o nosso karma, tá uma tristeza, eu tive aí recentemente também, havia uma única máquina trabalhando, no dia que eu fui, inclusive, ela trabalhava, mas era uma única, então, né, enfim, a passo de tartaruga, a gente pegou firme na cobrança, acompanhou isso aí, vira. Audiências públicas, requerimento, convocação de secretário, a gente pegou firme nesse tema e agora é hora de dar mais um chacoalhão porque a coisa aí tá a passos lentos aí, a passos de tartaruga, vamos pra cima nesse assunto.
4: Tá bom, obrigado aqui o deputado estadual Napoleão Bernardes conversando ao vivo aqui com o ouvinte da Menina, um abraço deputado, até a próxima.
6: Valeu, Vieira, obrigado, ótimo dia pra você e pra todos aí.
4: Obrigado mais uma vez aqui o deputado, então vamos acompanhar também essa história da linguiça Blumenau, que você achou, hein? Você ouvinte da Menina aí, qual é a sua opinião? Querem mexer na linguiça Blumenau, na nossa linguiça aqui do povo, né, de Blumenau, como é que pode, hein? E essa história das máquinas que eu perguntei aqui pro deputado, realmente eu vi lá, talvez cada chuva, né, talvez estavam parados porque tinha chovido 2, 3 dias antes e aí naquele dia seguinte não tava chovendo, tava com sol. Passei lá um dia semana passada que eu fui lá pra região das Itopavas, eu acabei para evitar de pegar 1º de janeiro que tá com obras ali, eu fui lá por dentro da Guilherme Scharf e Samuel Morse para cortar um caminho e aí me surpreendi com 3 máquinas paradas debaixo do viaduto da Guilherme Scharf. Até vamos atrás aí de alguém da Secretaria de Infraestrutura do Estado pra gente saber como é que anda essa obra, hein? Avançou bastante já nos últimos dias? Tá quase já liberando? Tá longe, né, gente? Tá longe porque tem que conectar ainda, tem que conectar a parte que já está asfaltada ali com a 470, as alças ali, porque não vê nada de obra ali naquela parte. E o outro lado está Guilherme Scharf, da Teodoro Klein, Teodoro Passo, né, aquela área da Fortaleza Alta ali também. 3 minutinhos faltando agora para as 7 da manhã, o Gabriel Langaro está chamando. Vamos com a unidade móvel.
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4: Boas-vindas aqui a ProWay Treinamentos. A partir de hoje com a gente também no trânsito aqui do Jornal da Menina. 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Grande Tomil, um abraço aí pro Sérgio Tomil e toda a família Tomil, a Nayara lá, obrigado aqui pela parceria ProWay, a partir de hoje também com a gente aqui no Jornal da Menina e o Gabriel Langaro chega com as informações. Gabi, é contigo. Pera aí, deixa o Gabriel conectar aqui certinho, agora foi. Vai lá, Gabi, com você.
7: Ok, Rodrigo, trago agora as principais movimentações do trânsito nessas últimas horas. Já começo falando sobre um registro de ontem, logo cedo, por volta das 7:30 da manhã. Teve uma colisão aqui em Blumenau mesmo, né? Uma colisão envolvendo o Renault Sandero e uma moto Honda NXR-160, placas de Indaial, né? Um acidente que mobilizou, claro, as equipes de segurança aqui na cidade. O motorista do automóvel, que é um jovem de 22 anos, escapou ileso deste impacto, né? Porém, o condutor da moto, que é um jovem de 20 anos, ele sofreu ferimentos, né? Uma equipe do Corpo de Bombeiros foi acionada, prestou os primeiros socorros no local e encaminhou essa vítima para a emergência do Hospital Santa Isabel. O destaque que chamou atenção, né? Claro que mobilizou a equipe da Guarda de Trânsito também, vem agora da Via Expressa. Olha só essa situação, presta atenção. Um jovem de 22 anos, ele ficou preso às ferragens, né, depois de uma colisão contra um poste na noite de sexta aqui em Blumenau. O acidente aconteceu por volta das 10 horas da noite na Via Expressa, próximo ali ao CASEP, na região ali do bairro Fortaleza. Quando socorristas chegaram no local, encontraram o condutor encarcerado e dentro do carro, né, um Volkswagen Gol, em razão, claro, da força deste impacto. Os bombeiros fizeram um resgate veicular, né, o desencarceramento da vítima, que foi retirada em segurança ali do automóvel. Após receber o atendimento pré-hospitalar no local, uma unidade, né, de suporte avançado do SAMU foi acionado e levou ele até o Hospital Santo Antônio. O corpo de bombeiros permaneceu ali no local mesmo até a conclusão dos trabalhos de resgate e segurança da cena. Na sequência, guarda de trânsito ficou responsável ali pelo local, né, e ficou responsável por garantir a segurança, principalmente porque a via expressa, né, como o próprio nome já diz, é uma via de trânsito rápido e não pode ficar, né, com objetos ali na pista, como é o caso, né, dos resquícios do carro, né, do poste também, em que ele colidiu. E as imagens são impressionantes, né, uma colisão bem forte, então, registrada na sexta-feira na Via Expressa aqui em Blumenau. Saindo de Blumenau agora, trazendo um outro destaque que vem de Timbó, rua São Paulo, bairro Capitais, né, um acidente de trânsito que mobilizou as equipes do socorro também por volta das 11 horas da manhã de ontem. Condutora de um Fox Prata, né, acabou tombando ali, o automóvel acabou tombando com a força de uma colisão, né? Essa condutora conseguiu sair do carro, né, por meios próprios antes mesmo da chegada do socorro. Apesar de não apresentar ferimentos visíveis ali na checagem inicial, ela recebeu os primeiros atendimentos na via pública e foi encaminhada para o Hospital Oase, onde passou por uma avaliação médica detalhada. O segundo veículo envolvido nessa colisão é um Chevrolet Zafira preto, ocupado por 3 pessoas, um motorista de 70 anos, 2 passageiras, 60 e 65 anos. Todos os ocupantes do carro foram avaliados pelos socorristas e, como não tiveram nenhum tipo de ferimento ou queixa de dores, foram liberados ainda no local da ocorrência. Polícia Militar também esteve no local, né, e fez o boletim de ocorrência. São as principais informações envolvendo as ocorrências no trânsito. Daqui a pouco tem a nossa unidade móvel aqui na Rádio Menina.
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4: Valeu, Gabriel. Unidade móvel trazendo inclusive novidades aí da vacinação contra a gripe a partir de hoje, liberada aí para toda a população de Blumenau. Vamos aos recados aqui. 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
4: Tem previsão do tempo a seguir e muitas outras informações. Semana que a gente vai ter aí a Feira da Amizade, né, acontecendo. É, temos a Feira da Amizade aí no final de semana agora, esse final de semana que tá um pouquinho longe ainda, diríamos assim, né? Mas temos aí os preparativos nessa semana aí para mais uma Feira da Amizade aqui em Blumenau, evento bacana que vai acontecer no próximo final de semana no Parque Vila Germânica. Já já a gente passa mais informações sobre isso também. Fica aqui na Menina, aqui você tá bem informado. 7:03, confirmando temperatura agora em Blumenau. Bom dia, já clarinho, 16 graus, tempo nublado nesta manhã de segunda-feira.
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1: 7:08. Vamos agora saber do tempo, então, como é que vai ser essa semana, comecinho de junho, 1º de junho, hoje a Emily Ramos está com a gente ao vivo, direto do Alerta Blue na Prefeitura de Blumenau. Tudo bem, Emily? Bom dia.
9: Bom dia, Rodrigo. Tudo bem contigo?
1: Tudo ótimo, graças a Deus. Final de semana foi excelente. O teu final de semana foi bom?
9: Sim, foi ótimo também, Rodrigo.
1: Que maravilha. Como é que vai ser hoje e o decorrer da semana em relação ao tempo, Emily?
9: Bom, hoje nós começamos o dia com mais nebulosidade, mas no decorrer da manhã de hoje essa nebulosidade vai perdendo força. Ao longo do dia de hoje o sol passa a predominar, poucas nuvens, a temperatura se eleva hoje e a máxima vai ficar em torno dos 25 graus. Mas a partir do final da tarde de hoje, vamos ter a circulação marítima, aquela umidade que vem do mar, trazendo a condição para aquele chuvisco isolado, aquela garoa aqui em Blumenau. Essa condição também se estende ao longo da madrugada da próxima terça-feira. Ao longo do dia da terça-feira, ainda vamos continuar com uma condição de tempo mais firme e com o sol aparecendo ao longo do dia. Por enquanto, essas tendências para o longo dessa semana, elas se estendem, dias com sol, variação de nuvens, mas essa condição dessa garoa durante as noites e madrugadas por aqui. Somente ali entre a quinta e a sexta-feira é que vamos ter mais nebulosidade e chuva fraca ao longo dos dias por aqui, Rodrigo.
1: Muito bem, vem um feriadão pela frente, né? Temos quinta-feira o feriado, a gente vai emendar com a sexta. O que que você pode falar para quem tá pensando em uma viajada, uma passeada aqui, especialmente na região, ou quem sabe pegar uma praia aí também, Emily?
9: Bom, entre a quinta e sexta-feira a gente vai ter mais nebulosidade, em alguns momentos dos dias a gente vai ter a ocorrência daquela chuva fraca, isolada, mas é aquela condição de chuva que se alterna, aqueles momentos de melhoria, que são os momentos em que vamos ter algumas rápidas aberturas de sol. Já a tendência ali entre o sábado e o domingo é de uma condição de tempo mais firme por aqui, Rodrigo.
1: Então tá bom, obrigado aí pelas atualizações. Para finalizar, a tendência do mês de junho, o que que vocês estão olhando aí os mapas, né? Que você pode nos falar a respeito de como é que vai ser o mês de junho de 2026 em relação ao tempo aí, o mês das festas juninas, tem bastante eventos, é o ar livre, o pessoal quer queimar as fogueiras, a chuva não pode atrapalhar, né, Emily? E aí?
9: Sim, Rodrigo. A tendência é que esse mês de junho a chuva seja dentro acima da média aqui na nossa região, Rodrigo. E a temperatura também, o mesmo para a chuva. Dentro acima da média são o que os modelos estão prevendo no momento.
1: Vem mais frio agora em junho? Vai dar uma esfriada mais?
9: Por enquanto a gente ainda não consegue ver uma massa de ar mais frio que tenha potencial para que as temperaturas fiquem abaixo da casa dos 10 graus, né? Uma massa de ar um pouco mais intensa, por enquanto ainda não temos perspectiva por aqui. Vamos ter dias sim que a temperatura fica ali entre 12 e 14 graus, mas em geral agora ao longo dos dias as mínimas vão variar entre 14 e 16 graus aqui na nossa região, Rodrigo.
1: Tá bom, obrigado pelas informações. Um abraço, Emily.
9: Um abraço, Rodrigo. Até amanhã.
1: Até amanhã. Obrigado a Emily Ramos, meteorologista do Alerta Blue, ao vivo ali da Prefeitura de Blumenau, da nossa Defesa Civil e Proteção aí de Blumenau. Agora o Jefferson Fagundes, 7:11, traz informações aí de uma comissão aí da Prefeitura de Blumenau, que vai trabalhar na questão dos contratos ligados aí às empresas que estão sendo investigadas aqui em Blumenau depois daquelas operações do GAECO. Tem muita obra aí na cidade que tá em passos de tartaruga, ou tá parada, você anda ali pelas Itopavas, você vê que o negócio tá devagar, Divinópolis até fecharam um buraco lá, mas o pessoal tá preocupado, entre outras obras, vai aqui para Santa Terezinha, no Progresso, Gabriel tava lá esses dias com unidade móvel também, já era para ter sido entregue. E aí, Jefferson, quais são as novidades em relação a essa comissão aí da Prefeitura de Blumenau?
10: Bom, Rodrigo, a Prefeitura, ela informou que iniciou uma auditoria nos contratos mencionados nas operações Ponto Final e Sentinela, ambas conduzidas pelo GAECO. Para isso, a administração diz que criou duas comissões especiais, responsáveis por analisar os acordos e identificar possíveis riscos à continuidade de obras e também serviços públicos. Segundo o município, o objetivo é realizar uma revisão detalhada dos contratos, aprimorar os mecanismos de fiscalização e também elaborar planos de contingência para evitar prejuízos, caso as empresas investigadas sejam impedidas de continuar executando os serviços. De acordo com a Prefeitura, a Operação Arbóreo não exigiu a criação de uma comissão específica, já que o contrato relacionado ao caso foi revogado ainda no início dessa gestão. Até em matéria divulgada pela assessoria da Prefeitura, o prefeito Egídio Ferrari afirmou que a medida busca antecipar possíveis problemas e garantir a continuidade desses serviços. Já o procurador-geral do município, Éder Boron, ele destacou que a análise dos contratos tem o foco de assegurar a eficiência administrativa, além da segurança jurídica. Essas comissões, elas também poderão revisar cláusulas contratuais, cronogramas e propor novos mecanismos de controle, para futuras licitações. A expectativa é fortalecer os processos de contratação e reduzir os riscos para a administração municipal. Mas é bem na linha daquilo que você disse, Rodrigo. A população espera por um bom tempo por uma obra que já não anda conforme aquilo que é a expectativa da comunidade, e ainda essa possibilidade, de interrupção por força, obviamente, de justiça, por força de investigações. Mas a prefeitura disse que essa comissão é justamente para isso, para tentar mitigar, possíveis danos, atrasos e situações relacionadas a obras envolvendo essas empresas mencionadas nessas operações do GAECO.
1: Vamos acompanhar vamos ver se a gente consegue trazer o Dirk, que é o secretário de obras aí de Blumenau, quem sabe para os próximos dias aqui ao vivo no estúdio, até para ele dar uma atualizada nessas obras todas aí, que a gente percebe, a lentidão, a demora, você pega aquela ponte do Sesc ali, ali é uma empresa investigada que estava fazendo, já era para estar pronta, quem passa ali todos os dias, perto do Sesc, abandonaram a obra, então é difícil, gente? Por causa de pessoas aí que estavam, dentro da prefeitura, ou que de empresas aí que estavam fazendo esquema, roubando o seu dinheiro, segundo a polícia, segundo o GAECO, é isso que aconteceu. Aí a obra não andava, não ia pra frente. Como o promotor falou aqui esses dias ao vivo na menina, não dá para generalizar. Tem gente boa trabalhando, tem empresa boa, mas os ruins têm que pagar pelo que fizeram. Não dá para deixar barato. Tem que devolver e pagar caro e serem punidos com rigor em relação a essa questão aí da corrupção. Vamos mudar de assunto, falar de coisa boa agora, 7:15, já o Gabriel Langaro vem com a unidade móvel para falar de vacinação da gripe, já a informação aqui para você. A partir de hoje, liberada a vacina da gripe para toda a população, não só mais os grupos de risco. Vai ter agora no final de semana a 36ª Feira da Amizade, agora 6 e 7 de junho, é sábado e domingo agora. E claro que há todo um preparativo aí nessa semana, as entidades, os clubes de mães, tá todo mundo, nessa semana aí se preparando. Inclusive são 66 clubes de mães que vão participar esse ano da edição aí da Feira da Amizade, a 36ª Feira da Amizade. Sobre a expectativa para a feira e a importância do evento para os clubes, que é ali no Parque Vila Germânica, a Feira da Amizade, a gente vai ouvir agora o secretário da Profamília de Blumenau, o Telmo Duarte, que vai falar um pouco mais aí dessa expectativa também. Vamos ouvir aqui o Telmo Duarte.
11: Com certeza, a expectativa é grande, né? Vamos ter esse ano aí cerca de 66 clubes de mães participando, e elas vêm desde a última feira da amizade já se preparando para essa, né? Produzindo aí os seus produtos, e elas fazem a venda, depois elas podem estar comprando, né, o seu material, vão fazer o seu passeio, vão investir no clube de mães e na vida delas, né? Porque o clube de mães é também a questão financeira, a renda que elas fazem, mas também saúde física e mental, e eu tenho certeza que vai ser um momento especial e um apoio grande para esses clubes de mães.
1: Aí o Telmo Duarte, então, o Thelminho, né, da Profamília, mais informações sobre a Feira da Amizade tem ali no portal Menina Blue. O Telmo vai estar quarta-feira com a gente aqui, quarta-feira já está marcada uma entrevista aqui ao vivo no estúdio para falar um pouco mais aí das entidades participantes, da expectativa, né, chamar as pessoas aí para irem lá, porque é uma feira aberta e a comunidade. O pessoal fica falando, ah, mas tem que pagar para entrar na Vila Germânica, nos eventos e tal. Nesse evento aí, uma parte boa aí dos eventos é a entrada gratuita, né? Então você vai lá, passeia, dá uma volta, compra alguma coisa, né? É um shopping a céu aberto lá na Vila Germânica, dentro, né, dos pavilhões da Vila Germânica, com atrações culturais, artísticas também. Feira da Amizade é uma feira muito, muito agradável. Vale a pena. Você que tá chegando agora em Blumenau, é novo na cidade, né? Quem sabe do ano passado ali, da última Feira da Amizade para essa, né, veio para cá, vai lá, tá? A gente recomenda. 36ª já edição da Feira da Amizade em sábado e domingo na Vila Germânica. Nós recebemos agora há pouco aqui uma mensagem, 7:18 agora, do secretário de Manutenção e Conservação Urbana de Blumenau, o Josiel Junks. Ele vai falar agora aqui na Menina, porque lembra que o Gabriel Lângaro trouxe semana passada uma ponte lá na rua Rio Bonito, um pontilhão de madeira que estava caindo aos pedaços, que o pessoal está pedindo manutenção, cobrando a prefeitura a reforma do pontilhão. O secretário nos enviou uma resposta, até para a gente, né, ouvir o outro lado também, ouvimos a comunidade, e agora o Josiel Junks, que é o secretário de manutenção de Blumenau, vai falar também a resposta da prefeitura sobre aquela ponte lá na rua Rio Bonito. Vamos ouvir aqui o secretário.
12: Bom dia, Rodrigo, bom dia, ouvintes da Rádio Menina. Em questão sobre a ponte do Rio Bonito, eu solicitei para nossa área de engenharia fazer uma vistoria em loco. Se trata de uma ponte particular, de acesso particular a um terreno, onde que esse terreno foi dividido em vários lotes pequenos e o proprietário vendeu para outras pessoas. Então, infelizmente, perante a lei, todo acesso de via particular é por conta do proprietário e não do poder público. E peço já de antemão, se tiver mais algumas demandas dessa magnitude, que o cidadão blumenauense entre em contato com o assessor para a gente fazer a fiscalização, e se for de responsabilidade do poder público, a gente vai pegar e fazer o planejamento para fazer o indicador de execução do serviço ou do reparo.

0: aí os próprios moradores têm que fazer lá a manutenção nesse pontilhão de madeira. Essa foi a resposta aí da prefeitura lá para os moradores desse caso da rua Rio Bonito que a gente trouxe aqui na semana passada. O Josiel, o secretário, me passou o seguinte aqui também de uma informação até para atualizar. A prefeitura deve encerrar nessa semana as obras de reforma da Ponte do Salto, reta final já. Olha que bacana, né? Reta final das obras de manutenção da Ponte do Salto aqui em Blumenau. Uma boa informação que a gente recebe. E estão fazendo a roçada na Humberto de Campos, hein? Opa, que beleza! Humberto de Campos está precisando. Né? E eles estão ali na região da Vila Germânica, mas tem que avançar, tem que ir lá para a Velha, porque o mato está tomando conta lá da Humberto de Campos. É na parte das bicicletas, do canteiro também. Tá feia a coisa, né? O secretário tá dizendo aqui que eles estão avançando ali na Humberto de Campos, vão pegar o prolongamento também da rua Humberto de Campos ali no bairro da Velha. Qualquer coisa e liga no 156, né? 156 da ouvidoria da prefeitura é para funcionar. O secretário teve aqui semana passada dizendo que encerraram o contrato lá com o carro, né? Caça-buracos, não tem mais o carro caça-buracos funcionando em Blumenau. Então os nossos vereadores, né? Os nossos representantes aí do povo, né? Os vereadores têm que ficar firmes e fortes aí mandando, né? As demandas também, os fiscais da prefeitura, nós, né? Aqui na rádio vamos colocar no ar muitas demandas também e a gente continua contando com a audiência da menina. E se tiver buraco, mato, né? Manda pra gente que a gente vai colocar no ar e o secretário prometeu aí dar uma atenção especial também. 7:22, vamos seguindo por aqui com mais informações.
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0: E daqui a pouco a gente volta com mais notícias e também entrevista ao vivo aqui no estúdio. Tem unidade móvel da Merina chegando. Um abraço pro Guilherme Ginter, aniversariante de hoje. Alô, Guilherme, parabéns, felicidades, muitos anos de vida. Deixa eu mandar um beijo, um abraço também para minha amiga Isa Schmidt, ali da Benckendorf, também fez aniversário, né, Isa? É uma querida, né? Quando eu vou lá, a Isa, né, toda querida para atender, todo mundo lá na Benckendorf, aliás, né? Mas a Isa Schmidt, né, a Isa é realmente muito especial, né? Mora no coração. Isa Schmidt, parabéns, amiga! Tudo de bom, pessoal com rádio ligado aí nas padarias, confeitarias de Blumenau, especialmente na Benckendorf. Tradicional Benckendorf, obrigado pela audiência, a gente volta já já.
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0: Rádio Menina, agora 7:24.
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3: 7h29, voltando aqui com o Jornal da Menina. O pessoal lá da Benckendorf ficou com ciúme lá, tem que mandar um abraço pra Vera agora. Vera, do Caixa da Benckendorf, hein, Vera? Tudo de bom? Pedindo um abraço aqui, tá dado. Um abraço então pra Vera, lá do Caixa. Daqui a pouco eu dou mais uma passada aqui, se der tempo, né? Ainda no nosso WhatsApp. Rose nos acompanhando na velha. Olha, eu vejo perseguições nítidas, segundo a Rose aqui, opinião dela, ao nosso estado em relação a essa história da linguiça. E todas as semanas aparece alguma coisa para denegrir o nosso povo. Essa da linguiça é mais uma prova, a opinião da Rose aí, que acompanha a gente na velha central. É, vai mandando seu WhatsApp, tá? Fique à vontade aí. Tem dias que a gente não consegue usar muito aqui os áudios, as mensagens, porque pela correria, né? Tem coisa marcada, entrevista, enfim. Mas tem dias que a gente consegue dar bastante atenção aí. Se não rodar hoje, roda amanhã. E assim você vai interagindo por aqui no 2102-6519. Agora vamos voltar a falar de economia e trazer uma notícia bem bacana, né, que é uma questão de qualificação profissional, de empregos aqui na nossa região. Tá aqui a Grazi, que é do sistema Fiesc, ela vai bater um papo, a Graziela da Silva vai bater um papo com a gente agora aqui no estúdio da Menina.
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3: Graziela da Silva, que é gerente executiva da Fiesc no Vale do Itajaí. Bem-vinda aqui à Rádio Menina pela primeira vez. Tudo bem? Bom dia.
4: Bom dia, Rodrigo, a todos os ouvintes. Uma satisfação estarmos aqui hoje na Rádio Menina, na nossa região do Vale, numa manhã de segunda, cedinho, já falando de coisas boas, né, Rodrigo?
3: É verdade, importante essa atenção, né, da Fiesc e da Prefeitura de Blumenau nessa parceria aí para qualificação profissional, inovação urbana e educação. Até na sexta-feira a gente ouvia aqui ao vivo no Jornal da Menina, segunda edição, meio-dia, o Valfredo Balistieri, que é o secretário de desenvolvimento econômico aqui de Blumenau, ele falava já sobre esse Blumenau Qualifica. Então hoje a gente resolveu trazer a Grazi aqui da Fiesc para ouvir todos os lados, né? O que que é exatamente o Blumenau Qualifica, então?
4: Perfeito. Então, o Valfredo foi um grande parceiro aí neste projeto, inclusive um projeto que surgiu do MBI que ele fez conosco na Fiesc, de Cidades Inteligentes, Smart Cities, que é um dos assuntos também hoje aqui da parceria firmada novamente, onde a prefeitura está incluindo mais 15 alunos, entre secretários, diretores, né, profissionais. E dentro desse MBI surgiu o projeto, né, no Squad, a gente chama, né, no grupo ali do Valfredo, de trabalhar a qualificação profissional aqui no município de Blumenau. Então, o Blumenau Qualifica é uma união entre empresas, indústrias, comércios, serviços, né? Sindicatos patronais, que também estão parceiros, o poder público, prefeitura municipal, e nós, Senai, e também o Senac da área comercial, né? Eu represento aqui Senai, que é a indústria, mas nós temos também a parceria do Senac. Então, quer dizer, cada entidade dessa, né, empresas, prefeitura e Senai ou Senac, contribui com um terço, né, digamos assim, deste investimento. Então serão vários cursos de qualificação desenhados justamente de forma muito alinhada à necessidade local, né, Rodrigo? Então nós já estamos buscando com as nossas empresas, ouvindo quais são as principais necessidades de qualificação. Tivemos um grupo inicial de empresas âncoras, que são as principais apoiadoras do projeto, Hering, Karsten, Altona, a Gráfica 43, Malharia Cristina, enfim, não vou lembrar de todas aqui, né?
3: Mas são grandes empresas aí, né?
4: Empresas representativas aqui da nossa região, e que estarão conosco nessa largada, mas já estamos conversando com outras empresas, porque é para todas. Importante dizer que é para média, pequena, micro, enfim. Ah,
3: não importa o tamanho da empresa.
4: Não importa o tamanho da empresa.
3: Se estiver precisando de funcionário, e hoje o que mais a gente ouve falar do empresário aí, quando a gente conversa com o empresário, é: preciso de gente para trabalhar.
4: Exato.
3: É o que o pessoal fala, Grazi.
4: Isso aí. Isso é em todos os segmentos. não só na indústria, inclusive, isso está no comércio, está. Então, nós temos N projetos, né, Rodrigo, inclusive voltados à migração, né, à preparação dessas pessoas que estão chegando também, seja de fora, né, do país ou também de outros estados, né. Então, Blumenau Qualifica vem muito ao encontro disso, estamos muito felizes com essa parceria, já sentimos esse pontapé inicial muito positivo, porque, como você diz, é uma dor de todos, né. Uhum. Então, com certeza teremos aí muito em breve que estejamos aqui de novo, né, falando sobre isso já com números, com resultados. Legal. Implantados em curtíssimo prazo.
3: E cursos gratuitos também serão oferecidos?
4: Esses cursos para o trabalhador, para a população, enfim, serão todos gratuitos. Uhum. Então, quem vai fazer o investimento, né, é Senai, é prefeitura e é a empresa, né?
3: Legal.
4: Como eu disse,
3: bacana,
4: terço,
3: né?
4: Aí, exatamente.
3: Então fecha uma parceria, cada um paga uma parte aí para que realmente as pessoas se qualifiquem, porque hoje uma demanda dos setores aí e na própria indústria também é a questão da pessoa estar preparada para atuar no mercado de trabalho, e o curso vem ao encontro disso, né?
4: Com certeza. Então, oportunidades tem, nós sempre falamos sobre isso com os nossos jovens que também estão lá no Senai, né? Nós temos cerca, Rodrigo, de 3 mil alunos que passam só na condição de jovem aprendiz aqui no Vale do Itajaí, nas nossas unidades de Blumenau, Pomerode, Indaial, Timbó. Então, vejam, já são alunos que estudam conosco o ano inteiro, gratuitamente, né, na aprendizagem industrial, e que tem ali a oportunidade de já começar um primeiro emprego qualificado. Não é para todos, né? Nem todos nós, inclusive, começamos assim lá atrás. Então, vejam, hoje realmente tem muitas oportunidades. Além de, claro, cursos técnicos, né, toda a jornada de educação profissional que nós temos aqui no Senai.
3: Algum lugar que as pessoas que estão ouvindo estão buscando emprego ou querem buscar uma qualificação encontram essas oportunidades? Alguma plataforma, algum site?
4: Perfeito. Então, nessa parceria com a Prefeitura de Blumenau, nós também disponibilizamos uma plataforma de empregos, né? Onde os trabalhadores, os interessados, né, numa oportunidade de trabalho, podem entrar lá e ver onde tem essas oportunidades. As empresas poderão colocar lá as suas oportunidades, terão também cursos gratuitos lá disponíveis. Então, uma plataforma também que o município já está disponibilizando, foi assinada agora recentemente a parceria, né, gratuitamente também, que foi disponibilizada pela Fiesc, para que chegue, né, de uma forma mais centralizada, porque hoje existem vários, né, várias plataformas, sejam aqui locais e nacionais, enfim, mas que seja algo aqui nosso e que realmente todos os trabalhadores possam também utilizar.
3: Onde é que é essa plataforma? Como é que a gente encontra isso?
4: Se você digitar mais empregos, uhum, no Google, né, e colocar mais empregos Fiesc ou Prefeitura de Blumenau, já vai aparecer lá o link, né, que vai direcionar para essa plataforma. Muito em breve a própria prefeitura deve estar fazendo aí uma divulgação mais ampla, né? Porque é uma novidade, como eu disse, nós assinamos aí na quinta-feira passada, então eles devem estar dando ampla divulgação e quem sabe vocês aqui também podem nos ajudar nisso, né?
3: Com certeza, né? Porque interessa todo mundo, né? Ganha todo mundo, né? Ganha a economia, então, né? Obviamente que essas pessoas vão estar empregadas, vão estar gastando salário aí, vai estar girando dinheiro, então é o ganha-ganha, né? Toda a população de Blumenau e região acaba ganhando com o Blumenau Qualifica. E quero agradecer a Grazi, até para encerrar aqui, eu vi aqui que tem a implantação da Escola de Gestores, uma iniciativa coordenada pelo SESI para a questão dos gestores escolares da rede municipal.
4: Perfeito.
3: O que é isso aqui?
4: Perfeito, outra grande parceria, né? Só fazendo um complemento, Blumenau vai dar o nome de Emprega Já na plataforma, me recordei.
3: Já.
4: Emprega,
3: uhum,
4: Já, então só para colocar aí, né, acho que a busca fica mais rápida.
3: Uhum.
4: Sobre esse outro projeto, Rodrigo, é uma consultoria que nós também fechamos aí com o município. É um município bastante visionário, né, com a questão da educação, preocupação. A secretária Simone, assim como eu falei antes do Valfredo, vale aqui, né, reconhecer todo o trabalho aí da Simone. A Maria Regina, vice-prefeita, tem sido uma grande parceira e também, né, junto com o prefeito Egídio. E nós, então, construímos de forma muito colaborativa um desenvolvimento para os gestores, são esses diretores de escola, os diretores aqui das escolas do município, que muitas vezes são lá bons professores e que vão, né, chegando na função de liderança, mas que não tem todo, né, o conteúdo, a experiência, a propriedade para ser um gestor de escola. Então, nós desenvolvemos em conjunto Um trabalho que será feito, inclusive, com diagnóstico presencial em pelo menos 50% das escolas aqui do município. O outro 50% vai ser online e, com isso, nós vamos construir uma qualificação bastante completa, né? Porque é muito importante. Os nossos diretores de escola, né? A liderança que reflete todo o trabalho depois com os professores e a comunidade escolar.
3: O desempenho da escola vai muito do diretor ali, do gestor, né? De cada escola. Graziella da Silva, gerente executiva da Fiesc aqui no Vale do Itajaí, Fiesc que é a Federação da Indústria do Estado de Santa Catarina. Obrigado pela visita aqui, com certeza marcaremos mais vezes, tá bom com você? Obrigado.
4: Agradeço a oportunidade, uma ótima semana aí a todos.
3: Obrigado mais uma vez aqui a Grazi da Fiesc, lembrando, ó, o site eu já achei certinho aqui do Qualifica, Blumenau Qualifica, é blumenau.empregaja, sem o acento ali no já, ponto org, viu gente? Quem quiser dar uma olhadinha ali, quem tem empresa, quer botar ali, cadastrar sua empresa, as oportunidades, quer colocar, se candidatar ali alguma vaga, botar o seu currículo ali, é bem fácil aqui, tô com o site aberto, é blumenau.empregaja.org, tá bom? Se jogar no Google ali, emprega já Blumenau, já vai logo aparecer o primeiro link ali para facilitar a vida aí dos nossos ouvintes queridos da menina. 7:39, o Gabriel Lângaro tá chamando, vamos com ele, Unidade Móvel em Ação.
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3: Ô Gabi, vacina então da gripe para todos a partir de hoje em Blumenau?
6: Exatamente, Rodrigo. Vacina liberada, né? Vacina da gripe liberada para todos os públicos a partir de hoje aqui em Blumenau, né? Nossa unidade móvel está neste momento aqui na Vigilância Epidemiológica para conversar com o Leonardo Galindo, ele que é o coordenador municipal de Vigilância Epidemiológica aqui de Blumenau, já está aqui comigo. Leonardo, muito bom dia, seja bem-vindo. Né? Vacina então liberada para todos os públicos a partir de hoje.
7: Isso, bom dia, Rodrigo, bom dia, ouvintes. Sim, a partir de hoje, dia 1º de junho, liberado para toda a população.
6: Leonardo, até uma dúvida, né, de muitas pessoas, até porque Balneário Camboriú, Joinville, já liberaram, né, a vacina para todos os públicos em outras datas, né? Há semanas atrás já estava liberado e Blumenau só nessa segunda, dia 1º de junho. É o porquê, né, que Blumenau só libera hoje?
7: Então, é que de acordo com o informe técnico liberado pelo próprio Ministério da Saúde, um pouco antes da campanha, ele orienta que os municípios deem prioridades nas suas vacinas aos grupos prioritários, né, que são crianças, idosos, gestantes, o que não impedia o município de fazer ou de liberar desde o início da campanha. Só que não é o indicado, porque muita coisa pode acontecer e aí não teríamos o respaldo tanto do Estado quanto do Ministério Público, né? Do Ministério da Saúde. Então a gente preferiu realmente seguir o protocolo conforme estava no informe técnico do Ministério da Saúde, fazendo a liberação somente no dia 1º de junho.
6: Vocês estão, foi preferência do município liberar somente agora?
7: Isso, a gente, na verdade, a preferência é pela segurança do próprio paciente, né, e da comunidade. Os grupos prioritários, eles não estão aí à toa, eles estão exatamente para tentar minimizar o risco da possibilidade deles terem um agravo maior, né, de serem hospitalizados e de levar até o óbito. Então, o município esperou realmente fazer no dia 1º, como já estava orientado pelo próprio ministério.
6: Leonardo, como é que está a cobertura vacinal neste momento, nessa segunda-feira aqui na cidade?
7: Melhorou um pouco, né? Nossos índices chegou agora gestante, né? Tiramos o relatório agora, tá em 49%, dos idosos é 45% e das crianças, infelizmente, ainda está em 40%. Então, temos menos da metade das crianças do município devidamente vacinada.
6: Leonardo, ainda com esse aumento, né? Ainda assim está baixo, né? Da metade para praticamente todos os grupos, né? A Vigilância Epidemiológica já tem, né, uma dimensão do porquê essa baixa cobertura aqui no município, se tem algum fator específico que leva as pessoas a não procurarem vacina?
7: Sim, infelizmente é o que a gente escuta diariamente nos cursos, inclusive, que a gente faz, é que depois da Covid criou-se a fake news, né? A grande ideia da fake news em relação às vacinas. Existe uma campanha gigante de pessoas anti-vacinação. Então, nós aqui da Vigilância, a própria Secretaria de Saúde, é uma tarefa árdua e diária que a gente tem de combater essas fake news e tentar incentivar a população de que essas vacinas, sim, elas são estudadas, elas estão aí há anos, né? Então, a gente precisa focar e tentar provar para a população, estamos precisando provar para a população que é uma vacina garantida, segura e que salva vidas.
6: Então ainda existe uma resistência, né, por parte da população em relação à vacina. Agora, Leonardo, todos, né, as salas de vacina vão ter a vacinação ali para aplicar para os públicos? Quem que pode se vacinar?
7: Isso, todo mundo, né, pode se vacinar, crianças a partir dos 6 meses de vida, né, e não tem idade limite, todos poderão se vacinar. A gente pede, inclusive, fazemos esse apoio, esse apelo para a população, procure as unidades de saúde com sala de vacina ativa, você será muito bem recepcionado, tem vacina sim para todo mundo. Hoje vai chegar um lote ainda maior de vacina, então amanhã já vamos começar a distribuição, não vai faltar vacina, então procurem as unidades de saúde com sala de vacina ativa.
6: Leonardo, e pessoas com sintomas gripais também podem receber a vacina?
7: Ideal que sintomas gripais, principalmente se tiver febre, não pode tomar. A gente pede que a pessoa espere pelo menos 48 horas, né? 2 dias sem febre, para procurar a sala de vacina.
6: Perfeito, Leonardo Galindo, né? O coordenador da Vigilância Epidemiológica aqui de Blumenau, falando sobre a vacinação, né? Justamente da gripe, que a partir de hoje está disponível para todos os públicos, viu, Rodrigo? Em todas as salas de vacina ativa. Cobertura vacinal ainda está abaixo da metade, né? Mas teve um aumento em relação ao último balanço feito pela Secretaria de Saúde, né? Expectativa que esse número aumente agora, né? Com a liberação para todos os públicos, viu, Rodrigo?
3: Valeu, Gabriel, obrigado, né? Eu continuo achando que devia ter liberado antes, minha opinião, né? A vacina é para todos, ótimo que é hoje, mas já poderia ter sido antes, até porque você viu ali, ó, 40%, 40 e poucos% do público-alvo, dos grupos prioritários, crianças aí, gente, menos da metade, idoso, menos da metade, não tomaram a vacina contra a gripe, mais da metade não tomou a vacina. E tem notícia aqui hoje, ó, da Caerte, por exemplo, reportagem aqui da Caerte, Santa Catarina com 17 mortes de crianças por doenças respiratórias, e tem aumento nos casos de síndrome respiratória aguda grave entre os pequenos, pressionando a ocupação de leitos de UTI neonatal e pediátrica. Então, por isso que eu acho que já devia ter sido liberado antes, e tem que ser feita uma campanha muito forte para as pessoas se vacinarem, ampliar essa campanha. Tem que ser um trabalho grande aí a nível Brasil, para que as pessoas voltem a se vacinar, como era há um tempo atrás, né, que chegava a 100% de cobertura. 15 para as 8 agora.
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3: Já voltamos com as últimas de hoje.
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3: Ótima semana para você, 14 para as 8.
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4: Vamos lá em frente por aqui, faltando 8 para as 8, Rogério da Lotérica Periquito de Ouro vai dar o recado agora. Fala aí, Rogério.
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4: E aí, Adriano, o Brasil vai ser campeão do mundo, então? Depois de ontem?
6: Será?
4: 6-2 ficou? O 6 tá chamando, hein?
6: Então, rapaz, o pessoal gosta aí da numerologia, né? É um bom sinal, Rodrigo Vieira e Jefferson Fagundes. Mas o fato é que o Brasil não tomou conhecimento ontem do Panamá e goleou, no caso, no Maracanã, a seleção panameia pelo placar de 6-2. Foi o último teste da seleção brasileira antes de ir para os Estados Unidos. O Vinícius Júnior abriu a contagem, um lindo gol do Vini Júnior, Casimiro de cabeça, e aí depois do intervalo, na segunda etapa, Rayan, Lucas Paquetá, Igor Thiago e Danilo Santos ampliaram a vantagem. 6-2, então, fechou no Maracanã ontem a vitória do Brasil sobre Panamá. Partiu agora os Estados Unidos e antes de iniciar a Copa do Mundo, o Brasil vai enfrentar dia 6, sábado, às 19 horas, horário de Brasília, o Egito em Nova Jersey, e depois inicia o Mundial dia 13, às 19 horas, horário de Brasília. O Brasil vai encarar na sua estreia Marrocos. A seleção brasileira está no grupo C da Copa do Mundo. Boa sorte para o Brasil. Tomara que tudo dê certo. A gente sabe que o Brasil é o país do futebol, Rodrigo Vieira. Tá certo que nós não estamos no topo, né? Muitos anos que a gente está na fila, mas eu acredito que o Brasil tem aí bons valores individuais para conquistar esse título mundial aí que já há muito tempo nós não conquistamos. Falar agora, Rodrigo Vieira, do Blumenau, que entrou em campo ontem e venceu o Brasil de Pelotas no Rio Grande do Sul pelo placar de 2-1 e com 2 golaços do Brau. Eu vi o primeiro gol, que foi o gol do empate. Que isso, hein? O Brau foi às redes por 2 vezes e o Blumenau venceu o Brasil de Pelotas em pleno Bento Freitas. Com a vitória, o Beck já estava classificado para a próxima fase da Série D do Campeonato Brasileiro, porém, agora, de forma isolada, lidera o grupo A16 com 19 pontos. O Marcílio Dias, que entra em campo hoje no Gigantão das Avenidas para receber o Azul, está com 15, pode chegar a 18 pontos, mas o Blumenau aí fazendo uma grande campanha na Série D do Campeonato Brasileiro. Falando agora, Rodrigo Vieira, de Série C do Campeonato Brasileiro, temos representantes do nosso estado na disputa da competição nacional. E tivemos o Figueirense ontem vencendo o Paysandu no Orlando Scarpelli por 2-1. Hoje teremos duelo de catarinenses. Barra e Brusque se enfrentam às 20 horas na Arena Barra. A gente lembra que o Brusque está fazendo uma grande Série C do Campeonato Brasileiro. Neste momento está com 17 pontos na segunda colocação, mas se vencer vai assumir a liderança da competição nacional. Já pela Série B, a gente teve duelo de catarinenses sábado na Ressacada entre Avaí e Criciúma. E o Criciúma venceu o Avaí pelo placar de 2-1. Com a vitória, o Tigre foi para a oitava colocação com 17 pontos. O Avaí segue aí fazendo uma campanha muito abaixo do que o seu torcedor esperava. Está na 16ª colocação com 10 pontos. 18ª rodada do Campeonato Brasileiro, rodada completa neste final de semana. Flamengo no sábado goleou o Curitiba por 3-0. Tivemos a vitória do Atlético Paranaense sobre o Mirassol 1-0. Corinthians foi a Porto Alegre e venceu de virada o Grêmio por 3-1. O Bahia superou o Botafogo por 2-1. Que lambança lá do zagueiro do Botafogo, né? Em Salvador, na Arena Fonte Nova. 3-1 a vitória do Santos sobre o Vitória. Mesmo placar para a vitória do RB Bragantino sobre o Internacional. O Vasco, hein, numa situação bem delicada. O Renato Gaúcho sendo muito contestado à frente do comando técnico do time carioca. Perdeu para o Atlético Mineiro em pleno São Januário por 1-0. Mesmo placar para a vitória do Palmeiras sobre a Chapecoense. Detalhe desta partida que a Chape perdeu no último lance da partida uma cobrança de pênalti. 1-1 para Cruzeiro e Fluminense. E o Remo, hein, conseguiu uma vitória importante ontem no Mangueirão sobre o São Paulo pelo placar de 1-0. E para a gente fechar, Rodrigo Vieira, as informações do esporte, vamos falar de segundona catarinense. Com 2 gols do Cristiano, o Metropolitano venceu mais uma partida pela segundona catarinense e chegou a 3ª vitória consecutiva na Série B. E com essas 3 vitórias, o Verdão assumiu a liderança da segundona catarinense. O Metrô agora tem 16 pontos, o Caravaggio vem na segunda colocação com 15, o Ercílio Luz é o terceiro com 14 e o Blumenau é o quarto colocado com 13. A gente lembra que o Blumenau entra em campo no meio desta semana para jogar, no caso, pela 7ª rodada da segundona catarinense. O Beck vai visitar o Nação na Arena Joinville e, se vencer, pode igualar a pontuação do Metropolitano, mas o fato é que o Verdão lidera a segundona catarinense. A gente fala mais de esporte, Rodrigo Vieira, nos boletins do Esporte Total, como também na segunda edição do Jornal da Menina.
4: Valeu, Adriano, obrigado aí pela participação, pelas informações. Jefferson Fagundes, um abraço.
7: Um abraço, ótima semana, Rodrigo. A gente volta a se falar às 9 na Central de Notícias, 12:00 na segunda edição e amanhã às 6 da manhã.
4: Vem aí o Alan para ficar com você no show da manhã e amanhã cedinho então por aqui, 6 horas da manhã com o Jornal da Menina na sua primeira edição. Temperatura em Blumenau com tempo nublado nessa segunda-feira, 16,9, quase 17 graus aí no Parque Ramiro Rittger. Antes o Padre João dá aquele recado especial também com a mensagem do dia. Valeu, gente, boa semana, até amanhã, tchau, tchau.
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14: Amados ouvintes da Rádio Menina, o amor nasce nos lugares mais simples. Fique atento, é só observar. E justamente quando você observa que o amor é simples, mas o amor é tudo em qualquer relacionamento, é desta forma que você vai vivendo essa dignidade como pessoa humana. Deus é bom. E Deus é amor. E por isso esse amor de Deus é derramado em seu coração. Conceda esta alegria e também esta paz que provém do amor de Deus em sua vida. E te abençoe hoje e sempre. Em nome do Pai, e do Filho, e do Espírito Santo. Amém.

Que maravilha, salve, salve, galera. Bom dia, bom dia, bom dia. Segunda-feira, dia 1º de junho. Sim, acredite, já estamos em junho. 10 dias pra Copa do Mundo. Que loucura, hein? É, seja bem-vindo, mês de junho.

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Muito bom dia, eu sou o Alan, essa é a Rádio Mineira de Blumenau 97,5. Tá no ar o nosso show da manhã.

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0: Diego e Arnaldo aqui no Show da Manhã da Menina. Caminhonete inteira, participação de Rio Negro e Solimões, teve o Portal da Serra, teve Eduardo Costa, Péricles com Ana Castela, Zé Neto e Cristiano. E daqui a pouquinho tem mais, tá bom? 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
0: 8:40.
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0: Ai, ai, ai, Aline, Aline,
2: bom
0: Aline,
2: dia.
0: Aline Doce.
2: Bom dia, meus caros, bom dia, Alô.
0: Qual é a fofoquinha do momento, Aline Doce?
2: É o seguinte, né, vamos falar sobre o jogo do Brasil, sobre o que aconteceu, um episódio lamentável lá no estádio, no Maracanã, né? É, o Brasil, convenceu? Te convenceu?
0: Os reservas jogaram bem do que o...
2: Não me convenceu, enfim.
0: O segundo tempo foi bacana.
2: O segundo foi legal, mas eu não assisti o segundo tempo, eu assisti o primeiro tempo. Eu desanimei, cara.
0: O segundo tempo foi melhor.
2: Eu comecei no primeiro tempo e desanimei. Eu falei,
0: o italiano trocou todo mundo no segundo tempo.
2: Vou fazer outra coisa que é bem melhor.
0: O que que você foi fazer?
2: Ah,
0: me
2: não
0: conta.
2: Conta. Gente, o que aconteceu? Lá no Maracanã, enquanto o Vini Júnior, né, jogou e tal, a torcida começou a vaiar e mandar a Virgínia pra aquele lugar. Pô, coisa feia, né? Te falo, tem vídeo, tem tudo.
0: Mas a mulher tem 55 milhões de seguidores.
2: Pois é, ela estava presente.
0: São 55 milhões de pessoas que amam ela.
2: Ela estava presente no estádio junto com os amigos, né? Foi torcer ali pelo Brasil e tudo mais, né? Talvez pro Vini, não sei. Enfim, só sei que a galera pegou no pé e começou num ritmo ali, todo mundo gritando: ei, Virgínia, vai lavar o pé.
0: É mesmo? Tava com o pé sujo?
2: Xingaram a mulher, cara. De nada, assim, xingaram a mulher. Enfim, lamentável. Cena triste. Cena, né? Nada a ver ficar xingando os outros.
0: Então tá bom, o Brasil ganhou, né?
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comecinho do bloco e daqui a pouquinho tem mais, tá bom? 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Então, vai agora pro nosso Instagram. 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
1: 9 horas em ponto.
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3: Oi, Alan, bom dia pra você. Temperatura nesse momento aqui na região central de Blumenau, 17,6 graus, trazendo informações daquele homem que foi resgatado na tarde de ontem, né, após se perder em uma área de mata de difícil acesso no bairro Salto do Norte, aqui em Blumenau. De acordo com o Corpo de Bombeiros, a ocorrência foi registrada por volta das 5, né? E após ser acionada pelo Cobon, a guarnição dos bombeiros iniciou a coleta de informações com moradores ali da região e obteve as coordenadas geográficas que indicavam a possível localização da vítima. Enquanto os bombeiros faziam as buscas por terra, a equipe do Arcanjo 03 efetuou uma varredura aérea e conseguiu localizar o homem em meio a essa mata. Para realizar o resgate, um dos tripulantes precisou descer até o local usando a técnica de rapel. Após acessar a vítima, a equipe realizou a avaliação e a retirada do homem com o auxílio de um triângulo de resgate. Depois de ser retirado dessa área de risco e passar por uma avaliação, o homem foi liberado em um local seguro, sem precisar do encaminhamento até o hospital. Mais informações no portal meninablue.com.br. Gabriel Lângaro para o jornalismo da Rádio Menina.
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1: Aline Doce, Aline
10: Olha,
1: Doce.
10: Olha, antes de começar o horóscopo, deixa eu falar sobre minha indignação.
1: Fala.
10: Sobre o café da italiana.
1: O que aconteceu?
10: Meu Deus, que é aquilo?
1: Para,
10: não,
1: para.
10: Não. Italiana, já... pelo amor de Deus, não me inventa história. Não me inventa pó mágico. Não me inventa... Não, cara.
1: Onde é que ela coou esse café?
10: Não, meu Deus, eu não quero nem pensar. Café horroroso, café ruim demais.
1: Talvez tá aí a explicação.
10: Senhor.
1: Por isso que não casou.
10: Tá louco, meu irmão? É. Não, mas ela não, né? Ela faz café bom.
1: É,
10: de vez em quando.
1: De vez em quando.
10: Mas hoje ela errou feita.
1: É, eu não tomei ainda.
10: Graças a Deus, já jogamos fora.
1: Jogaram fora.
10: Não deu. Já fizeram outro, Cris, beijo.
1: Eu não quero defender a italiana, mas eu já ouvi aquele ditado. Que o porquinho de barriga cheia, ele vira gamela.
10: Não. Tem nada a ver, não. Tava ruim mesmo. Ninguém ali do jornalismo, do departamento, ninguém conseguiu tomar.
1: Tá bom, então.
10: Eu não sei, ela disse que é um pó mágico, só por Deus, né?
1: É aquele pó que ela usa pra arrumar marido. Que não dá certo.
10: Ferrou.
1: Um beijo pra
10: italiana. Brincadeiras à parte. Beijo, italiana. O seu cafezinho é bom, mas de hoje não deu certo, não.
1: Não deu.
10: Hoje não. Hoje acho que ela tava emocionada. Final de semana deve ter sido bom.
1: É?
10: Deve.
1: O que você quis dizer com isso, Aline?
10: Nada.
1: Então tá bom.
10: Vamos lá, Áries, Touro e Gêmeos. Bom dia, Áries. Ó, hoje você recebe energia para explorar novas oportunidades no trabalho, com chance de crescimento ou até de pensar em mudanças de cidade. Na família, conexões emocionais se fortalecem. No amor, mensagens leves podem evoluir para algo mais sério à noite, trazendo esperança.
1: À noite.
10: À noite. Cor vermelho, números 9, 10 e 18.
1: Vermelho.
10: Paixão, né? Touro, dia excelente para fortalecer relações e no trabalho, estimular conversas e ampliar seus contatos. No finzinho, uma ajuda financeira pode surgir de surpresa. No amor, a energia fica a favor de momentos intensos ao lado de quem você ama. Cor branco, números 18, 9 e 2. E Gêmeos, o trabalho em equipe flui bem, com sua lábia lá no alto para abrir portas. Priorize a segurança financeira e confie no seu sexto sentido. Já no amor, o diálogo é a chave para ter um dia cheio de carinho. E à noite, com a lua em Capricórnio, a intimidade fica fortalecida. Cor marrom, números 42, 8 e 15.
1: Obrigado, dona Aline.
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1: 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Tamo de volta. 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

Marrone. Ai, que vontade. Aqui no Show da Manhã da Menina, teve a nova do Talagaço, Edson Hudson com Gustavo Lima, Danilo e Davila no comecinho do bloco, e daqui a pouquinho tem mais, tá bom? Galera que tá no WhatsApp com a gente, deixa eu mandar beijos e abraços. Tem uma galera aqui com a gente. Deixa eu mandar um abraço pro Márcio Ney, tá ligadaço com a gente, tá curtindo o Show da Manhã. Tem mais gente ouvindo a gente aqui, ó, a Janete de Moraes do Tribesta, ligadinha com a gente. O Benedito tá sempre ligadão com a gente. O Douglas da Itopavazinha tá ligadão com a gente. O André da Fortaleza tá ligadão com a gente também. Deixa eu mandar um beijo aqui, ó, pra Patrícia, do bairro Glória, tá ligadinha com a gente. Valeu, Patrícia. Manda um abraço pro Ciro, tá ligadão com a gente. Valeu, amigão, grande abraço. Aqui é o Heron do Badenfurt. Toca o Jonas Jader aí pra gente. Valeu, Heron. Abraço, abraço. Deixa eu mandar um beijo aqui, ó, pra Marcianita de Gaspar.

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2: O Brasil não tomou conhecimento do Panamá e goleou ontem seu adversário por 6-2 no Maracanã em amistoso preparatório para a Copa do Mundo. Este foi o último jogo da equipe em solo brasileiro antes de viajar para a disputa da competição. Vinícius Júnior, Casimiro, Rayan, Lucas Paquetá, Igor Thiago e Danilo anotaram os gols do Brasil. Agora a seleção brasileira segue para os Estados Unidos em busca do hexacampeonato. O último amistoso dos comandados do técnico italiano Carlo Ancelotti vai acontecer no próximo sábado, dia 6, às 19 horas, horário de Brasília, onde vai enfrentar o Egito. A seleção brasileira integra o grupo C do torneio, ao lado de Marrocos, Escócia e Haiti. A estreia da seleção brasileira será no dia 3 de junho, às 19 horas, horário de Brasília, onde vai enfrentar Marrocos. Para o Esporte Total, Adriano Franco.
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4: Vamos lá, bom dia para você dos signos de Câncer, Leão e Virgem. Câncer, dia para mostrar suas ideias no trabalho e de cuidar da sua saúde. Na família, suas emoções podem ficar mais expressivas. No amor, aproveite as boas chances de um romance sério à noite, com clareza e autenticidade. Cor azul, números 11, 20 e 25. Leão, ótimo dia aí para tentar a sorte, mas com cautela nos jogos, tá? Cuide da saúde emocional, evitando ressentimentos, e use a noite para retomar aí o foco e a disciplina. No amor, a diversão e a paquera estão no ar, com uma vibe mais criativa ao final do dia. Cor amarelo, números 12, 48 e 45. E Virgem, hoje dedique a atenção à sua família, só tenha cuidado aí para não ser sincera demais. Aproveite a noite para confiar no seu lado estratégico e ter bons resultados. No amor, a lua no seu paraíso astral favorece a paquera e o crescimento do relacionamento, trazendo momentos de prazer. Cor lilás, números 25, 7 e 20. Até mais.
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Segunda-feira de manhã tá mais do que bom, né? Sammy Rico, filho da lenda. Com Zezé de Camargo aqui no show da manhã, teve Guilherme Santiago, teve César e Paulinho, e daqui a pouquinho tem mais. Galera que tá no zap com a gente, o Will tá na boleia do caminhão com o ajudante, o Xalão, enquanto o Garboso Boneco, a lenda, o Gominho tá de castigo, mas de novo, cara. Mas faz muita merda esse Gominho, fala sério, tá de castigo de novo. Um abraço aí pra toda a equipe da Vila Têxtil, pessoal do corte, todo mundo ligado na menina. Valeu, turma. Obrigado pela audiência. Valeu.

0: Soraya também tá ligadinha com a gente, tá no WhatsApp. Deixa eu mandar um abração pro Júlio. Valeu, Júlio, um abraço, meu querido, tá ligadaço aí com a gente no bairro da Velha, trabalhando e o radinho ligado na menina. Valeu, valeu. A Vera tá ligadinha com a gente, é, no Reino do Garcia. Valeu, Vera, beijo pra você também, pintando taças e ouvindo a gente. Valeu, Vera, beijo, tá bom? Mandou até foto aqui, ó. A gente vai pro intervalo comercial rapidão e na volta tem mais. Segura aí!
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0: Ai, ai, ai, como eu queria poder falar o que aconteceu aqui agora, mas isso eu não posso falar, não, não posso, infelizmente.
7: Ai, meu Deus, o horário não permite. É segunda-feira ainda, hein?
0: É só segunda-feira.
7: Segunda-feira, meu Deus do céu, vamos lá, deixa eu recuperar aqui. Libra,
0: vai.
7: Escorpião e Sagitário. Libra, hoje o seu dia promete, mas é engraçadinho.
0: Ah, pensa isso num piso. Pensa num piso gelado. Ai, que frio.
7: Bem isso, bem isso. Libra, hoje seu dia promete ser produtivo e cheio de energia. Sua comunicação facilita reuniões importantes. A leveza e o entusiasmo trazem uma vibe dinâmica, com responsabilidade de viagem rápida. Aproveite seu charme no amor, lembrando-se de buscar segurança no coração. Cor amarelo ouro, números 37, 19 e 39. Escorpião, hoje é um dia de buscar novas oportunidades financeiras com ousadia, mas cuidado aí com as imprudências. A reflexão profunda traz paz e autoconhecimento, fortalecendo seu bem-estar. Já no amor, a possessividade diminui, deixando o clima mais favorável. Cor dourado, números 39, 21 e 55. Sagitário, seu jeito confiante e estratégico no trabalho pode abrir portas e destacar você. Aproveite para resolver dívidas e identificar boas oportunidades. No amor, a iniciativa fica a seu favor, com emoções intensas e possíveis compromissos à noite. Cor laranja, números 30, 39 e 21.
0: Obrigado, dona Lena.
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Israel e Rodolfo, Jeito Moleque, Hugo e Guilherme Mentirosa, e daqui a pouquinho tem mais, tá bom? Galera que tá no zap com a gente, deixa eu mandar beijos e abraços aqui, deixa eu mandar um beijo pra Rafaela, tá ligadinha com a gente, tá trabalhando, o radinho tá ligado na menina, tem mais, bom dia Alan, aqui é o Pimp Rosa do Garcia, manda um abraço pro Valdemar Pedreiro. Estamos aqui na obra, suando, ligados na menina. Valeu, amigão. Grande abraço, bom trabalho pra vocês aí, tá bom? O Ivo do Bela Vista Gaspar tá ligadão com a gente. Valeu, Ivo. Deixa eu mandar um beijo pra Salete do Belchior, tá ligadinha com a gente. Tá fazendo rosca. Mandou foto aqui, ó. Fazendo rosca e ouvindo a gente. Tem que mandar rosca pra gente, ô Salete. A Shirley tá ligadinha com a gente. Um beijo pra Shirley, tá curtindo o show da manhã também. Tem mais gente ouvindo a gente aqui, ó, o Edilson. Oi, Edilson, um abraço, amigão. Eu vou pro intervalo comercial e daqui a pouquinho tem mais. É rosca de polvilho, tá bom? Rosca de polvilho, é.

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3: Salve, Alan, bom dia para você, para os ouvintes aqui do Show da Manhã da Rádio Menina, temperatura em Blumenau, 21 graus, dia começou nublado, com a presença de muitas nuvens, mas agora o sol já aparece aqui na região central do município. A gente fala de vacinação contra a gripe, Alan, a vacina contra a gripe está liberada para toda a população em Blumenau, isso vale a partir de hoje. A Secretaria de Saúde do município ampliou o público-alvo da campanha, que até então estava restrita, né, aos grupos prioritários. Agora, qualquer morador com mais de 6 meses de idade pode receber o imunizante. As doses já estão disponíveis nas salas de vacinação das unidades estratégicas da saúde da família e também nos ambulatórios gerais. Para receber o imunizante, o cidadão deve comparecer a um dos postos de atendimento, portando um documento de identidade e, se houver, a caderneta de vacinação. Mais detalhes com relação nessa ampliação agora para todo o público da vacina contra a gripe, você tem lá no portal meninablue.com.br, que é o nosso portal de notícias, alimentado o tempo todo aqui pela galera do jornalismo da Menina FM. Dá um pulinho lá que tem muita notícia esperando por você. Jefferson Fagundes para o jornalismo da Rádio Menina.
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0: aqui no Show da Manhã da Menina. Teve Diego e Vitor Hugo, Daniel com Vitor Clay, Maiara e Maraíza lá no comecinho do bloco e daqui a pouquinho tem mais, tá bom? 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

0: que a CBF falhou. Eu acho que a organização falhou.
1: Por quê?
0: Porque faltou uma pessoa ali.
1: Meu Deus.
0: A Ludmilla.
1: Pô, aí fechava o bonde, né, cara?
0: Imagina, Ludmilla, Belo e Alcione cantando.
1: Elvira, né? Elvira do Ipiranga.
0: Caramba.
1: Pô, eu não vi, perdi, vou ver depois ali na internet.
0: Não, mas tá na internet.
1: Sim, sim, é, eu vi só os comentários, hoje. Não consegui ouvir ainda.
0: O Belo e a Marrom cantando o hino. Faltou a Ludmilla. A Ludmilla foi na Fórmula 1 que ela cantou o hino?
1: Foi na Fórmula 1.
0: Eu acho que foi.
1: Foi,
0: né?
1: Na Fórmula 1. Elvira, né? Elvira. Elvira do Ipiranga.
0: Pois ela falou que ficou nervosa. Nervosa não, volta pra escola. Volta pra quinta série. Intervalo comercial rapidão.
1: Saúde.
0: E já já tem mais. E o cafezinho melhorou, não?
1: Deu uma melhoradinha agora, né?
0: Tá bom.
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0: 10h45.
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0: O que tá rolando na internet ali, né?
1: Seguinte, sexta-feira teve a abertura do São João de Maracanaú 2026, né? E o que chamou a atenção, que tá gerando uma repercussão danada na internet, é sobre a apresentação do cantor Natan, né? Ele que subiu no palco, tribêbado, constrangimento total, galera que tava assistindo o show, né?
0: Qual o Natan? O Natan da Rafa Kalimann,
1: da Rafa Kalimann, da Rafa Kalimann. O bicho tá doidão.
0: Doidão.
1: Doidão. Aí ele teve que fazer um vídeo ainda, né? Porque foi tão constrangedor, foi tão, tipo assim, nossa, horrível a apresentação dele, muito bêbado, muito bêbado. Ele se apresentou ao lado do Zé Vaqueiro, que também olhava assim, tipo, meu Deus, o que eu tô fazendo aqui com esse cara? Aí ele fez um vídeo pedindo desculpa, disse que vai voltar pra fazer um show gratuito,
0: graça.
1: Né? É, um show de graça, porque realmente ele reconheceu que ele passou de todos os limites. E passou o homem tá doidão. O homem, depois que a Rafa Kalimann falou da vida pessoal deles ali, ele deu uma desnorteada. Nossa, total. O bicho subiu no palco, mas louco, louco de bêbado, que não conseguia nem cantar. O pessoal ficou abismado, assim, foi bem feio os vídeos que tá rolando na internet ali. E depois a desculpa dele, né, com uma cara de ressaca, falando que vai voltar e fazer show de graça pra cidade.
0: Eu vou tentar baixar o Belo e a Marrom cantando o hino pra tocar depois aí pra
1: tá
0: turma.
1: Bom, tá bom?
0: Tá, até mais.
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churrasqueira, Zé Neto e Cristiano largado as traças aqui no nosso show da manhã. Teve Jean Giovanni com César Menotti e Fabiano, teve Jânia Jader lá no comecinho do bloco e daqui a pouquinho tem mais, tá bom? Galera que tá no WhatsApp com a gente, a Fabiana pediu pra ouvir o Jonas Jader, toquei, tem mais gente ouvindo a gente, o Samuel tá ligadão com a gente, valeu Samuel, grande abraço, o Adenilson lá da Velha Central tá ligadão com a gente, o Márcio, motorista de aplicativo, valeu amigão, obrigado pela carona, tá bom? O Edson, é, lá do Salto Weisbach, tá ligadão com a gente também, grande, grande abraço. É, bom dia, Alan, manda um alô pra todos os açougueiros de plantão, manda música aí da madrugada, do Zezé de Camargo, valeu, quem mandou foi o Clair, valeu Clair, grande abraço a todos os açougueiros, grande, grande abraço, meu amigo Arlan tá andando de BMW, que fase, hein? É, que tamo rico, e o alemãozinho, segunda-feira, eu fico preocupado, né? Porque passou o final de semana, não temos notícias, se algo aconteceu ou não aconteceu, essa semana eu passo por aí, Arlan, um abraço, toda a turma aí da Santos Auto Center, deixa eu mandar um beijo aqui, ó, a Joyce tá ligadinha com a gente, deixa eu mandar beijo pra Fernanda, tá ligadinha, tá curtindo o show da manhã também, Alan, toca o hino nacional com o Belo, sacanagem, né? Sacanagem, falei de brincadeira, a gente não vai tocar o hino nacional com o Belo e com o Alcione, até porque eles não sabem cantar direito o hino nacional, ora!

0: 11:02.
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0: Ao vivo aqui nos estúdios, Cristiano Silva.
2: Olá, Alan, olá, você ouvinte da Rádio Menina. Trago agora os destaques do Jornal da Menina, segunda edição, que vai começar daqui a pouco, a partir do meio-dia. No setor policial, discussão termina com agressão, celular quebrado e prisão aqui na cidade de Blumenau. Já ainda é uma mulher esfaqueada pelo companheiro durante discussão ali no bairro Carijós. Vamos falar também sobre a vacinação contra a gripe. A partir de hoje, as doses estão liberadas a toda a população. O objetivo é ampliar essa cobertura vacinal aqui na cidade. Tem também informações sobre projeto do fim da escala 6x1 que tramita agora no Senado. Entidades catarinenses reforçam que a discussão precisa ser melhor conduzida. Tem também a previsão do tempo, comentário do Prisco, esporte, tudo isso daqui a pouco a partir do meio-dia no Jornal da Menina, segunda edição.
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0: O tempo todo com você, tamo de volta. Show da manhã aqui na Menina, com o patrocínio de Altenburg, Posto Márcio, Blue Ideia, Suprema Pizza e Cooper Atacarejo, patrocinando o nosso show da manhã, que vai até meio-dia, tá bom? Agora tem Vitor e Léo.

0: Show da manhã da menina, o quarto 67. Teve o Panda, teve Bia Frazo, teve gente Giovanni com Bruno e Marrone, teve até Vitor e Léo lá no comecinho do bloco e daqui a pouquinho tem mais, tá bom? A gente vai pro intervalo comercial. 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
0: 11:23.
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4: De virada, o Blumenau Esporte Clube venceu o Brasil de Pelotas por 2-1 ontem no estádio Bento Freitas, em Pelotas. Os dois gols do Beck foram marcados por Brown. O jogo era válido pela nona rodada da Série D do Campeonato Brasileiro. Com a vitória, o time blumenauense garantiu a classificação entre os dois primeiros do grupo. Com isso, a equipe vai decidir o mata-mata da próxima fase no Complexo Esportivo do SESI. Para o Esporte Total, Adriano Franco.
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0: Fígado de Aço, rainha musical aqui no Show da Manhã da Menina. Teve Ana Castela, Rio Negro e Solimões, Lauana Prado e já já a Saideira, as últimas do nosso Show da Manhã desta segunda-feira. Segura aí!
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0: 11:40.
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das 8, meio-dia em ponto, tem o Jornal da Menina, segunda edição. A turma do jornalismo chegando com muita informação aqui na 97,5 e também nas nossas plataformas digitais, tá bom? Meio-dia em ponto, Jornal da Menina, segunda edição. 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

0: Corpo de Bombeiros de Blumenau recebe novo caminhão de combate a incêndios e anuncia simulado de enchentes.
1: A atividade ocorrerá nos dias 15 e 16 de julho e reunirá os três estados do sul.
0: Vacina contra a gripe é liberada para toda a população em Blumenau.
1: Doses estão disponíveis nas salas de vacinação de ESFs e ambulatórios gerais para pessoas a partir dos 6 meses de idade.
0: Mudanças nas regras de fabricação da linguiça Blumenau gera reação na Assembleia Legislativa.
1: Deputado critica a redução do percentual de gordura exigido pelo Ministério da Agricultura e afirma que medida pode descaracterizar produto.
0: Davi Alcolumbre e Otto Alencar se reúnem nesta semana para definir tramitação de proposta que reduz jornada de trabalho para 40 horas semanais.
1: Comércio de Santa Catarina pede debate amplo da PEC no Senado.
0: Agora vamos com os destaques do setor policial do trânsito com Gabriel Lângaro. Boa tarde, Gabriel.
2: Olá, muito boa tarde para você que está ligado aqui no Jornal da Menina, segunda edição. Daqui a pouco tem os principais destaques do setor policial e trânsito. Vamos trazer detalhes, né, da polícia que prendeu homem após denúncia de homofobia em amistoso de futebol feminino. Também será destaque homem perdido em área de mata é resgatado com apoio do helicóptero Arcanjo aqui em Blumenau, né? Ocorrência que mobilizou as forças de segurança. Daqui a pouco eu trago esses e muitos outros detalhes aqui no Trânsito e Polícia no Jornal da Menina.
1: Ok, Gabriel, até já com essas e outras notícias. A gente tem também, né, a informação daqui a pouquinho do esporte com Adriano Franco, que já chega trazendo o seu destaque. Boa tarde, Adriano.
3: Boa tarde, Jefferson Fagundes, Cristiano Silva, Gabriel Lângaro. Blumenau vence pela Série D do Campeonato Brasileiro e se garante nas duas primeiras colocações do seu grupo e terá vantagem na próxima fase da competição nacional. Tudo sobre a segundona catarinense, que tem o Metropolitano na liderança. O time venceu a terceira partida consecutiva no estadual. E falaremos também da vitória da seleção brasileira ontem no Maracanã sobre Panamá e toda a 18ª rodada do Campeonato Brasileiro que aconteceu neste final de semana. Eu trago os detalhes nesta edição do Jornal da Menina, segunda edição.
0: Muito obrigado, Adriano. Daqui a pouco você volta. Agora vamos com o destaque do comentarista político Cláudio Prisco Paraíso.
4: Por sugestão de Jorge Bornhausen, seu padrinho político lá na década de 90, Gilberto Kassab admitiu concretamente a possibilidade de formar chapa puro sangue com Ronaldo Caiado, ele, o presidente nacional do PSD, compondo de vice.
1: Daqui a pouquinho a íntegra do comentário de Cláudio Prisco Paraíso. Vamos trazer ainda muitas outras informações, entre elas a previsão do tempo para essa semana e para o começo do mês de junho. Tudo isso e muito mais a partir de agora. É o Jornal da Menina, segunda edição, que está no ar.
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0: Olá, muito boa tarde. Estamos começando mais uma edição do Jornal da Menina. Hoje é segunda-feira, dia 1 de junho de 2026, começando mais um novo mês. Muito obrigado a você que está conosco aqui no 97,5 e também nos acompanha nas plataformas digitais da Rádio Menina. A gente vai até 13h com muita informação e, é claro, sempre com a sua companhia aqui no horário do meio-dia. Uma boa tarde para você, Jefferson Fagundes.
1: Boa tarde, Cristiano Silva. Boa tarde também para quem nos acompanha a partir de agora no rádio, no aplicativo, na rede social. Muitas informações a partir deste momento. Temperatura está na casa dos 22,7 graus, sensação térmica ali em torno dos 24 graus. O sol apareceu, né? Aquele tempo um pouco mais aberto, embora algumas nuvens ainda rondem, né? Aqui a região central de Blumenau, tempo permanece firme. Daqui a pouquinho nós vamos trazer a previsão do tempo na íntegra. Hoje, dia 1 de junho, sexto mês do ano de 2026, está começando hoje. E hoje a gente comemora o Dia da Imprensa. Parabéns a todos os profissionais da imprensa que estão todos os dias aí na batalha. E hoje também é a data que marca o início da Semana Mundial do Meio Ambiente.
0: Jornal da Menina tem produção e apresentação de Cristiano Silva, Jefferson Fagundes e Gabriel Lângaro. A coordenação de jornalismo é de Marcos Alberto Jana. E você pode fazer contato conosco através do nosso WhatsApp. Mande sua mensagem para cá no 21026519. 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A gente inicia o Jornal da Menina, segunda edição.
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0: Meio-dia e 8 minutos, vamos agora com os destaques dos principais portais da internet. ONG da produtora de filme de Bolsonaro é alvo de operação suspeita de fraude em contrato de Wi-Fi com a Prefeitura de São Paulo. Suspeitas de irregularidades no contrato começaram após filme começar a ser rodado. Polícia faz buscas em endereços ligados à empresária e em secretaria. Ainda também, polícia apura se houve uso indireto de dinheiro da Prefeitura no filme. Nova regra que limita o uso do Fundo Garantidor de Crédito começa a valer. Isso por conta da crise do Banco Master. Aqui em Santa Catarina, os destaques de hoje. Estado multa 44 pessoas todos os dias por porte e uso de drogas em locais públicos. Do total de flagrantes registrados, 577 envolveram casos reincidentes. Caminhoneira com 1.200.000 seguidores nas redes online colide com carro, se envolveu em acidente na BR-116. No portal meninablue.com.br, os destaques de hoje. Homem perdido em área de mata é resgatado com apoio do helicóptero Arcanjo. E ainda também, Secretaria de Saúde libera vacina contra a gripe para público em geral. Já já a gente vai falar mais sobre esse assunto. Agora, 12:09.
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1: O 3º Batalhão do Corpo de Bombeiros aqui de Blumenau recebeu hoje um novo caminhão de combate a incêndios e resgate.
0: O veículo do modelo Autobomba Tanque Resgate faz parte de um projeto de renovação da frota de veículos da corporação e passa a integrar o plantão do município e da região a partir deste mês.
1: Além da chegada do novo equipamento, também foi formalizada a inclusão e a formação de 60 novos soldados do Serviço Militar Estadual Temporário, como explica o comandante do 3º Batalhão de Bombeiros Militar, Tenente Coronel Matheus Muniz.
7: Esse caminhão, ele foi pensado desde o início por essa empresa, da Espanha, né? Que fabrica caminhões de bombeiro. Então ele já nasce, todo o projeto dele, pensando como caminhão de bombeiro. Atualmente, os nossos caminhões aqui, a gente utiliza um chassi, né? E depois uma empresa especializada faz um implemento para unir esse implemento ao chassi, tornando aí, finalizando um caminhão de bombeiro. Esse caminhão, já a diferença dele é que o projeto dele já é pensado para isso. Então ele é um caminhão hoje muito mais leve, muito mais estável, muito mais ergonômico, espaçoso, né? Então toda essa parte, como o projeto todo é pensado para ser um caminhão de bombeiro, a gente ganha em todas essas qualidades, né? E traz um caminhão que é muito mais avançado tecnologicamente comparando com os nossos atuais aqui que temos aqui em Santa Catarina.
2: Comandante, temos pela frente também a formação de novos soldados, pelo menos 60. Aonde eles serão alocados? Como é que isso vai contribuir também com a dinâmica do Corpo de Bombeiros?
7: Esses 60 novos bombeiros, eles terão, são chamados temporários, eles têm um contrato de até 8 anos, né? Então esses bombeiros, depois da formação, que vai iniciar agora dia 15 de junho e finalizar dia 25 de setembro, eles permanecem aqui na região do Médio Vale. Ainda não sabemos exatamente a quantidade que fica em cada uma das cidades, tá? Mas eles ficam realmente...

0: Estados do Sul estão fazendo uma ação conjunta e organizando simulados, um em cada estado. E o simulado que ocorrerá aqui em Santa Catarina vai ser justamente na cidade de Blumenau. A princípio, dia 15 e 16 de julho, está previamente marcada essa data, na área de enchentes, na área de resgate e inundações e enchentes. Então, nós estamos iniciando as tratativas e a organização para que daqui a pouco, né, faltam 45 dias aí para nós termos esse simulado, a gente esteja totalmente prontos para receber esses bombeiros, tanto de Santa Catarina, mas também dos estados vizinhos, para que a gente possa fazer um simulado muito proveitoso em que nossas equipes possam treinar e se capacitar melhor.
1: Esse é o comandante do 3º Batalhão de Bombeiros Militar de Blumenau, Matheus Muniz, dando detalhes então do recebimento da viatura e também desse simulado. Conversou nessa manhã com o repórter Gabriel Lângaro ali na prefeitura, onde ocorreu a solenidade. Agora 12:12.
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1: 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A gente vai para um rápido intervalo comercial. Na volta tem a previsão do tempo. Gabriel Lângaro também chega com as informações do setor policial e do trânsito. E ainda também, a partir de hoje, vacina contra a gripe está liberada para toda a população aqui na cidade de Blumenau. Voltamos já.
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0: 14h16, meio-dia 16, estamos de volta com o Jornal da Menina, segunda edição no seu rádio, também no Facebook, no YouTube da Rádio Menina de Blumenau e também tempo real pelo aplicativo Menina Play e pelo portal meninablu.com.br. Temperatura em Blumenau neste momento, atualizando de acordo com dados da meteorologia, 22,5 graus. Vamos justamente falar de previsão do tempo nesse comecinho do mês de junho.
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0: Vamos agora com a participação da meteorologista Emily Ramos, destacando, né, as condições climáticas justamente, né, para essa segunda-feira.

0: Feira é um novo mês, né, que está começando. Vamos à informação aqui da previsão do tempo com a Emily Ramos, né? Daqui a pouquinho a gente traz então a Emily Ramos, né, que vai participar com a gente aqui diretamente do Alerta Blue, Prefeitura de Blumenau. Daqui a pouquinho a gente traz a Emily Ramos, né, destacando aqui o tempo e a temperatura. Temperatura agora neste momento aqui em Blumenau tá na casa dos 22,5 graus, com uma sensação térmica de 24,2 graus. O tempo começou firme, né? Hoje nós registramos uma temperatura mínima na casa dos 16 graus, isso por volta das 7 horas da manhã. Os dados ali da estação meteorológica do Parque Ramiro Ridger, e desde então temos temperatura em elevação. Agora a gente já chega à casa dos 22 graus, de acordo com a meteorologia. Agora sim, nós vamos com a previsão do tempo, direto do Alerta Blue, né? A Prefeitura de Blumenau, com a meteorologista Emily Ramos. Pois não, Emily, boa tarde para você, bem-vinda.
1: Boa tarde, Cristiano, Jefferson e todos os ouvintes do Jornal da Menina. No início da tarde desta segunda-feira, o sol continua aparecendo em meia variação de nuvens e a temperatura máxima hoje fica na casa dos 25 graus. Mas a partir do final da tarde de hoje, a circulação marítima vai trazer de volta o aumento de nebulosidade e também a condição para aquele chuvisco isolado, que também pode ocorrer durante a noite de hoje e também a madrugada da próxima terça-feira. Mas ao longo do dia da terça-feira, vamos ter uma condição de tempo mais firme, com o sol predominando ao longo do dia e a temperatura máxima durante a tarde ficando na casa dos 23 graus. Da Defesa Civil de Blumenau, meteorologista Emily Ramos.
0: Muito obrigado, Emily, pelas informações. Agora são 12 horas e 18 minutos, meio-dia e 18.
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3: Vamos lá então com as informações do setor policial. Gabriel Lângaro chega aqui no Jornal da Menina, segunda edição. Tivemos aí muitas ocorrências e principalmente envolvendo violência doméstica, mulher que foi esfaqueada, discussão que terminou com agressão aqui na nossa cidade. Gabriel Lângaro então chega aí com todos os detalhes. É com você, Gabriel.
4: Setor policial em destaque aqui no Jornal da Menina, e um homem de 51 anos foi preso na tarde de sábado pela suspeita de homofobia durante uma partida amistosa de futebol feminino que era realizada ali em uma escola do Texto Central, né, o bairro em Pomerode. Segundo a Polícia Militar, a ocorrência foi registrada por volta das 6 da tarde, né, após uma denúncia envolvendo ofensas direcionadas a uma atleta de 15 anos de idade. A jovem, acompanhada de seu responsável, relatou aos policiais que foi alvo de insultos relacionados à sua orientação sexual e identidade de gênero durante jogo, né, das equipes entre Pomerode e Blumenau. De acordo com a vítima, as expressões ofensivas teriam sido repetidas, inclusive várias vezes ao longo da partida. Durante o atendimento da ocorrência, duas testemunhas confirmaram ter ouvido as ofensas. O suspeito admitiu, né, ter se manifestado durante o jogo, mas apresentou uma versão diferente dos fatos. Diante dos relatos ali feitos à vítima, né, dos depoimentos das testemunhas e também dos indícios constatados ali no local, a Polícia Militar deu voz de prisão a esse homem, que foi encaminhado para a Delegacia de Polícia para os procedimentos legais. E um homem de 35 anos foi preso na noite de ontem por lesão corporal no âmbito da violência doméstica e também dano, bairro Itopava Norte. Segundo a Polícia Militar, a ocorrência teve início após uma discussão entre o casal e um estabelecimento comercial, onde ambos estavam consumindo bebidas alcoólicas. A vítima, de 33 anos, relatou que foi agredida com um tapa no rosto pelo companheiro. Além das agressões, né, o homem teria quebrado o celular da mulher e danificado objetos do estabelecimento. A vítima apresentava ainda uma lesão leve na região da boca. O suspeito foi preso e encaminhado para a polícia, né, para a central de plantão, para os procedimentos legais cabíveis diante de uma situação como essa. E agora, trazendo detalhes também sobre aquela ocorrência que mobilizou as forças de segurança e aconteceu neste fim de semana, tarde de ontem, domingo, onde um homem de 29 anos se perdeu em uma área de mata de difícil acesso na rua Vitor Bernardes, no bairro Salto do Norte. De acordo com os bombeiros, a ocorrência foi registrada por volta de 5:15, após ser acionada pelo COBOM. Então a guarnição dos bombeiros iniciou a coleta de informações com moradores da região e teve então as coordenadas geográficas que indicavam a possível localização da vítima. Enquanto os bombeiros realizavam as buscas por terra, a equipe do helicóptero Arcanjo efetuou uma varredura aérea e conseguiu localizar o homem em meio à mata. Para realizar o resgate, então, um dos tripulantes precisou descer até o local utilizando a técnica de rapel e, após então acessar a vítima, a equipe realizou a avaliação e a retirada do homem com o auxílio de um triângulo de resgate. Ele foi retirado então do local, né, e passou por uma avaliação médica, foi liberado no local sem a necessidade do encaminhamento até o hospital. São as principais informações envolvendo o setor policial.
3: Valeu, muito obrigado, Gabriel. Ainda nessa área da segurança envolvida a Prefeitura de Blumenau, a administração começou uma auditoria nos contratos mencionados, né, que são investigados nas operações Ponto Final e Sentinela. Operações essas conduzidas pelo GAECO, que é o Grupo de Atuação Especial de Combate às Organizações Criminosas. Para isso, a administração municipal criou duas comissões especiais que serão responsáveis por analisar os acordos e identificar possíveis riscos à continuidade de obras e serviços públicos.
0: Segundo o município, o objetivo é realizar uma revisão detalhada dos contratos, aprimorar os mecanismos de fiscalização e elaborar planos de contingência para evitar prejuízos à população caso empresas investigadas sejam impedidas de continuar executando os serviços.
3: De acordo com a prefeitura, a Operação Arbóreo, que é aquela que investiga a licitação da merenda, ela não exigiu a criação de uma comissão específica, já que o contrato relacionado ao caso foi revogado ainda no início da atual gestão.
0: Bom, ainda de acordo com informações que foram divulgadas pela assessoria da prefeitura, o prefeito Egídio Ferrari afirmou que a medida busca antecipar possíveis problemas e garantir a continuidade dos serviços públicos. Já o procurador-geral do município, Éder Boron, destacou que a análise dos contratos tem como foco assegurar eficiência administrativa e segurança jurídica.
3: As comissões também poderão revisar cláusulas contratuais, cronogramas e propor novos mecanismos de controle para futuras licitações. A expectativa é fortalecer o processo de contratação e reduzir riscos para a administração municipal e também evitar, né, o desvio de recurso público. Agora, 12:24.
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0: 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Seguimos com informações, novamente a participação do repórter Gabriel Lângaro, agora atualizando o trânsito, as ocorrências, a movimentação das últimas horas e também do fim de semana. Gabriel.
4: O trânsito e seus destaques aqui no Jornal da Menina. Vamos falando, né, sobre uma situação também que chamou bastante atenção no fim de semana, sexta-feira, né? Quase ali por volta das 10 horas da noite, na via expressa próxima ao CASEP, bairro Fortaleza. Foi uma colisão forte, inclusive, entre um carro e um poste. Quando socorristas chegaram ao local, encontraram o condutor encarcerado dentro de um Volkswagen Gol, em razão da força do impacto. Os bombeiros fizeram resgate veicular e o desencarceramento da vítima, que foi retirada em segurança do automóvel. Após receber o atendimento pré-hospitalar no local, o motorista foi encaminhado pela unidade do suporte avançado do SAMU para o Hospital Santo Antônio. As equipes do Corpo de Bombeiros permaneceram ali no local da ocorrência até a conclusão dos trabalhos de resgate e também a segurança da cena. Na sequência, né, claro que o guarda de trânsito e também a GMT, né, a Guarda Municipal de Trânsito, todos estiveram ali no local, né, que ficou sob responsabilidade deles para os procedimentos legais cabíveis, né, diante dessa situação de um forte impacto envolvendo então um carro e um poste na Via Expressa, região do bairro Fortaleza. E teve uma operação de trânsito também, né, realizada pela Polícia Militar na Rua Antônio da Veiga. Isso foi na noite de sexta-feira também, resultou na abordagem de pelo menos 25 veículos e 8 pessoas. Durante essa ação, né, foram lavrados 11 autos de infração de trânsito e, além disso, um veículo foi removido para o pátio e houve um recolhimento de documentação. Nenhum ilícito foi encontrado e registrado também durante essa operação, de acordo com o que informa a Polícia Militar dessa operação de trânsito. Mais uma, né, que a polícia vem fazendo aí nesses últimos dias, né, uma forte ação da Polícia Militar envolvendo o trânsito aqui em Blumenau. São as principais informações envolvendo o trânsito em Blumenau e também região.
3: Valeu, Gabriel, muito obrigado, trazendo todos os detalhes aí do setor policial, do trânsito, as ocorrências das últimas 72 horas, né? Desde do sábado até essa segunda-feira que ocorreram em Blumenau e aqui na nossa região também. Agora 12:26.
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0: A partir de hoje, a vacina contra a gripe está liberada para a população em geral.
3: Com isso, qualquer pessoa a partir dos 6 meses de idade pode receber o imunizante.
0: As doses estão disponíveis nas salas de vacinação das ESFs e dos ambulatórios gerais aqui em Blumenau.
3: Para receber a vacina, é necessário apresentar um documento de identidade e a caderneta de vacinação.
0: O coordenador da Vigilância Epidemiológica aqui do município, Leonardo Galindo, explica que a liberação da vacina para a população em geral segue recomendação do Ministério da Saúde. Vamos ouvir a fala do coordenador.
5: De acordo com o informe técnico liberado pelo próprio Ministério da Saúde, um pouco antes da campanha, ele orienta que os municípios deem prioridades nas suas vacinas aos grupos prioritários, né? Que são crianças, idosos, gestantes, o que não impedia o município de fazer ou de liberar desde o início da campanha. Só que não é o indicado, porque muita coisa pode acontecer e aí não teríamos o respaldo tanto do Estado quanto do Ministério da Saúde. Então a gente preferiu realmente seguir o protocolo conforme estava no informe técnico do Ministério da Saúde, fazendo a liberação somente no dia 1º de junho.
4: Vocês estão, foi preferência do município liberar somente agora?
5: Isso, a gente, na verdade, a preferência é pela segurança do próprio paciente, né, e da comunidade. Os grupos prioritários, eles não estão aí à toa, eles estão exatamente para tentar minimizar o risco da possibilidade deles terem um agravo maior, né, de serem hospitalizados e de levar até o óbito. Então, o município esperou realmente fazer no dia 1º, como já estava orientado pelo próprio ministério.
4: Leonardo, como é que está a cobertura vacinal neste momento, nessa segunda-feira aqui na cidade?
5: Melhorou um pouco, né? Nossos índices chegou agora gestante, né? Tiramos o relatório agora, tá em 49%, dos idosos 45% e das crianças, infelizmente, ainda está em 40%. Então temos menos da metade das crianças do município devidamente vacinada.
4: Leonardo, ainda com esse aumento, né? Ainda assim está baixo, né? Da metade para praticamente todos os grupos, né? A vigilância epidemiológica já tem, né? Uma dimensão do porquê essa baixa cobertura aqui no município, se tem algum fator específico que leva as pessoas a não procurarem vacina?
5: Sim, infelizmente é o que a gente escuta diariamente nos cursos, inclusive que a gente faz, é que depois da Covid criou-se a fake news, né? A grande ideia da fake news em relação às vacinas. Existe uma campanha gigante de pessoas anti-vacinação. Então nós aqui da Vigilância, a própria Secretaria de Saúde, é uma tarefa árdua e diária que a gente tem de combater essas fake news e tentar incentivar a população de que essas vacinas, sim, elas são estudadas, elas estão aí há anos, né? Então a gente precisa focar e tentar provar para a população, estamos precisando provar para a população que é uma vacina garantida, segura e que salva vidas.
4: Então ainda existe uma resistência, né, por parte da população em relação à vacina. Agora, Leonardo, todos, né, as salas de vacina vão ter a vacinação ali para aplicar para os públicos. Quem que pode se vacinar?
5: Isso, todo mundo, né, pode se vacinar. Crianças a partir dos 6 meses de vida, né, e não tem idade limite, todos poderão se vacinar. A gente pede, inclusive, fazemos esse apoio, esse apelo para a população. Procure as unidades de saúde com sala de vacina ativa. Você será muito bem recepcionado. Tem vacina, sim, para todo mundo. Hoje vai chegar um lote ainda maior de vacina, então amanhã já vamos começar a distribuição. Não vai faltar vacina. Então procurem as unidades de saúde com sala de vacina ativa.
4: Leonardo, e pessoas com sintomas gripais também podem receber a vacina?
5: Ideal que sintomas gripais, principalmente se tiver febre, não pode tomar. A gente pede que a pessoa espere pelo menos 48 horas, né? 2 dias sem febre, para procurar a sala de vacina.
3: Esse é o coordenador da Vigilância Epidemiológica de Blumenau, Leonardo Galindo. No portal meninablu.com.br, lá você confere também o link para encontrar todas as unidades de saúde com sala de vacinação. Lembrando, é importante levar o documento oficial com foto, e para quem tem também a carteira de vacinação. Estão disponível agora toda a população a vacina contra a gripe, importante principalmente para evitar os casos mais graves da doença. Agora, 12:30, a gente vai para um rápido intervalo comercial. Na volta, vamos falar a respeito da escala 6x1. Davi Alcolumbre e Otto Alencar se reúnem nesta semana para definir a tramitação da proposta que reduz a jornada de trabalho para 40 horas semanais. Ainda também polêmica na fabricação de uma tradicional iguaria aqui da nossa cidade, que é a linguiça Blumenau. Uma determinação do Ministério da Agricultura pode ameaçar descaracterizar a receita original aí desse alimento. Ainda tem também as informações do esporte com Adriano Franco, temos ainda também o comentário de Cláudio Prisco Paraíso, tem muita informação ainda para você aqui no Jornal da Menina, segunda edição. Voltamos já.
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0: minutos, voltamos com o Jornal da Menina, segunda edição. 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Agora a gente vai com mais informação.
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2: Economia. A tradicional linguiça Blumenau está no centro de uma discussão envolvendo, né, produtores do Vale do Itajaí e também governo federal.
0: Deputado estadual Napoleão Bernardes do PSD afirma que uma mudança nas regras de fabricação do produto, baseada em orientações do Ministério da Agricultura, ameaça descaracterizar a receita original da iguaria.
2: Para o parlamentar, a redução do percentual máximo de gordura permitido na composição da linguiça Blumenau compromete o produto reconhecido como patrimônio cultural catarinense e detentor de indicação geográfica.
0: Diante da situação, o deputado apresentou uma proposta de sustação de ato na Assembleia Legislativa para tentar barrar a medida.
3: Na verdade, é algo surreal, né? Não dá para acreditar. O Brasil com tantos desafios na segurança, na criminalidade, preço alto no mercado, uma série de problemas, juro nas alturas, pessoas endividadas, governo federal querer discutir a fórmula da linguiça. Então não faz sentido nenhum. Eu tinha proposto lá atrás um projeto de lei, virou lei. Hoje a linguiça Blumenau é um patrimônio histórico e material de Santa Catarina, assim como o Corques, por exemplo, aquele queijo fundido. E eles são patrimônios históricos porque tem uma receita original que veio lá dos colonizadores. E fruto da nossa lei do patrimônio histórico, depois veio uma segunda conquista importante, que é a chamada indicação geográfica. Ou seja, a linguiça Blumenau mesmo é aquela feita aqui na nossa região. Fora da nossa região é linguiça tipo Blumenau. Ou seja, foi uma conquista bem importante para os produtores aqui locais, para marcar aí, né, enfim, e simbolizar, né, isso que é tão importante para a gente, da nossa cultura, da nossa tradição. E aí, para surpresa de todo mundo, veio uma determinação do governo federal, uma portaria do Ministério da Agricultura, mexendo na fórmula da linguiça Blumenau, estabelecendo um limite de gordura, enfim, que vai contra exatamente a receita original. Então, se correr o bicho pega e se ficar o bicho come, como se diz no popular. Porque se os produtores forem seguir essa nova regra, descaracteriza, não é mais linguiça Blumenau, não é mais a do patrimônio histórico, da indicação geográfica, vira linguiça churrasco, vira outra linguiça, mas não é a linguiça Blumenau. Então, como isso foi ratificado pela Secretaria de Estado da Agricultura, eu entrei com um projeto de lei para assustar isso, para barrar essa portaria aí da Secretaria de Agricultura. E aí a gente ganha tempo, né, para os congressistas, deputados federais, senadores trabalharem esse tema em Brasília.
4: Se mudar essa regra, e até já uma dúvida, isso já está valendo? Já o Ministério já determinou, já está valendo essa nova regra? Prejudica muito os produtores?
3: Já está valendo. Na medida em que entrou em vigor, já está valendo. Aí a Secretaria de Estado da Agricultura acabou ratificando. Essa é a minha luta agora. É para cancelar essa determinação da Secretaria de Estado da Agricultura, para que a gente ganhe um tempo, justamente aí para que a bancada catarinense no Congresso possa ajudar nessa articulação. E já prejudica, sim, porque na medida em que as pessoas leem que mudou a fórmula, que é outra fórmula, e os produtores agora estão entre a cruz e a espada, não sabem se continuam produzindo da fórmula original, não. Então ficou aí uma dúvida muito grande, nesse momento só tem interrogação. Por isso a gente tornou público esse assunto, para todo mundo falar, comentar, para que haja pressão. E que fruto dessa pressão a gente possa reverter esse quadro.
0: Tá aí o deputado estadual Napoleão Bernardes falando sobre essa situação que deixa, né, um vácuo aí agora para os produtores, porque não sabe realmente, como ele falou, se já pode, obrigatoriamente já devem ter essa nova fórmula, com a redução do percentual de gordura, pode produzir da forma antiga. Então fica todo um embrólio judicial agora nessa situação, prejudicando quem produz a linguiça Blumenau. Agora 12:37.
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2: Pelas informações de Santa Catarina, a gente fala sobre uma lei estadual, né, que estabelece a multa para quem for flagrado usando ou portando drogas em espaços públicos. A gente falou muito dessa lei aqui quando da implantação, ela já está em vigor e contabilizou pelo menos 10 mil autuações em 7 meses. Em vigor desde outubro do ano passado, quando um decreto passou a regulamentá-la, a norma mantém uma média de 44 autuações diárias.
0: Do total de flagrantes registrados, 577 envolveram casos reincidentes. Pelo texto, além da multa inicial equivalente a um salário mínimo de R$ 1.621, quem for flagrado cometendo crime mais de uma vez terá penalidade dobrada.
2: E a norma inclui qualquer droga considerada ilícita sendo consumida em locais públicos, né? Como praças, ruas ou parques.
0: Já o valor total arrecadado com as multas não foi informado pela Secretaria de Segurança Pública, mas segundo o governo do estado, os recursos vão ser destinados aos fundos voltados à segurança pública, saúde e prevenção ao uso de drogas.
2: A lei 18.987 foi regulamentada através de um decreto em abril do ano passado. A secretaria explicou que foi necessário, né? Um período para a organização da logística e também a capacitação dos agentes para que ela começasse de fato a ser fiscalizada.
0: A legislação define como ambiente público todo espaço aberto ou fechado nas proximidades de órgão, instituição, construção pública e também ruas e parques.
2: A fiscalização é feita pela Polícia Militar em conjunto com outras forças de segurança. O dinheiro arrecadado com multas será destinado a ações de prevenção ao uso de drogas e ao tratamento de dependentes químicos.
0: De acordo com o governo, os recursos vão ser divididos em 3 fundos: 50% para o Fundo da Segurança Pública, 25% para o Fundo Antidrogas e 25% para o Fundo Estadual de Saúde.
2: Caso a pessoa multada não pague, né, o débito, a Secretaria de Segurança Pública afirma que o débito é inscrito na dívida ativa não tributária, o que poderá resultar em restrições de crédito e uma posterior cobrança judicial.
0: Que eu acho que é a etapa mais difícil, é cobrar dessas pessoas o valor pelo qual elas foram multadas. Agora, 12h40.
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2: No noticiário nacional, mais uma vez, nessa discussão da escala 6x1, Davi Alcolumbre e Otto Alencar se reúnem esta semana para definir a tramitação, né, da proposta que reduz a jornada de trabalho para 40 horas semanais.
0: Já a Fecomércio de Santa Catarina pede um debate amplo dessa PEC no Senado.
2: Vamos até Brasília, as informações com a repórter Rita Sardi.
6: Uma reunião entre o presidente do Senado, Davi Alcolumbre, e o presidente da Comissão de Constituição e Justiça, Otto Alencar, foi acertada por telefone e está prevista para ocorrer esta semana. O encontro presencial foi solicitado por Otto Alencar para debater o rito de tramitação das propostas de emenda à Constituição sobre o fim da escala 6x1. A pauta do encontro envolve os seguintes pontos de articulação: o texto recém-aprovado na Câmara dos Deputados, que prevê a redução da jornada de 44 para 40 horas semanais e 2 folgas semanais, e a PEC alternativa protocolada pela oposição, liderada pelo senador Rogério Marinho, que permite jornadas flexíveis e remuneração proporcional às horas trabalhadas. O presidente da CCJ, Otto Alencar, defende que as duas propostas sejam apensadas e analisadas em conjunto pelo relator a ser escolhido na comissão. O líder da oposição no Senado, Rogério Marinho, do PL do Rio Grande do Norte, criticou a forma e o momento da discussão de uma proposta que reduz a jornada de trabalho.
7: Eu acho que tem que haver responsabilidade na discussão, o debate não pode ser interditado. Está se desconhecendo, está se deixando de levar em consideração as consequências da mudança da jornada de trabalho, da maneira como está sendo proposta. O que eu acho é que o governo é irresponsável, é leviano e está preocupado com as próximas eleições, não está preocupado com o Brasil. E o que nós estamos fazendo é uma provocação para que essa discussão aconteça. Eu particularmente acho que essa discussão deveria acontecer, ou pelo menos ser iniciada e ser concluída após o período eleitoral, porque aí a contaminação desse período ela está afastada e os senadores teriam a condição de se debruçar sobre o tema com a maior liberdade.
6: A PEC, que prevê remuneração proporcional às horas trabalhadas, já foi enviada à CCJ do Senado pelo presidente Davi Alcolumbre. Rogério Marinho dá detalhes do conteúdo da proposta.
7: Nós estamos propondo que haja a flexibilidade na jornada de trabalho, que haja a livre negociação e que as pessoas possam, inclusive, serem remuneradas por hora trabalhada, como acontece, por exemplo, nos Estados Unidos, com uma vírgula ou com um parêntese. Todos os direitos preservados na Constituição Federal, que está no artigo 7º, ou seja, férias, 13º, fundo de garantia, salário maternidade, salário paternidade, horas extraordinárias. Então, isso seria uma forma de permitir que a jornada do trabalhador fosse aquela que ele se sente mais confortável.
6: A Fecomércio de Santa Catarina lamentou a aprovação pela Câmara dos Deputados na última semana da PEC que põe fim à escala 6x1. Segundo a entidade, um tema tão importante para o país não pode ser deliberado com tanta rapidez às vésperas de uma eleição sem o devido debate sobre os impactos econômicos. E lembrou de um estudo realizado que apontou a perda de 27 mil empregos apenas nos setores de comércio e serviços em caso da extinção da escala 6x1. A entidade ainda espera que no Senado a matéria tenha um amplo debate. De Brasília, da Rede de Notícias Acaerte, repórter Rita Sardi.
0: Muito obrigado pelas informações, Rita, trazendo aí todos os detalhes desse tema, né? Bastante polêmico, muita discussão que vai gerar ainda, claro, bastante debate ainda no Senado. 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
0: Meio-dia e 45 minutos, 22 graus a temperatura nesse momento aqui na cidade de Blumenau. A gente vai para um rápido intervalo. Na volta tem as informações do esporte e também o comentário de Cláudio Prisco Paraíso.
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2: São 12:48, faltando 12 minutos para uma hora da tarde. O Jornal da Menina está de volta em sua reta final, atualizando aqui a temperatura, as condições climáticas, 22 graus neste momento a temperatura. O dia permanece com a presença do sol, algumas nuvens no céu, mas uma segunda-feira predominantemente ensolarada, com tempo firme aqui em Blumenau e também na nossa região. São 12:48. Agora chegou a vez do comentarista Cláudio Prisco Paraíso participar aqui do Jornal da Menina, segunda edição.
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15: Prezados ouvintes, por sugestão de Jorge Bornhausen, seu padrinho político lá na década de 90, Gilberto Kassab admitiu concretamente a possibilidade de formar chapa puro sangue com Ronaldo Caiado, ele, o presidente nacional do PSD, compondo de vice. O movimento de Jorge Konder Bornhausen, seguramente em fina sintonia com Kassab, foi a partir do momento em que o próprio Caiado admitiu ser vice de Romeu Zema e os dois formarem uma dobradinha na expectativa, quem sabe, de avançarem nas pesquisas de opinião e buscando uma polarização com Lula da Silva, tentando com isso desbancar Flávio Bolsonaro, o que não parece ser uma tarefa fácil. Mas independentemente das perspectivas eleitorais, o que surgiu no contexto do PSD foi a preocupação de que, não ocupando mais a condição de cabeça de chapa, no caso Caiado, o partido viesse a perder um protagonismo no segundo turno, quando emprestaria o seu apoio a Flávio Bolsonaro contra Lula da Silva, naturalmente. Lembrando que o PSD hoje é o partido com o maior número de prefeituras no Brasil, pela primeira vez suplantando o MDB. Então, evidentemente que os PCDistas querem valorizar o seu passe, porque na eventualidade de Flávio Bolsonaro ganhar a eleição, claro que eles vão querer compor o governo como compõe hoje o de Lula da Silva. O PSD é o antigo PFL, perseguido pelo poder. Simples assim. De modo que vamos observar o desenrolar dos acontecimentos, porque agora todos estão lá em Portugal, para aquele evento tradicional de Gilmar Mendes, que reúne lideranças políticas, magistrados e tudo mais, quando ele faz um belo caixa para enfrentar a vida árdua de Brasília como ministro do Supremo Tribunal Federal. Pois muito bem. E a repercussão aqui em Santa Catarina? Imagine só, se não fosse essa intervenção de JKB, isso poderia criar um baita de um embaraço ao ex-prefeito Joinville, Adriano Silva. Imagine só, Zema candidato ao governo, com Caiado de vice, do PSD, de João Rodrigues, adversário de Jorginho Melo, de quem justamente Adriano é o vice. Naturalmente, ele não poderia subir no palanque de Romeu Zema, teria que mergulhar ignorá-lo olimpicamente, refiro-me, claro, ao ex-governador mineiro, ou mesmo subir no palanque do próprio Flávio Bolsonaro. E com isso já sinalizando que, uma vez reeleito Jorginho e ele transformado em vice-governador, estaria avaliando a possibilidade de buscar abrigo em uma outra sigla, talvez dentro do guarda-chuva de partidos que hoje estão integrados ao projeto de recondução de Jorginho Melo, como Republicanos, o Podemos, são duas opções, mas evidentemente que isso estamos no campo da conjectura, porque a princípio essa possibilidade está afastada, até porque o próprio Caiado, depois de surpreendido com a escalação de Kassab para ser seu vice, porque os pessedistas também foram surpreendidos com a sua colocação de que aceitaria ser o vice. Ora, com 76 anos, essa é a última oportunidade de Caiado, que já disputou a presidência da República lá no restabelecimento das eleições presidenciais em 1989. Pois muito bem, refiro-me aqui à nova declaração de Caiado. Não, mas veja, certamente, como eu vinha dizendo, percebendo que a sua declaração de que poderia ser vice de Zema não agradou a cúpula pessedista, não, mas não tem porquê. Quem tem tempo de televisão é o União Brasil. O novo vai ficar apenas com aquele tempinho que é destinado obrigatoriamente a todos os partidos. Além do que, nós temos bancadas representativas na Câmara e no Senado, diferentemente do novo. Então já começou a consertar. Essa que é a grande verdade. Então, talvez o PSD vá mesmo de chapa pura à presidência. Caiado e Kassab para, quem sabe, receber o palanque de João Rodrigues em Santa Catarina. É isso aí.
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0: Meio-dia e 54 minutos. Vamos então agora com as informações do esporte aqui no Jornal da Menina, segunda edição. Quem traz todos os detalhes pra gente é Adriano Franco. É com você, Adriano.
16: O Brasil não tomou conhecimento do Panamá e goleou ontem seu adversário por 6-2 no Maracanã em amistoso preparatório para a Copa do Mundo. Este foi o último jogo da equipe em solo brasileiro antes de viajar para a disputa da competição. Vinícius Júnior, Casimiro, Rayan, Lucas Paquetá, Igor Thiago e Danilo anotaram os gols do Brasil. Agora a seleção brasileira segue para os Estados Unidos em busca do hexacampeonato. O último amistoso dos comandados do técnico italiano Carlo Ancelotti vai acontecer no próximo sábado, dia 6, às 19 horas, horário de Brasília, onde vai enfrentar o Egito. A seleção brasileira integra o grupo C do torneio, ao lado de Marrocos, Escócia e Haiti. A estreia da seleção brasileira será no dia 3 de junho, às 19 horas, horário de Brasília, onde vai enfrentar Marrocos. De virada, o Blumenau Esporte Clube venceu o Brasil de Pelotas por 2-1 ontem no estádio Bento Freitas, em Pelotas. Os dois gols do Beck foram marcados por Brown. O jogo era válido pela nona rodada da Série D do Campeonato Brasileiro. Com a vitória, o time blumenauense garantiu a classificação entre os dois primeiros do grupo. Com isso, a equipe vai decidir o mata-mata da próxima fase no Complexo Esportivo do SESI. O Clube Atlético Metropolitano venceu no sábado a equipe do Juventus de Jaraguá pelo placar de 2-0 com dois gols de Cristiano. Com o resultado, o Metropolitano assumiu a ponta da segunda divisão do futebol aqui de Santa Catarina com 16 pontos. São 3 vitórias consecutivas na competição estadual do Metropolitano. Agora, o Metropolitano terá 10 dias de descanso, sem partidas, até o duelo contra o Fluminense de Joinville, na última rodada do primeiro turno. A partida vai acontecer quarta-feira, dia 10, às 20 horas na Arena Joinville. A bola rolou neste final de semana pela 18ª rodada do Campeonato Brasileiro. Os resultados foram esses: Flamengo 3, Curitiba 0. O Atlético Paranaense superou na Arena da Baixada o Mirassol por 1-0. O Corinthians de virada em Porto Alegre superou o Grêmio por 3-1. Na Arena Fonte Nova, o Bahia venceu o Botafogo por 2-1. Na Vila Belmiro, o Santos conquistou uma vitória importante, superando Vitória por 3-1. Mesmo resultado para a vitória do RB Bragantino sobre o Internacional. Em São Januário, o Vasco perdeu para o Atlético Mineiro por 1-0. Mesmo placar para a vitória no Allianz do Palmeiras sobre a Chapecoense. Detalhe desta partida: a Chape perdeu uma cobrança de pênalti no último lance da partida. 1-1 para Cruzeiro e Fluminense no Mineirão, e o Remo venceu o São Paulo pelo placar de 1-0. Com os resultados, o Palmeiras segue na liderança isolada com 41 pontos, seguido de Flamengo com 34, Fluminense com 31 e Atlético Paranaense com 30 pontos, fechando o G4 do Brasileirão. Foram essas informações do esporte, amigos. Ótima semana e amanhã a gente está de volta aqui na segunda edição do Jornal da Menina.
0: Valeu, Adriano. Muito obrigado pelas informações, trazendo aí todos os detalhes do esporte. E com isso, então, a gente encerra o Jornal da Menina, segunda edição desta segunda-feira, dia 1 de junho de 2026.
2: 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Boa tarde, Cristiano. Ótima semana, até amanhã.
0: Uma boa tarde, Jefferson. Uma boa semana para você também. Na sequência, você fica com a Aline Dosso. Um forte abraço. Um abraço a você, ouvinte da Rádio Menina. Tchau, tchau.
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12: Opa, estamos chegando, hein? Ótima tarde de

WhatsApp 21 02 6515. Por aqui assumindo os controles a partir de agora pra te fazer companhia nesta tarde linda, maravilhosa de segundona. Eu, Aline Dosso, arroba Real Dosso, no oferecimento Norte Shopping. 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Siga para o Norte. E Rancho do Soneca, quarta-feira, véspera de feriado, tem Sangue Novo e Grupo Carisma. Na sexta-feira tem Candeeiro e Talagaço. Acerta o reloginho aí, 1:03, começou o Manda Zap e hoje tem

0: Zart.
1: 21026515. Boa tarde, Aline. Aqui é o Pimp Rosa. Toca pra nós aí, sua boca mente oferece pra todos os ouvintes da melhor rádio de Blumenau. Valeu, meu querido. Um abraço.

Boa tarde, Aline. Aqui é o Flávio de Gaspar. Eu queria a música Meu Novo Mundo, do Charlie Brown. Estamos aqui no Mercado Livre esperando o carregamento para começar o dia, segunda-feira, daquele jeito.

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0: Fim de curtir na menina, conta aí pra gente.
1: Boa tarde, Lili. Meu nome é Caô, tô sempre ligadinha aqui da Rádio Menina. Eu queria ouvir Henrique e Juliano, seu perfil.

0: das artes.
1: Boa tarde, Aline. Já que vem a Copa do Mundo, toca a partida de futebol do Skank e coloca no sorteio também o Adenilson Kraus da Velha Central.

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E a Mundo Pescados mandou esse voucher no valor de R$70 para quem participar hoje aqui do nosso Mandazap. Tá todo mundo concorrendo. Além do voucher, vai levar também uma camiseta lindona da Rádio Menina. 21-026-515. Bora atender a participação do Alex, da Itopava Norte. Ô, meu queridão. Ah, ele pediu um Robin Gibb, é isso? Será que tens a música? Opa, deixa comigo que tem sim, meu querido. Abração.

0: FM o tempo todo com você. 21026515, tá rolando Manda Zap. E aí, qual vai ser a boa, hein?
1: Boa tarde, Aline, tudo bem? A Fernanda do Nova Esperança. Ô, Aline, toquei um Cazuza. Amor da minha vida.
0: Agora.
1: E eu ofereci pra todos que estão ouvindo a Rádio Menina. E especialmente pra mim, que quero curtir essa música, hein? Nessa segunda de sol. Beijo.
0: Beijo, lindona.

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6: Ah, muito bem, tamo de volta. Certo o reloginho aí, 1h45. Manda zap no ar, você pedindo a sua música, o seu sucesso aqui na Menina FM. Lembrando que no finalzinho do programa a gente revela quem vai se dar benzaço e vai levar aí um voucher de R$ 70.

0: tá fixotis aqui na menina. Conta pra gente, vai. Oiê, boa tarde.
1: Fala, Aline, boa tarde, tudo bem, Aline? Aqui é São Paulo, Água Verde. Toca pra nós aí, Perigosa e Linda, parece pra todos na sintonia aí, em especial minha namorada, Miriane, que com certeza tá ligadinha na rádio também. Beleza, Aline? Abraço e quero participar do sorteio desse voucher aí do Mundo Pescados. Abraço.

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1: Boa tarde. Tudo beleza? Aqui é Luciana do bairro Fortaleza. Gostaria de ouvir qualquer música da Marília Mendonça. Beijão.

Muito bem, bora lá, atendendo mais participações. Oi, Aline, boa tarde. Marileia, Fortaleza. Gostaria de ouvir uma música do YouTube. É pra já.

para essa segundona. Infelizmente não deu tempo de atender todo mundo, mas amanhã tem mais. Semaninha só começando, meus queridos. 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

0: Mas todo mundo entra na brincadeira, tá? Mandou mensagem automaticamente, seu número é cadastrado e você brinca junto com a gente também. Bora lá? Final do telefone. Ai, ai, ai. Que faturou foi 8285. Final do telefone 8285 foi mensagem de áudio. Coloca ali.
1: Boa tarde. Tudo beleza? Aqui é Luciana do bairro Fortaleza.
0: Luciana, bairro Fortaleza. Final do telefone 8285 faturou. Gente, se eu Aline doce, eu vou, mas eu volto, tá? Segura aí que o intervalo é rapidão. Na sequência eu tô de volta, tô na área com o nosso show da tarde. E tem presentaço pra nossa audiência no show da tarde também, tá? Delícia, por sinal. Já tô de volta, segura aí.

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5: Boa tarde, Jefferson Fagundes.
6: Oi, Aline, boa tarde pra você, ótima semana também pra galera ligada aqui na programação da Menina FM 97.5, temperatura em Blumenau, agora na casa dos 24 graus, o sol aparecendo e o tempo firme em Blumenau neste comecinho de semana. Dois novos micro-ônibus começam a operar no transporte coletivo de Blumenau nesta segunda-feira. Os veículos fazem parte de um pacote de 53 ônibus que serão entregues ao longo do ano de 2026 para renovar a frota, né, do sistema e substituir os veículos que estavam em circulação desde o ano de 2018. A prefeitura informou que após passarem pelos processos, né, de vistoria, documentação, os novos micro-ônibus passam a atender 12 linhas aqui da cidade. A renovação integra o contrato, né, de concessão firmado entre a prefeitura de Blumenau e a empresa Blumob. A previsão é que outros 23 ônibus sejam entregues até julho, mais 25 até setembro, e os três últimos até o fim de novembro. Os novos veículos contam com tecnologia chamada Euro 6, que reduz a emissão de poluentes, além de ar-condicionado e entradas USB, carregamento de celulares e internet Wi-Fi, e ainda câmeras de segurança e plataformas de acessibilidade para pessoas com deficiência ou mobilidade reduzida. De acordo com a prefeitura, com a nova entrega, a frota renovada soma 65 veículos incorporados ao sistema desde o ano passado. Para mais detalhes e muitas outras informações, acesse o portal meninablu.com.br, o portal de notícias da Rádio Menina FM aqui de Blumenau. Jefferson Fagundes para o jornalismo da Menina FM.
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0: Então, tamo junto sempre, viu? Nessa vibe boa que só a Menina FM de Blumenau tem, não é mesmo?
1: É, tô sabendo.
0: Seguinte, lá no arroba Menina

Rádio Menina Blumenau, para você também, né, participar e tudo mais. E tem o nosso WhatsApp, que é o 21 02 6515, e hoje tem presentaço para nossa audiência. Hoje, para quem

0: recomendo. Valendo uma deliciosa, saborosa torta da Confeitaria Saxônia. Aqui no centro de Blumenau, do ladinho da Rádio Menina, mais camiseta lindona. Então é só mandar sua mensagem no 21-02-65-15. Aline, eu quero a torta da Confeitaria Saxônia. Mandou isso aí, já vai estar concorrendo. Boa tarde, ótima segundona, tamo junto. Aumenta o som do radinho aí, vai. Deixa a preguiça de lado, eu sei, segunda-feira é complicado, né? Menina, mas bora lá, não podemos fazer nada. Viu,
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Sucesso com Guilherme Benuto, Grupo Menos é Mais e Matheus Fernandes, Grau de Maluca. Ai, eu adoro essa música. Pagodinho bom demais, né? Finalizando aqui o primeiro bloquinho do nosso show da tarde. Passou por aqui João Bosco e Vinícius com Gustavo Lima, 25 horas. Hugo e Guilherme, Alguém Me Chama Pra Beber. Não, hoje é segunda-feira, não rola. E Grupo Menos é Mais Champanhe. E Zé Neto e Cristiano com Cadeira Cativa. Diz a Ruth aqui que pode. É segunda, mas pode. Pode, Ruth? Na segunda, pode? Então tá bom. Ai, ai, ai. Intervalo. Oh, lembra?

0: WhatsApp 21 02 65 15. Já que ela falou que pode, então dá-lhe.
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5: O Clube Atlético Metropolitano venceu no sábado a equipe do Juventus de Jaraguá pelo placar de 2-0, com 2 gols de Cristiano. Com o resultado, o Metropolitano assumiu a ponta na segunda divisão do futebol aqui de Santa Catarina com 16 pontos. São 3 vitórias consecutivas na competição estadual do Metropolitano. Agora, o Metropolitano terá 10 dias de descanso, sem partidas, até o duelo contra o Fluminense de Joinville. Na última rodada do primeiro turno. A partida vai acontecer quarta-feira, dia 10, às 20 horas, na Arena Joinville. Para o Esporte Total, Adriano Franco.
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1: Intervalo, já estamos de volta com mais Show da Tarde.
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1: Tá rolando na internet, revoltada, Maraísa interrompe o show e expulsa fã. É, deu o que falar, né? A cantora Maraísa protagonizou aí um momento de tensão durante um show com a dupla Maiara neste último final de semana, na 20ª festa aí do Café de Vila Valério, no Espírito Santo. A sertaneja interrompeu aí a apresentação ao perceber que um fã estava apontando um laser em direção ao palco, né? E também para um drone da produção. Visivelmente irritada, a artista decidiu repreender o responsável publicamente e exigiu que ele deixasse o local, caso continuasse aí com a atitude. O momento foi registrado por pessoas da plateia e rapidamente viralizou nas redes sociais.
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hoje, hein? A cura. Deixa eu ver quem tá por aqui participando no 21026515, porque hoje tem uma torta deliciosa, maravilhosa e gostosa da Confeitaria Saxônia, né? Aqui do ladinho da Rádio Menina, na rua 7 de Setembro, no centro da cidade. Mais camiseta da Rádio Menina também. Fala, minha querida. Deixa eu ver quem tá por aqui. Aliri, boa tarde. Eu quero ganhar a torta da Saxônia. Erivelton, Bela Vista. Ô, meu queridão, tá participando. Boa sorte, viu? Quem mais? Quem mais? Não esquece o nome, bairro, cidade. Júlio José, do centro. Eu quero essa torta da Saxônia. Boa sorte pra você também. Sandra, moro no bairro Escola Agrícola. Tá participando, lindona. Boa tarde, Aline. Hoje é meu aniversário. Quero muito essa torta pra comemorar meus 35 aninhos. É a Bruna do Progresso. Tem festa hoje então, hein, Bruna? É, aí sim, hein? Beijo, lindona. Parabéns. Felicidade, tudo de bom, tá? 21026515 pra você.

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5: Vamos lá, Aline Dosso, com mais informações, edição das 15h aqui da Central de Notícias, temperatura em Blumenau, agora na casa dos 24 graus, semana começa com tempo firme aqui na região do Vale do Itajaí, as temperaturas um pouco mais elevadas do que nos últimos dias. A gente pode ter um declínio da temperatura não muito acentuado ao longo desta semana. Bom, trago aqui informações com relação à ouvidoria da saúde aqui do município de Blumenau, que vai ampliar o seu horário de atendimento ao público. O serviço agora vai funcionar das 7 da manhã até as 5 da tarde, sem interrupção do almoço, né? Para o almoço. O objetivo de facilitar o acesso da população para o registro de sugestões, reclamações, denúncias e elogios relacionados à rede municipal de saúde. Os atendimentos, eles podem ser realizados através do telefone 156, opção 4, ou pela internet. Ainda é possível presencialmente, né? Na rua, aliás, no Centro de Saúde Rosângela Machado Pereira, que fica na rua 2 de setembro, no número 1212. Ampliação do horário, segundo a Secretaria Municipal de Saúde, busca oferecer mais comodidade aos usuários e agilizar o atendimento das demandas encaminhadas ao setor. Para mais detalhes desta notícia e muitas outras informações, vai lá no portal meninablu.com.br, portal de notícias aqui da Menina. Jefferson Fagundes para o jornalismo da Menina FM.
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10: 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Muito bem, tamo de

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Simbora lá pro @MerinaFMBlue no Instagram da menina, por quê? Já

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Bora de música! 3...

0: Bernardo com o Rio Negro e Solimões aí, ó. Caminhonete inteira. Ah, intervalo chegando. Eita, segundona, viu? Bora lá, né? Intervalo, já estamos de volta com mais sucessos aqui na Melina FM.
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0: 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Lojão Progresso informa a hora. 3:18. 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

Saxônia. Mais camiseta lindona da Rádio Menina pra quem participar, hein? Aline, manda essa toca pra mim com café. Ai, quer o café também, né, dona Sandy? Beijo, lindona, tá participando. Boa tarde, Aline, o Edson Bino. Salto Weisbach, toca uma música aí pra mim, estou trabalhando. Beijo grande pra você, meu queridão, bom trabalho e tá participando, tá? Ah, deixa eu mandar um beijo também especial pra minha amiga novinha que tá de aniversário hoje, minha irmã, né, a novinha, parabéns, o Beca. O Beca, o seu papi, né, o seu papai mandou mensagem aqui, Aline, pelo amor de Deus, manda um beijo pra novinha, pra Karina que tá de aniversário hoje. Então, Karina,

experiência, isso aí. 21 02 65 15, pra você participar. Deixa eu ver mais uma aqui. Deixa eu ver mais uma. Aline, oi. É a Ana Carolina da Velha, eu quero essa torta da Saxônia, tá participando, boa sorte. A Cristiane do bairro Progresso também por aqui, tá participando. Quem mais? Márcia, Regina, Luiz Alves, galerinha de Luiz Alves, né? Sempre por aqui também participando. Intervalo, mas já? Ó, não esquece que lá no @meninaFMBlue, no Instagram da menina, tá rolando.

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1: Mãe de Virgínia faz desabafo após filha ser humilhada por torcida do Brasil. É, foi feio esse negócio mesmo, hein? Ó, a repercussão dos xingamentos direcionados a Virgínia Fonseca durante o amistoso da seleção brasileira contra o Panamá, né, continuou nesta segunda-feira. Diante do episódio ocorrido no estádio do Maracanã, no Rio de Janeiro, Margarete Serrão decidiu se posicionar publicamente e demonstrou indignação com as ofensas dirigidas à filha. Por meio dos stories do Instagram, a mãe da influenciadora iniciou o dia com uma reflexão sobre respeito e convivência, abre aspas. Vambora, minhas amigas, começar a semana com a nossa caminhadinha, nossos exercícios físicos e com mais amor e respeito, né? Dos homens que ontem me envergonharam, por isso que cada dia nós mulheres nos decepcionamos mais com eles, fecha aspas, afirmou aí, né? A mãe da Virgínia. Foi feio mesmo, nada a ver a galera lá no meio do jogo do Brasil mandar a Virgínia pra aquele lugar, né? Ficar, ê, Virgínia, vai lá pra aquele lugar. É, Virgínia, vai. Nada a ver, gente. Viajaram grandão. Feio, foi muito feio.
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0: Lucas, César e Paulinho depois da meia-noite, Jeito Moleque com Pixote, Minha Estrela Perdida, Israel e Rodolfo, Hoje Não, e Max Oliver, Meus Braços. Eu vou lá, eita, aí sim, hein? Depois da meia-noite eu vou lá. Que foi? Não vacilo. Eu tô vendo daqui, viu? Eu tô vendo. Ah, que é isso? É segunda-feira e a galera já tá toda agitada por aqui, né? Essa é a vibe da menina. É segundona, braba? É. Mas pensa numa galerinha 220. Eu tô vendo daqui, viu? Pelas câmeras, é, no corredor. Tô de olho em vocês. Ai, ai, ai. É, não pode. Deixa eu ver quem tá por aqui participando. 21-026-515, oiê.
1: Boa tarde, Aline. Carla do Bairro Progresso, tudo bem? Aline, quero concorrer a essa torta da Confeitaria Saxônia, que eu sei que é maravilhosa. Porque hoje a minha princesa, a minha bebê da casa, tá completando 16 aninhos, a Vitória Camila.
0: Parabéns pra ela.
1: Então, pra tornar o nosso café ainda mais gostoso, comemorando o aniversário dela, manda pra nós essa torta aí da Confeitaria Saxônia. Tá certo? Obrigadão.
0: Parabéns pra ela e boa sorte pra vocês, tá?
2: Boa tarde, Aline. Aqui é o Pietro de Gaspar. Oi, eu quero desejar um feliz aniversário pro meu pai, Thiago. Eu quero concorrer a essa torta.
0: Ah, Pi, beijo pra você, coisa linda da tia Aline.
3: Oi, Aline, boa tarde. Aqui é Heloísa do Passo Manso.
0: Oi,
3: Aline.
0: Oi.
3: Hoje eu caí bem essa torta aí da padaria Saxônia, né?
0: Delícia.
3: Manda pra mim, vai.
0: Tá participando, boa sorte. 21-026-515 pra você participar também, né? Deixa eu aproveitar e mandar um beijo pra Vacilona, né? É, vacilou legal.

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2: A partir de hoje, a vacina contra a gripe está liberada para toda a população de Blumenau. A Secretaria de Saúde ampliou o público-alvo da campanha, que até então estava restrita aos grupos prioritários. Agora, qualquer morador com mais de 6 meses de idade pode receber o imunizante. As doses estão disponíveis nas salas de vacinação das unidades estratégias de saúde da família e também nos ambulatórios gerais. Para receber o imunizante, o cidadão deve comparecer a um dos postos de atendimento, portando documento de identidade e, se houver, a caderneta de vacinação. Mais detalhes sobre a vacinação da gripe e outras informações você tem no portal meninablu.com.br. Jefferson Fagundes para o jornalismo da Menina FM.
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brincando, hein, Dayal? 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Ótima tarde aí para você que tá no trânsito de Blumenau e região, levando a menina de carona. Recebi um vídeo agora. Eu não vou falar o nome, tá? Eu não sou dessas. Mas eu recebi um vídeo agora de umas amigas minhas. Estão na estrada e estão ouvindo a Rádio Menina. Ah, eu não vou falar. Mas enfim, tá ouvindo a Rádio Menina. Gostei muito desse vídeo. Eu acho que tem um probleminha no carro, tá? Não queria falar nada, não. Mas eu acho que tem que, né, dar uma passada aí numa mecânica, alguma coisa assim. Porque não é normal o que está acontecendo. Mas o importante é que tá ouvindo a Rádio Menina. Mas não é o normal que tá acontecendo, não, viu? Fica a dica, meninas.

0: Que moda boa. Obrigado, obrigado, meu irmão. Obrigado, Deus abençoe sua carreira, tá?
1: Obrigado. Deus abençoe vocês, viu, meus irmãos?
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2: A bola rolou neste final de semana pela 18ª rodada do Campeonato Brasileiro. Os resultados foram esses: Flamengo 3, Curitiba 0, o Atlético Paranaense superou na Arena da Baixada o Mirassol por 1-0, o Corinthians de virada em Porto Alegre superou o Grêmio por 3-1. Na Arena Fonte Nova, o Bahia venceu o Botafogo por 2-1. Na Vila Belmiro, o Santos conquistou uma vitória importante, superando Vitória por 3-1. Mesmo resultado para a vitória do RB Bragantino sobre o Internacional. Em São Januário, o Vasco perdeu para o Atlético Mineiro por 1-0. Mesmo placar para a vitória no Allianz do Palmeiras sobre a Chapecoense. Detalhe dessa partida, a Chape perdeu uma cobrança de pênalti no último lance da partida. 1-1 para Cruzeiro e Fluminense no Mineirão e o Remo venceu o São Paulo pelo placar de 1-0. Com os resultados, o Palmeiras segue na liderança isolada com 41 pontos, seguido de Flamengo com 34, Fluminense com 31 e Atlético Paranaense com 30 pontos, fechando o G4 do Brasileirão. Para o Esporte Total, Adriano Franco.
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6: 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Chegando mais sucessos, Felipe Rodrigo, ignora. 4:25 da tarde.

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aqui do Show da Tarde com Rio Negro e Solimões, Emílio e Eduardo. Resenha sem compromisso. Essa moda é boa demais. É, tô vendo, se ferrou. Isso que é só segunda-feira, né? Segunda-feira. E a galera já se... Lascandinho. Ó, seguinte, quem brincou, brincou, quem não brincou, não brinca mais. Encerradas participações. Boa sorte pra todo mundo. E você gosta, né? Você tá chamando a galera pra vir olhar. Você tá chamando a galera pra vir olhar aqui nas câmeras, né? É, fazer o que acontece. Bora lá. Isso vai se tornando um clima terrível. Vai ter que sair de helicóptero. Vai ter que criar asa e voar. Como você é maldoso, Alex. Credo. Ó, vamos lá.

0: setembro. Galerinha aqui da rádio sempre tá por ali, né? Sempre tá por ali. Aproveitando as deliciosidades. Beijo aí, seu Pedro, toda a turma da Confeitaria Saxônia. Bora lá pra ver quem faturou? Uma torta deliciosa, mais camiseta da Rádio Menina. Boa sorte pra geral. Foi final do telefone. Foi final do telefone. 6001. Final do telefone. 6001. Coloca aí, vamos ouvir.
1: Oi, Aline. Boa tarde. Eu me chamo Lilian, do bairro Fortaleza. Gostaria de ganhar essa torta da Saxônia para comemorar o aniversário do meu sobrinho. Manda aqui pra gente. Obrigada.
0: Lilian, um bairro Fortaleza, final do telefone 6001. Faturou.
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0: bem, muito bem. Deixa eu ver o que tá rolando aqui na internet, que vocês tiram minha concentração. Vocês, ouvintes, não. Vocês que estão aí do outro lado do rádio, não. É aqui. A galera apavorando, né? Oh, aos 22 anos, Ana Castela desiste de cirurgia durante internação. É, a cantora Ana Castela surgiu nas redes sociais para tranquilizar os fãs nesta segunda-feira. A princípio, a artista causou uma onda de preocupação na internet ao surgir deitada em um leito de uma unidade de saúde. Na ocasião, ela chegou a compartilhar registros divertidos enquanto ainda estava sob efeitos colaterais da anestesia. Logo após o susto inicial, a famosa retornou aos canais de comunicação para esclarecer o real motivo da sua internação. De acordo com ela, o procedimento fez parte aí de cuidados preventivos, né? A rotina de apresentações pelo Brasil exige um monitoramento constante do corpo. A assessoria da jovem confirmou que ela foi submetida a uma bateria de exames de rotina fundamentais para aguentar um ritmo intenso na estrada. No entanto, os bastidores do atendimento médico revelaram outro detalhe curioso. A boiadeira pretendia aproveitar a oportunidade para passar por uma transformação estética, mas acabou mudando de ideia no último minuto. Ô, Ana Castela, faz não, mulher. Você é nova, menina, bonita. Faz essas desarmonização não, fia. Né? Por favor.
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0: Ainda bem que desistiu ali no último minuto.
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8: 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Ah, tamo de volta com o JQuest Tim Maia aqui na Menina.

pela sua audiência, sua participação. Valeu de montão, viu, gente? Ó, a semana só começando. Ainda tem muito mais pra gente curtir juntinhos nas tardes aqui da Menina FM. Eu e você, você e eu, beleza? 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Eu, Aline, tô indo nessa, tô caindo fora. Se quiser vir junto comigo, venha. Meu Instagram, @arealdoço. Beijo, até amanhã. Tchau, tchau.

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3: O terceiro batalhão de bombeiros militar de Blumenau anunciou a realização de um simulado de enchentes que ocorrerá nos dias 15 e 16 do mês de julho. A ação tem como objetivo preparar equipes de emergência, órgãos públicos e a comunidade para possíveis eventos climáticos extremos, especialmente diante da previsão de impactos associados ao fenômeno El Niño. Além de Santa Catarina, os estados do Paraná e Rio Grande do Sul também devem participar do simulado. Mais detalhes e outras informações você tem no portal meninablu.com.br. Jefferson Fagundes para o jornalismo da Menina FM.
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Sertaneja, edição desta segunda-feira, segundou, dia 1º de junho de 2026, mês novo se iniciando e literalmente chegamos na metade do ano de 2026. É, minha gente, faltam 6 meses para acabar o ano, que loucura! O tempo tá voando. Por um lado é bom, né? Porque os boletos acabam rápido. Por outro lado, não é tão bom porque a gente vai ficar mais velho. Mas sempre agradecer aí pela saúde de todos os dias. E a gente sempre agradece também pela sua audiência, pela sua sintonia aqui na 97,5. Você que tá sempre ligado, curtindo a Rádio Menina. Já fica aqui o meu bom comecinho de semana pra você. Bom início de mês. Que mês de junho sejam meus aí de muito sucesso, de ótimas notícias e, claro, de muita música boa, de muita diversão pra gente aqui na Menina FM. Vila Sertaneja começando até as 19 horas. Eu, Alex, tô junto com você neste finalzinho de tarde até comecinho de noite. A gente vai curtir os grandes sucessos do sertanejo pra começar a semaninha aí bem demais. Temperatura em Blumenau nesse exato momento, 20 graus. Tá tranquilo, né? Tá tranquilo o tempo aqui na cidade, o frio, nada de frio por enquanto. Daqui a pouquinho todas as informações da previsão do tempo com o Alerta Blue. Tem também as informações central de notícias com o Cristiano Silva. E, lembrando, né? É mês de Copa do Mundo, meus amigos! É, vai Brasil! Faltam 2 semaninhas aí pra, ou melhor, semana que vem começa a Copa.

final de tarde pra gente. Hoje vai rolar presente. Ó, valendo 2 almoços com aquele rodízio de carne caprichado, delicioso, do Ferrari Boi na Brasa. É você e mais um acompanhante, tá? É você e mais um acompanhante do Ferrari Boi na Brasa, na Itopava Central. E tem mais, vai junto um kit cerveja da Cervejaria Blumenau. Então é um combo de prêmios delicioso pra você aqui no Vila Sertaneja. Pra concorrer, manda mensagem no nosso WhatsApp 2102-6515. Não esquece de colocar o nome completo, o bairro ou a cidade de onde você tá curtindo a menina nesse exato momento, tá bom? Tá valendo? E bora iniciar a primeira sequência do Vila Sertaneja com Fernando Sorocaba. Bom finalzinho.

0: Fechando a primeira sequência do nosso Vila Sertaneja, ao som de Gustavo Mioto e Mari Fernandes, Eu Gosto Assim. Passou por aqui também Jorge, Matheus, teve Júnior e César, João Neto e Frederico, Fernando e Sorocaba, e daqui a pouquinho tem mais sucessos pra gente curtir. Vamos com calma, na boa, porque o Vila Sertaneja tá apenas começando. Até às 19 horas a gente fica na sua companhia. Um grande abraço pra você que já tá voltando pra casa, já tá enfrentando aí esse trânsito incrível de Blumenau e região. Você que tá daqui dentro da cidade, tá aí nas BRs, tá aí nas cidades vizinhas, aquele abraço, tá? Você que já tá em casa, um bom descanso. Você que ainda tá na peleia, vamos juntos até às 19 horas. O Vila Sertaneja com música boa no seu rádio. E ó, hoje tem presente pra você que participar no nosso WhatsApp no 21026515. Tá valendo dois almoços com aquele rodízio de carne caprichada delicioso do Ferrari Boi da Brasa. É, você e mais um acompanhante lá no Ferrari Boi na Brasa, aproveitando esses almoços, rodízio de carne, que delícia, hein? E vai junto um kit cerveja da Cervejaria Blumenau. Manda seu recado aqui pra gente no 21026515, o nosso WhatsApp, pra você participar, tá bom? Antes da gente ir para o intervalo comercial, vamos atender alguns recados? É, a galera já tá participando. Vamos lá, o primeiro é o André. Fala, meu caro André, boa tarde, bom final de tarde aí pra você.
1: Fala, Alex, meu querido, aqui é o André Xavier.
0: Fala, André.
1: Tamo junto, atravessando o centro da cidade aqui e ouvindo a melhor, viu? A Rádio Menina. Eu quero concorrer ao sorteio. Acabei de ouvir aqui, quero concorrer ao sorteio.
0: Tá certo, André, grande abraço pra você, meu querido. Obrigado por estar levando a Rádio Menina de carona, tá? Tá concorrendo aos presentes de hoje. Quem mais?
2: Boa tarde, Alex. Aqui é a Juliana, do Bairro da Velha.
0: Oi, Juliana.
2: Eu quero ganhar esses almoços aí pro Ferrari Boi na Brasa, pra mim e pro meu filho ir lá almoçar, porque o almoço lá é top. Manda aí pra mim, beijão.
0: Valeu, querida, beijo, tá concorrendo, tá bom? Boa sorte. Então vai participando, manda seu recado, 21026515. A gente vai pro intervalo comercial e já voltamos com mais. Segura aí.
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0: tempo todo com você. Tamo de volta. Agora tem Marília Mendonça.
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Benuto, com Matheus e Cauã. Esse B.O. é meu. Bom comecinho de noite pra você, bom início de semana, obrigado pela audiência. Esse é o Vila Sertaneja na sua companhia até as 19 horas aqui na Menina. 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
0: Menina, agora é 5h45.
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Garcia. Alô, Jacira! Aquele beijo pra você e toda a equipe. Beijo aí pras meninas. Obrigado pela audiência. Essa música aqui vai pra você. É sucesso de Cristiano Araújo.

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0: Tudo com você, o sucesso de João Bosco e Vinícius com Jorge Matheus Abelha. Finalizando a primeira hora do nosso Vila Sertaneja. Bom comecinho de noite pra você que tá ligado com a gente. Tá em casa? Bom descanso. Você que tá trabalhando ainda. Vamos mais um pouquinho. Até às 19 horas com Vila Sertaneja na sua companhia.
1: Como pode, João Bosco e Vinícius?
0: Antes da gente ir para o intervalo comercial, deixa eu atender mais participações aqui no nosso WhatsApp, no 21026515. Tá valendo dois almoços com aquele rodízio de carne caprichado do rodízio do Ferrari Põe na Brasa, mais um kit de cerveja da Cervejaria Blumenau. Manda seu recado no 21026515 e fala comigo. Boa noite.
2: Boa noite, Alex. Haroldo Pereira, do Belchior.
0: Fala, Haroldo.
2: Ô Alex, manda pra mim esses almoços do Ferrari Boi na Brasa aí. Pra mim e almoçar com a nega véia. Abraço, guri.
0: Abraço, parceiro, tá concorrendo. Valeu, Haroldo. Quem mais? Boa tarde, Alex. Quero muito esses almoços. Hoje é meu aniversário, olha só. Gostaria de ir lá comemorar meus 35 aninhos. A Bruna Formento. Valeu, Bruna. Parabéns, querida. Obrigado pela audiência, tá bom? Tá concorrendo. Boa sorte. Quem mais? Oi, Alex. Manda pra mim a Jaqueline do bairro Água Verde. Quero comemorar o aniversário do meu marido. Abraço aí pro seu maridão, viu, Jaque? Parabéns aí pra ele também. Galera de aniversário hoje. Boa tarde, Alex e a Sandra Vetter do Salto do Norte. Também quero esses almoços pra curtir com a minha filha. Valeu, Sandra. Beijo. 21026515. Manda seu recado. A gente vai pro intervalo comercial e já voltamos com mais. Tá chegando Central de Notícias com informação pra

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1: Menina, agora 6:02.
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1: Vamos lá, Cristiano Silva tá chegando com informações. Cris, boa noite.
3: Olá, boa noite, Alex, boa noite a você, ouvinte da Rádio Menina. A Prefeitura de Blumenau iniciou uma auditoria nos contratos investigados pelo GAECO, que é o Grupo de Atuação Especial de Combate às Organizações Criminosas, e que foram alvos das operações Sentinela e Ponto Final. Para analisar os documentos, foram criadas duas comissões responsáveis por fazer uma revisão detalhada dos documentos. O objetivo é identificar possíveis irregularidades, avaliar riscos e evitar impactos na prestação de serviços e na execução de obras públicas, é o que explica a administração municipal. Já o contrato que foi alvo da Operação Arbóreo, esse não necessitará de uma auditoria, porque ele foi suspenso, né? Foi um contrato que foi revogado pela Prefeitura. Mais informações você confere no portal meninablu.com.br do Departamento de Jornalismo, Cristiano Silva.
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2: O tempo todo com você, estamos de volta com a segunda hora do nosso Vila Sertaneja nesse finalzinho de tarde, comecinho de noite. Só lembrando, até às 19 horas a gente fica na sua companhia. Temos mais uma horinha de muita música ainda pra gente curtir aqui na Menina. Só lembrando que você pode participar também através do nosso WhatsApp, deixar o seu recado no 21026515. Hoje você vai concorrer a presentes. É, tem dois almoços com aquele rodízio de carne caprichado do Ferrari Põe na Brasa, mais um kit cerveja da Cervejaria Blumenau. Daqui a pouquinho a gente vai atender mais participações da galera. Manda seu recado no 21026515. Daqui a pouquinho também tem todas as informações da previsão do tempo para esse comecinho de semana. O Alerta Blue vai trazer todas as informações. O Cris retorna finalzinho do programa com os destaques do Jornal da Menina, primeira edição de amanhã, terça-feira, e também as informações do esporte. 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
1: 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Eita, mas que modão, hein? Menina, o tempo todo com você, fechando mais uma sequência do nosso Vila Sertaneja. Ao som desse modão. A gravação aí com a boia

0: pelo carinho. Vamos atender mais participações aqui no 21026515. Tá valendo 2 almoços com aquele rodízio de carne do Ferrari Boi na Brasa, mais um kit de cerveja da cervejaria Blumenau. Fala comigo, boa noite.
1: Boa tarde, Alex. Bota aí nós no sorteio aí. David da Silva de Gaspar.
0: Fala, David.
1: Estão aí no trânsito de Gaspar, mas aqui tá rolando, tá fluindo bem. Boa noite.
0: Valeu. Boa. Valeu, David. Abraço, queridão. Tá concorrendo. Quem mais?
2: Boa noite, Alex. Nayara da Vitor Conde. Quero ganhar esse par de almoço do Ferreira Boi na Brasa pra levar o meu amor pra almoçar comigo.
0: Então tá certo. Valeu, Nayara. Beijo, querida. Obrigado pela audiência. Boa sorte pra você. A Juliane também tá por aqui já marcando presença. Alex, eu quero carne e cerveja. Beijo, Juliane. Tá concorrendo também, queridona. Quem mais tá participando? A Kelly da Itopava Seca. Boa sorte, Kelly. Você também tá concorrendo. O Marcelo da Itopava Central. Gostaria muito de ir no Ferrari Boi na Brasa. É meu aniversário nesse final de semana e quero comemorar. Tá bom, Marcelo. Um grande abraço pra você, parceiro. Cara, tem uma galera fazendo aniversário essa semana, hein? Que loucura. Começo de mês de junho aí. Vamos ter que arrumar presente pra todo mundo. A Inês também de Indaial. Alô, Inês. Beijo, querida. Tá concorrendo também aos almoços. A Lizy do bairro Velha Central. Alex, manda pra mim esses almoços. Tá bom, Lizy? Tá concorrendo também, tá? Boa sorte. Vai participando aí. 21026515. Intervalo. Já tamo de volta.
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0: 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Agora 6:24.
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0: tempo. Para esse comecinho de semana, Gabriel, boa noite.
1: Boa noite, Alex e todos os ouvintes da Rádio Menina FM. No período da noite desta segunda-feira, a massa de ar seco continua mantendo o tempo firme aqui na região de Blumenau. Para amanhã, terça-feira, mais um dia sobre a atuação da massa de ar seco que vai garantir a presença do sol, variação de nebulosidade e o tempo permanece firme. Temperatura mínima na terça-feira em torno dos 15 graus e a máxima no período da tarde oscilando em torno dos 23 graus. Com as informações do tempo, direto à Defesa Civil de Blumenau, meteorologista Gabriel Cassol.
0: Valeu, Gabriel Cassol. Obrigado pelas suas informações. Um grande abraço para você e toda a equipe do Alerta Blue.

0: FM, o tempo todo com você, o sucesso de Rio Negro e Solimões com Jorge Matheus. Saudade de ex. Aqui no Vila Sertaneja. Bom comecinho de noite pra você, obrigado pela audiência. Ó, daqui a pouquinho, reta final do nosso programa, o Cris vai estar chegando aí com os destaques do Jornal da Menina, primeira edição de terça-feira, também trazendo todas as informações do esporte, e a partir das 19 horas tem o Rancho de Taura com Rafael Luiz. Mas antes da gente ir para o intervalo comercial, bora descobrir quem tá se dando bem? É, já saiu o ganhador, é ganhadora. Bora, vamos lá então. Ó, quem tá se dando bem e tá faturando 2 almoços com aquele rodízio de carne caprichado do Ferrari Boi na Brasa, mais um kit cerveja da Cervejaria Blumenau, é a Fernanda, final do telefone 5945. Tem mensagem de áudio da Fernanda, vamos colocar aqui pra gente ouvir.
1: Boa tarde, Alex. Aqui é a Fernanda, Passo Manso. Tô voltando pra casa agora e querendo ganhar ainda um almoço. Esse final de semana também é aniversário do meu marido.
0: Que
1: então,
0: loucura!
1: Vou comemorar aí comendo uma carne boa.
0: Boa!
1: Obrigadão, valeu! Bom final de dia pra todo mundo aí, uma boa noite.
0: Valeu, Fernanda, parabéns, querida! Se deu bem, pode passar aqui na Rádio Menina a partir de amanhã, em horário comercial, pra você retirar os seus prêmios. Cara, uma galera fazendo aniversário essa semana, hein? Você tá de aniversário essa semana, Cris? Hã?
2: Não.
0: Não?
2: Já fiz.
0: Já fiz. Eu também, o meu já foi mês passado já. Então tá certo, gente, que antes da gente ir pro intervalo, quero agradecer toda a galera que participou. Infelizmente eu não consegui atender todos os recados, são muitas participações, mas obrigado mais uma vez pela audiência, pelo carinho, pela participação de cada um de vocês, tá bom? Não fica triste, você que não ganhou, não continua sempre participando aqui de todos os programas da rádio e também de olho no nosso Instagram, @meninafmblu.
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0: O tempo todo com você, tamo de volta. Reta final aqui do nosso Vila Sertaneja nesse comecinho de noite. E segundona, vamos chamar o Cris, ele tá chegando aí com os destaques do Jornal da Menina, primeira edição de terça-feira. Cris, boa noite.
8: Olá, boa noite, Alex, boa noite a você, ouvinte da Rádio Menina. Amanhã no Jornal da Menina, primeira edição, a gente vai trazer mais detalhes sobre um simulado de enchentes que vai ser realizado nos dias 15 e 16 de julho aqui em Blumenau. Ação que vai contar com a participação de bombeiros militares de Santa Catarina, Paraná e também do Rio Grande do Sul. Hoje, inclusive, durante o anúncio desse simulado, o Corpo de Bombeiros de Blumenau recebeu um novo caminhão de modelo autobomba tanque, que passa a reforçar agora o atendimento aqui da cidade e também da região. A Prefeitura de Blumenau iniciou uma auditoria nos contratos que são alvos das investigações do GAECO. Aqueles dois contratos que foram alvos das operações Sentinela e Ponto Final, que é do Serviço de Vigilância, e outro das obras. Para analisar esses documentos, foram criadas duas comissões que vão ser responsáveis aí por realizar uma revisão detalhada. Amanhã a gente traz mais detalhes também. Ainda falando sobre a Prefeitura, o novo contrato emergencial foi assinado pela Administração Municipal para fazer serviço de limpeza e roçada. Documento que tem validade de 180 dias e amanhã a gente traz todos os detalhes. Tem amanhã também uma entrevista para a gente falar sobre a Feira da Amizade que acontece agora neste fim de semana, dias 6 e 7 de junho, e é considerada a maior feira beneficente de Santa Catarina. Vai reunir diversas entidades assistenciais, clubes de mães, artesãos. Então tem toda a programação completa. Amanhã a gente fala mais sobre isso também no Jornal da Menina, primeira edição. Tudo isso a partir das 6 horas da manhã com Rodrigo Vieira, Jefferson Fagundes, Gabriel Lângaro e Adriano Franco.
0: Tá certo, Cris. Agora trazendo as informações de esporte. Campeonato Brasileiro deu uma pausa agora, né? Foco total Copa do Mundo, né, Cris?
8: Última rodada antes da parada para a Copa do Mundo foi a 18ª. Com resultados expressivos para algumas equipes, Flamengo vencendo Coritiba por 3-0, Atlético Paranaense derrotou o Mirassol por 1-0 e ficou agora na quarta colocação, está chegando ali na parte de cima. Grêmio perdeu em casa para o Corinthians por 3-1, Bahia venceu o Botafogo de virada por 2-1, Santos também conseguiu uma vitória importante para sair da zona de rebaixamento, venceu Vitória por 3-1, mesmo placar de Bragantino Internacional. O Vasco perdeu em casa por 1-0 para o Atlético Mineiro, num jogo polêmico, com alguns erros de arbitragem. O Palmeiras derrotou a Chapecoense por 1-0 lá no Allianz Parque. Gol da Chapecoense, pelo que muita gente tem defendido, não foi irregular, foi um gol legal.
0: Para mim não foi nada, Cris.
8: Mas que o próprio VAR chamou e induziu o árbitro ao erro.
0: Ele tinha decidido dentro de campo, né, Cris?
8: Aham. Uhum.
0: E aí, não sei o que aconteceu, um rebuliço ali, o Murilo, jogador do Palmeiras, reclamou com ele e ele foi no VAR ver o lance. E aí ele ficou um tempão lá assistindo a imagem.
8: E até agora ninguém achou o erro ainda.
0: E foi uma confusão, Cris.
8: Ninguém achou o árbitro... por que foi anulado.
0: Ficou nítido, ele tava perdido, né, Cris? Agora a gente fica com aquela, né?
8: O que mais chama atenção aqui é que o Palmeiras reclama muito que é sempre prejudicado pelas arbitragens. É, né? E nos últimos jogos aí, nas últimas situações, ele tem sido beneficiado pela arbitragem.
0: O que o senhor Abel Ferreira falou, hein, Cris?
8: Agora não fala
0: tá
8: nada.
0: Tá quietinho,
8: né?
0: Agora?
8: Não, né, cara? Quando é beneficiado, ninguém fala nada, né? Aí ninguém diz que a arbitragem é ruim.
0: Que loucura, né?
8: É. Cruzeiro e Fluminense.
0: Ele deu pênalti também, né, Cris? Falando desse jogo pra Chapecoense.
8: O Chapecoense teve a oportunidade de virar o jogo, né? Poderia ter virado o jogo.
0: Pois é.
8: E a Chape tá precisando muito, né? A Chapecoense é a última colocada.
0: Me chuta no travessão.
8: Tem dia que dá tudo errado.
0: É.
8: Cruzeiro e Fluminense ficaram no empate 1-1 e o Remo venceu o São Paulo por 1-0. O Remo tá nessa briga aí pra sair lá da zona de rebaixamento, que tem Vasco, Remo, Mirassol e Chapecoense. Na parte de cima, Palmeiras 41, segundo Flamengo 34, terceiro Fluminense 31 e quarto o Atlético Paranaense com 30 pontos conquistados.
0: E agora, foco total, Copa do Mundo. Daqui a pouquinho a seleção brasileira estará a caminho dos Estados Unidos, né, Cris?
8: 10 horas da noite saiu o avião lá do aeroporto internacional Tom Jobim, o aeroporto do Galeão, que fica no Rio de Janeiro. E daí a seleção brasileira enfrenta no próximo dia 6, vai fazer o amistoso contra o Egito. que já é uma seleção mais forte do que o Panamá, né? Um pouco mais qualificada que o Panamá, porque ontem o que deu para avaliar? Paquetá entrou bem, Danilo do Botafogo entrou bem.
0: Os reservas foram melhores que os titulares.
8: Foram melhores que os titulares, apesar de que o segundo tempo também o Panamá estava com um time um pouco mais cansado. O técnico panamenho demorou um tempo até para fazer as substituições. O Ancelotti já entrou praticamente com todo o time reserva no segundo tempo.
0: E o Alisson, hein, Cris? Aquele golzinho ali da barreira, hein?
8: Tá fora de ritmo, né? Totalmente fora de ritmo. Ele tava sem jogar desde março, disputou uma partida só agora pelo campeonato inglês, uma partida só, nesses últimos 3 meses.
0: Tava até viralizando umas fotos dele, que ele tá com
8: barriguinha. Totalmente fora de ritmo. Acho até que o Ancelotti poderia ter colocado no segundo tempo o Everton.
0: Pois é, dá chance pro Everton, né? Porque o Ederson ele já testou, né, Cris?
8: É, eu acho que poderia ter colocado o Everton, que, na minha opinião, nesse momento, é o mais qualificado para ser o goleiro titular, neste momento.
0: O Egito já vai ser um bom teste, né, Cris?
8: Já é um teste melhor do que o Panamá, com certeza.
0: Porque o Panamá, eu vou te contar, hein, Cris?
8: É, o Brasil fez sua obrigação, que era ganhar e ganhar de goleada. Então, o que o nosso amigo
0: Gaúcho
8: tá mandando aqui? Não dá pra... Ô, Gaúcho, não adianta mandar link agora aqui, porque não dá pra gente colocar link, não é? Não tem como
0: colocar. Devia ter mandado antes da gente.
8: Eu acho que ele tá falando porque no jogo do Brasil, antes de começar o jogo, teve dois cantores, um cantor e uma cantora.
0: Belo e a Alcione.
8: Alcione cantaram o hino nacional brasileiro.
0: Isso.
8: E eu vou ser sincero, eu não ouvi. Não, eu não ouvi, realmente eu não ouvi, mas me contaram que o Belo errou a letra.
0: Foi uma vergonha, Cris.
8: É? Foi tipo aquela
0: depois
8: cantora.
0: Você dá um Google ali, Cris.
8: Teve uma cantora brasileira que uma vez também errou a letra do.
0: Eu não.
8: Sim,
0: me recordo agora.
8: Aham.
0: Mas
8: uma
0: Cris,
8: solenidade também cantou errado.
0: Bem na hora que ele tava cantando, a Globo deu zoom.
8: Fechou nele?
0: Meu, Cris. Ele tava perdido.
8: É nisso que dá você contratar alguém pra fazer uma apresentação e não combinar com ele antes, ó. Vai cantar o hino nacional. Sabe a letra? Não sei. Então estuda. Então estuda.
0: O que ficou feio. Aí vira meme, né, Cris?
8: Claro que vira. Imagina. E o desrespeito?
0: Também. Tem isso, né, Cris?
8: Respeito também, né? Apesar de que foi um oba-oba aquilo lá.
0: Ó, Cris, tem muita gente agora rumo ao Hexa, né? É complicado, né, Cris?
8: O Brasil ganhou de 6-2 do Panamá, tá todo mundo achando que nós vamos atropelar a França.
0: Eu acho mais pezinho no chão. Calma, né, gente?
8: Todo mundo tá torcendo para que o Brasil vá bem, com certeza, a gente quer que o Brasil seja hexacampeão, mas vamos com um pezinho no chão, calma, foi o Panamá.
0: É, apenas o Panamá.
8: Apenas o Panamá.
0: Tem algum jogador conhecido Panamá, Cris?
8: Não, né? Não lembro o nome de nenhum.
0: O Egito pelo menos tem o Salah, né?
8: É, pelo menos a gente lembra do Salah. Do Panamá, olha, realmente não lembro.
0: E o avião? Acho melhor a gente conversar em off, né?
8: $1 bilhão custa
0: o
8: esse.
0: O avião que vai levar a seleção?
8: 1 bilhão. É um avião que já foi utilizado pelos Rolling Stones para fazer a turnê mundial deles.
0: Que loucura.
8: Tem 96 assentos de classe executiva, aquele que tu vai deitadinho assim, ó. Parece que tá numa cama.
0: Coisa boa, hein? Seu Samir tá feliz, né?
8: Pô, nunca entrou tanto dinheiro na CBF.
0: Valeu, Cris.
8: Um abraço.

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0: Olá, amigos, muito boa noite. São 19 horas mais 5 minutos. Hoje é segunda-feira, início de semana e também início de mês, né? 1º de junho. Estamos chegando aí na metade do ano e vamos que vamos, né? Agradecendo a Deus pela oportunidade, pela saúde e pelas conquistas. E mais um mês que se inicia, mais uma semana que se inicia. E a partir de agora, o nosso Rancho de Taura para os quatro cantos, para toda a região, o programa mais ouvido, com a melhor companhia do mundo, a sua, você do outro lado, né? Sou o Rafael Luiz, nós vamos ficar juntos até as 21 horas. Junto igual a porteira e tramela, agarradito. Junto igual a porteira e tramela, parceiro velho. Até as 21 horas, o nosso Rancho de Taura, nosso WhatsApp 2102-6515, 2102-6515, né? Metade do ano, né? Já estamos aí em junho, né? E como é bom, né? Chegar no mês de junho e já com conquistas, né? Digo isso porque quero aproveitar e parabenizar, né? Houve aí mais uma pesquisa, né? Pesquisa dos melhores do ano. É uma empresa aqui da região que faz, né, esse trabalho de pesquisa e leva para o público os melhores, né? Tivemos academia, tivemos também advogados, agência de viagens, né? E outras empresas, acessórios para celular, são várias empresas, né? E eu destaco aqui mais uma vez, né, advogado e advogada Thaisa Melo Schmidt, mais uma vez, né? Thaisa Melo Schmidt, mais uma vez, eleita como a melhor advogada por voto, né? Eu até ia falar mais uma vez consecutiva, mas aí não seria um termo correto, mas é tanto, né, doutora Thaisa, é tanto, né? Então, mais uma vez, parabenizando as empresas que participaram, né, dessas pesquisas, lembrando que é um voto popular e mais uma vez, né, mais uma vez, consecutiva, advogada a Thaisa Melo Schmidt, né? Que é a esposa do meu amigo doutor Ricardo, tem um escritório em conjunto aí, né? Então, um grande abraço, doutor Ricardo, grande abraço, doutora Thaisa, parabéns mais uma vez, eleita melhor advogada, hein? Barbaridade, como disse a doutora, né? Veio de São Paulo, trabalhando uma barbaridade e hoje aí na primeira prateleira, né, doutora? Então, um grande abraço à senhora e um grande abraço também ao doutor Ricardo. Doutor, hoje é o dia de chegar em casa e comemorar aquela, né, parceiro? Né, comemorar com aquela. Então, um grande abraço, parabéns, doutora Thaisa. Parou o choro agora, hein? Fiquei mais umas duas horas aí chorando, emocionado, feliz da vida, pelos estreitos laços de amizade que temos e o carinho, o respeito, a gratidão e o mais importante, respeito e admiração. Portanto, melhor advogado, advogada do ano, Thaisa Melo Schmidt. Que coisa linda, hein, parceiro velho? Mais recado chega, doutor Ricardo chega em casa, manda um retrato. Hoje tem que ir aquela, né, parceiro velho? Hoje tem que ir aquela, né? Tem recado chegando, mas desse jeito aqui, ó. Vamos abrir aqui, ó.
1: Alô, Rafael Luiz, manda uma música do Gildo de Freitas pro meu avô Batista.
0: Oi, Galete, vamos que vamos, as crianças participando também do nosso Rancho.

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0: arroz e o açúcar, meu compadre.
1: Só no café, parceiro.
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5: Menina gostosa de ouvir, agora são 19h30, 7:30. Mandar um abraço pro meu amigo Mole, parceiraço Mole, da Sul Bem Mais Proteção Veicular. Valeu, Mole, um abraço, né? Parceiraço, gente buena, querido amigo de longa data, Amauri Adilson Ber, meu amigo Mole, um dos diretores da Sul Bem Mais Proteção Veicular, a melhor opção para você ter o seu veículo protegido. Valeu, Mole, um grande abraço, parceiro velho, e uma excelente semana aí para você, tá bom, amigo velho? Querido amigo Mole, parceiraço da Sul Bem Mais Proteção Veicular. Por falar em Sul Bem Mais Proteção Veicular, hoje é aniversário do Daniel, né? Hoje é aniversário do Daniel. O Juliano Bader mandou o seguinte: Rafael Luiz, hoje é dia dessa pessoa amiga, um irmão de coração. Parabéns, Daniel. Tudo de bom hoje e sempre. Que você continue sendo esse cara que você é. Esse é diferente também, né? Esse é diferenciado também, né, Juliano? O Juliano Bader, né? Um grande abraço. Daniel realmente é uma pessoa muito querida e tenho certeza que hoje recebeu centenas de abraços, talvez milhares, e vai mais um aqui desse teu velho amigo, tá bom, Daniel? Vai mais um desse teu velho amigo. Beijo no coração, tu sabe o carinho que eu tenho por ti, o respeito que eu tenho por ti, a gratidão que eu tenho por ti e a admiração que eu tenho por ti. Valeu, Dani, beijo no coração. Daniel Vargas, da Sul Bem Mais Proteção Veicular, parceiraço, querido amigo aí, tá bueno? 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

Estamos de volta com o nosso Rancho de Taura nesta noite pra lá de especial. Noite adentro pra lá de especial de segunda-feira. Início de semana e também início de mês, né? 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Valeu, Denilson, beijo no coração, mas não tô muito longe disso não, né? Não tô muito longe disso, né, Denilson? Manda pra nós aí, parceiro, velho. Quero mandar um abraço para a Zinha, do Doces e Salgados, acompanhando o programa. Se botamos para mais uma semana. Valeuzinho, um grande abraço pra você, né? E pra todos aí que acompanham o programa, estão no trânsito, ligaditos com a gente aí. Vamos que vamos. Meu amigo Nestor Luciano Ber, é o rei do limãozinho. É, o rei do limãozinho. Um abraço, parceiro. Vamos que vamos. Meu amigo Vilmar Ivan da Cruz. Rafael Luiz, parabenizar também o professor de música Nilson de Souza, que também foi escolhido como o melhor do ano. Olha que maravilha, hein? Então, um grande abraço ao Vilmar Ivan, parabenizando o Nilson de Souza, que também foi escolhido como o melhor do ano e cuida com carinho do repertório do Lorenzo e da Rafaela. Grande abraço, né? Que maravilha. João Luiz Correia, lá na campanha.

0: Acertando os ponteiros, agora são 8 horas com pontualidade. Acertar os ponteiros com o relógio do meu amigo Davino, lá em Guabiruba. Ah, Lajeado Baixo em Guabiruba, né? O rei do parolo, né? O Davino tem 30 parolo, né? Pendurado aí no rancho. Grande abraço ao Davino, a esposa Dani, né? Um grande abraço ao sogro do Davino, né? Lá em Paranaguá, né? O seu Pepino, né? Triste, uma barbaridade, uma época ruim para o pepino crescer, né? Uma época muito ruim devido ao frio, né? O pepino raramente cresce, né? Tem que adubar, né, parceiro? Tem que adubar, né? Adubando, tudo dá, né? Adubando vai, né, pepino? Então, um grande abraço ao Davino, a esposa do Davino, a Dani. Davino, tem plantado pepino nesta época do ano? Tem rendido? É, tá crescendo o pepino aí, parceiro, velho? Então tá boiando, é isso aí, né? Adubando vai, né, parceiro? Adubando vai. Não tem época do ano, basta adubar. Agora são 8 horas com pontualidade. 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Meu amigo José Luiz de Souza, lá em Brusque. Esse Chiro Véio conhece uma barbaridade de música. Meu amigo de muitos anos. Fizemos algumas camperiadas junto. E lá no cepo do seu galpão autêntico, oitavado no balcão, um suor do alambique para clarear os pensamentos e acompanhando também o Rancho de Taura, né, Zeca? Grande abraço, viu, Zeca? Semana que vem eu vou estar em Itajaí. Semana que vem tem time Menino Vivo em Itajaí. Se oportuno for, né, sua agenda permitir, passe lá para dar um abraço, tá bom, amigo velho? Estarei em Itajaí no próximo domingo no CTG ou no Parque do Agricultor, né? Ali em Itajaí, como é muito conhecido, estarei lá e aguardo com anseios a tua visita para lhe dar um fraterno abraço, amigo velho. Hélio Alfart botou o seguinte: Rafael Luiz, tenho plantado pepino, mas essa época do ano não tem jeito. Tenho plantado pepino e essa época do ano não tem jeito, não cresce. Então, o Hélio plantou pepino e não tem jeito de crescer, né? Tem que adubar, parceiro, aduba, né? Então, valeu, Hélio, um grande abraço, Hélio Alfart. Baio Pintor na linha automotiva. Meu amigo Mole, parceiraço, com uns 10 rádios aí no rancho, né? Valeu, Mole, um grande abraço, meu amigo, querido amigo Mole, da Sul Bem Mais Proteção Veicular. Agora sim, ó, Rafael Luiz, aqui em Luiz Alves, o pepino só cresce no verão. Agora no frio, nem com adubo, o pepino não cresce. Para, que barbaridade. Vou ler de novo aqui, Luiz Alves, pepino só cresce no verão, agora nem no frio não cresce. Verdade, Chico Dias conhece uma barbaridade, né? Conhece uma barbaridade aí, tá bueno? 8:04, já já voltamos.
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3: E vamos que vamos com o nosso Rancho de Taura. Lembrando que neste domingo tem Tia Menina ao vivo, diretamente do rodeio, aí em Itajaí, né? No Parque do Agricultor, são várias atrações. E domingo tem Tia Menina ao vivo, né? Tem o Bruxo dos Potros, a equipe Babalu, vários bailes, inclusive João Luiz Correia por lá também. Serão grandes fandangos, grandes shows, grandes bailes, né? A maior premiação, mas voltado mais pra parte artística, bailes que começam já na... Eu já vou pegar o calendário novo aí, tem mais, gente. Vamos virar a página aí. Né? Já vou trazer a programação por completa pra vocês aí. Grande baile, grande show ou grandes bailes, grandes shows. E domingo, Tchê Menina ao vivo no Parque do Agricultor em Itajaí. E mais um grandioso rodeio, né? E você, nosso convidado todo especial. Quero mandar um abraço também pro meu amigo, parceiraço, né? 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Tá bueno? Tem bastante recado já. A música já tá chegando, né? A música tá chegando. Só falta o zap zap da gurizada. Rafael Luiz, a música já ouvimos, né? Eu quero o recado. Então tá bueno, vamos lá.
4: Fala, Rafael Luiz. Tamo aqui, ó, ouvindo a melhor rádio. 97.5 Menina FM, Rancho de Taura. Manda aí pra nós, Tordilho Negro, pra essa galera aqui, ó. Te agradeço desde já.
3: É, um abraço. Nosso parceiro, velho. Vamos que vamos. Rafael Luiz, estamos em Joinville acompanhando o programa. Valeu, Jair, um abraço pra você. Trombudo Central, Alto Vale. Beijo do coração.

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0: E vamos que vamos com o nosso Rancho de Taura, né? 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
1: Boa noite, meu amigo Rafael Luiz, boa noite aos ouvintes da Rádio Menina e o programa Rancho de Taura. Que bueno, né, tchê? Coisa buena, levando um programa autêntico gaúcho da música regionalista do sul do Brasil aí contigo, né, Rafael Luiz? E nós aqui, o Carlos Andrade, passando para te dar um abraço, dizer que estamos na escuta aqui na Velha Central, eu e a minha esposa Laura, e para fazer um baita de um convite aí para os teus ouvintes,
0: é um,
1: né,
0: baita
1: aqui da
0: convite
1: região,
0: mesmo, irmão.
1: Que na próxima quinta-feira, dia 4, estaremos ali na churrascaria Búfalos Grill, fazendo uma quinta-feira de feriado com almoço, né, normal, autêntico churrasco gaúcho, assado na brasa, no espeto, aquela
0: verdade,
1: carne velha,
0: é
1: baguala, né?
0: Ali é graúda, no espeto.
1: E esperando
0: segunda,
1: os amigos
0: segunda.
1: Aí, fazendo um convite para os amigos que gostam da música gaúcha, que estaremos com música ao vivo, né? Ali com Vando e Jaque, fazendo aqueles sucessos gaúchos para essa moçada que vem almoçar com a gente na Búfalos Grill. 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E o Rafael Luiz manda lepata aí no programa Rancho de Taura.
0: Ele boca pro gatiado.
1: Tá bueno demais. Um grande abraço e o nosso opa, pá, pá, pá, pá, pá.
0: Valeu, Carlos, um grande abraço a você, a Laura, e vale a pena, tá? 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Vamos que vamos.

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7: Buenos amigos, de volta com o nosso Rancho de Taura. E chegando na reta final, e mandar um abraço pro meu amigo Vanderly, parceiro velho, no conforto da casa, mas trabalhando, Chiro velho. Valeu, Vanderly, um abraço, meu irmão. E tamo junto aí, uma boa semana para todos nós. Segunda-feira, né? Segunda-feira, início de semana, início de mês também. Às vezes é raro isso, né? Então, dia 1º de junho, segunda-feira, início de mês, início de semana, e o nosso Rancho de Taura aí na sua casa, no seu rancho, onde quer que esteja. Com isto dito, encerrando, e amanhã nos encontramos às 19 horas. Que Deus abençoe a todos vocês. Vamos que vamos.
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1: Está no ar a voz do Brasil. As notícias do governo federal que movimentaram o país no dia de hoje.
2: Olá, boa noite.
3: Boa noite para você que nos acompanha em todo o país.
2: Sexta-feira, 29 de maio de 2026.
3: Vamos ao destaque do dia: avanço da economia.
2: Brasil registra crescimento de 1,1% nos primeiros três meses do ano.
3: Produto interno bruto foi impulsionado pela agricultura e consumo das famílias. Luana Karen.
4: Em valores correntes, ou seja, sem descontar a inflação, o PIB somou 3,3 trilhões de reais.
2: Recursos para a saúde. Mais 225 milhões de reais serão investidos em equipamentos para cirurgias gerais e oftalmológicas. Graziela Mendonça.
4: São equipamentos para operações como vasectomia, laqueadura e catarata. A expectativa é reduzir o tempo de espera para as cirurgias do Sistema Único de Saúde.
3: Petrobras anuncia 72 bilhões de reais em Sergipe para fábrica de fertilizantes e exploração de óleo e gás em águas profundas.
2: Durante evento, o presidente Lula pede respeito à soberania brasileira, após Estados Unidos classificarem PCC e Comando Vermelho como grupos terroristas.
5: Não aceitamos ser tratado como moleque. Nós não sabemos ser tratado como se fosse uma republiqueta. Não brinque com a soberania desse país, não brinque com a nossa democracia, não duvidem das coisas que nós fazemos aqui nesse país.
3: Move Brasil, já está disponível financiamento para a compra de novos caminhões e ônibus mais seguros e sustentáveis.
2: Hoje, na apresentação da Voz do Brasil, Mariana Jungmann e Luciano Seixas.
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2: O consumo das famílias e a agricultura ajudaram no crescimento do país no primeiro trimestre deste ano.
3: O IBGE divulgou hoje que o PIB, Produto Interno Bruto, aumentou 1,1% no período, com resultado positivo em três setores: agropecuária, indústria e serviços.
2: Lembrando que o PIB é o resultado de tudo que é produzido no país.
4: Na chácara de 3 hectares em Tangará da Serra, no Mato Grosso, José Francisco de Souza planta de tudo. E de tudo a terra dá: tomate, brócolis, cebola, repolho,